0: tudo isso muito por causa da postura do São Paulo e da leitura de jogo do treinador, na minha visão.
1: O terceiro gol do Corinthians retrata muito bem a superioridade do Corinthians dentro das falhas apresentadas pelo São Paulo, soube aproveitar bem
0: os espaços deixados.
1: O Garro recebe a bola, ele dá 4 toques na bola, no quinto ele toca para trás pro Bidon. O Bidon domina a bola, olha onde está o Rafael.
2: Sim.
1: Ele dá aquele toque nojento com o lado de dentro do pé esquerdo, lá no pé da trave. Ninguém do São Paulo chegou para incomodar nenhum dos dois. Ninguém.
0: Nem perto.
1: Nada. Não, nem perto. Ninguém.
2: Ó, e dois lances que eu chamei a atenção aqui, falei pro Renan, que é uma vergonha. O Sabino é fraco, né? Os zagueiros do São Paulo são fracos.
1: Eu brinco muito com o Sabino, falando do Sabinão seleção. Sabino é fraco.
2: Fraco.
1: E é o melhor zagueiro do São Paulo.
2: Não, é fraco, mas zaga é ruim.
1: É o melhor zagueiro do São Paulo.
2: A zaga é ruim. Verdade. Aí o que eu falo, o básico, tá? O básico de um jogador de futebol. O básico, gente, nem um zagueiro. Eu ouvi técnicos falarem sobre isso. Dá um passo pra frente, vai dando um passo pra frente, você vai dificultando a visão de quem vai bater. O Sabino para, ele para, põe a mão pra trás e fica ali que nem uma estátua. Então, quando o gol do Mateuzinho sai, é porque o Sabino fica nessa posição. Mãos pra trás e o Flamengo faz o gol com...
0: Carrascal, que golaço.
2: Gol do Carrascal, 22 minutos do primeiro tempo, Flamengo abre contra o Grêmio. Esses empates aí do Palmeiras contra Remo e contra Santos vão custar caro, porque o Flamengo não tropeçou com esses times. Mas
1: só
2: vamos...
1: desenhando pro ouvinte, o Emerson Royal, ele dá um toque pro jogador do Flamengo ali que não...
2: É o Royal que
1: Jorginho.
2: Dá o tapa.
1: O Jorginho não, é o zagueiro.
0: O Léo Ortiz.
1: O Léo Ortiz devolve a bola pro Emerson Royal na direita. Ele, sem deixar a bola cair, ele toca com o lado de dentro do pé pro Carrascal, que sem deixar a bola cair, finaliza. Golaço.
2: Golaço do Flamengo. Mas voltando a falar do Sabino. Aí o cara para, fica aqui numa estátua. Anda, meu filho, em direção ao cara. Quando o Breno Bidon, eu falei aqui pro Renan, quando o Breno Bidon dominou, tinha o, acho que é o Enzo e o Sabino, que eles vão correndo e param. Vai até o final. Tá com medo de tomar drible do Bidon, ele ia fazer mais um corte, tinha outro na cobertura. Vai pra cima do cara que você bloqueia o cara. Você bloqueia a visão do cara. É como eu tô fazendo aqui no YouTube. Olha o tamanho da minha mão. Se você vai chegando, ó, você vai crescendo na frente do cara. Você tirar o básico.
0: Você tirar espaço de finalização do cara,
2: pô,
0: né?
2: É o básico.
0: Ele dominou, até deu uma escapadinha, ele pisou na bola, mas ela deu uma escapadinha, mas mesmo assim, por causa da falta de pressão, ele conseguiu ajeitar arrumar o corpo pra ter o melhor gesto técnico na chapada, né? Então, eu concordo com você em relação a isso. E o terceiro gol também, eu critiquei o modo Diniz, né, da saída de jogo, que gerou um gol pro São Paulo, mas o terceiro, é uma saída de bola, troca de passe aqui pelo lado esquerdo, né, troca de passe com aproximação, e depois o Bidu, se eu não me engano, ele acha esse passe vertical nas costas dos volantes do São Paulo, achando o Garro no espaço, né, então a gente critica, mas também elogia muitas vezes quando deve, né, o trabalho, que é a característica do trabalho do treinador do Corinthians.
2: Boa, Renan. Olha, vamos com o pessoal no WhatsApp, depois da sequência, os gols na voz de Hugo Botelho, os 5 gols da partida de Corinthians 3, São Paulo 2, 9:03. Vamos para os gols em instantes. Ó, tem mensagem de áudio chegando, hein? Chegando várias mensagens de áudio. Vamos lá, então. O pessoal participa, manda o seu áudio aqui no WhatsApp 11 943 805 100. Vamos lá.
3: Boa noite, Weber. Hoje, desde as 3 da tarde, juntos, zicando um pouquinho o Palmeiras. E agora, a vitória do Corinthians por enquanto, 3-1. Vai, Corinthians, Regiane de Adolfo.
4: Fala, pessoal da Nova Brasil. Beleza? Tô aqui acompanhando o jogo. Fala aqui de Férias com Celso, meu nome é Pedro. Eu queria dizer que eu nunca vi Machado levantar nada. Só vejo o Machado derrubar. Então, é fora Machado, filho. É nóis, boa noite.
5: Oi, boa noite. Meu nome é Clodoaldo, eu sou corintiano. E eu gostaria de saber se o Hugo Botelho é filho do Alexandre Santos, antigo narrador da TV Bandeirantes, que a voz é idêntica, gente. Não,

0: Família de Cabo Viana Pauá.
1: Deram uma outra pegadinha no
0: que tá fazendo esse Yuri Alberto aí o ano inteiro? Já tá mais de 6 meses sem fazer o gol. 5 gols em 6 meses.
1: A bola depois do Garro. Sofrido uma antecipação.
2: Aqui é o motorista Gilberto. Pra ser sincero, eu acho que o Roger tem que fazer igual o Cuca fez quando foi pro São Paulo. Viu que a bucha é grande e falou assim: tchau, vou cuidar da minha família. E ir embora, porque aí não vai dar pro Roger não. Vão sempre reclamar do Roger, sendo que o problema é o jogador que tem aí.
3: Boa noite a todos da Rádio Nova Brasil. Renato, motorista de aplicativo de São Paulo, capital. Escutando o jogo e trabalhando. Quero concorrer ao prêmio aí do Quintal do Espeto. Vai, Corinthians!
4: Chupa o Weber Lima, falei 3-1, mas foi 3-2, mas tá bom demais, ganhar de São Paulo é sempre muito bom, vai Corinthians!
5: Boa noite, Weber Lima, aqui é o Edson no Rio de Nagoya, firme e ligadinho, parabéns aí pra toda a equipe pela transmissão, nota 10 e grande noite pra vocês, abração.
6: Um abraço, tem mais uma ali, a gente já vai jogar aqui pra ir pro ar, tem mais uma aqui, 9:06, portanto aí, os gols que você curtiu, ou os gols, os áudios que você curtiu, e vamos curtir os gols na voz de Hugo Botelho, mas tem um áudio aí do WhatsApp. Antes disso eu vou aqui com o pessoal que escreveu, né? Como o Manuel de São João, da Boa Vista: o time do São Paulo é ruim, os caras jogam de calça jeans molhada. Abraço a todos, é verdade, rapaz. Eu já gostava da nova, agora com o esporte tá show. Música popular brasileira, música popular brasileira e futebol e a transmissão ótima. Um abraço pra você, José Roberto Carmona. Um abraço, pessoal também concorrendo aqui ao kit do Quintal do Espeto, como o Adriano Rodrigues da Vila Ema, olha lá, tirou a foto do rádio do carro dele, acompanhando o futebol da Nova Brasil. Tem mais um áudio, vamos lá, vamos ouvir.
7: Boa noite aí, Weber Lima e equipe Nova Brasil, aqui é o Jean Lima de Diadema. Cara, é triste ser São Paulino, viu, cara? Triste demais.
6: É, o fraldão, eu falo, fraldão. José Pascoal, por que o Diniz não escala o melhor atacante, Caio César? Muito melhor que o Yuri. Acorda, Diniz. Zé Salles, se continuar esse Roger aí, é daí pra pior. O Luiz, abraço pra você. Quem mais? Manuel Bezerra, Corinthians o melhor. Regina Salvador, Marcelo Cabral, José Eduardo Castro, o pessoal participando. Paulo Sérgio Silva no YouTube participando conosco, obrigado pela audiência, pelo carinho, bombando a nossa transmissão de Corinthians e São Paulo. Carlos Eduardo, fora Roger Machado, Luzia Jesus da Silva, quer ganhar o kit do Quintal do Espeto, vamos Corinthians, o Pedrinho, Ademar Francisco Sandrin, feliz dia das mães, um abraço pra você. Elias Gaudêncio, vai São Paulo, são algumas das mensagens do futebol da Nova Brasil. Valfredo Nunes, Rogério Paulo da Silva, Ulisses Paulino, ele falou que se fosse o Crespo, São Paulo não estaria deste jeito. A Nazaré Silva, o pessoal participando, fala Hugo.
8: É o seguinte, o torcedor do São Paulo tá revoltado porque perdeu o clássico, é natural, mas a gente tem que observar o seguinte: São Paulo é o quarto colocado no Campeonato Brasileiro. São Paulo está classificado na Copa do Brasil, praticamente classificado na Copa do Brasil.
6: Cuidado que não, São tá Paulo em Copa do Brasil apronta.
8: Está praticamente classificado. E o São Paulo está líder do grupo dele na Sul-Americana. Será que o torcedor consciente, ele pensa, se o Crespo tivesse aqui, o São Paulo seria líder do Campeonato Brasileiro? Seria vice-líder do Campeonato Brasileiro. Ele está no limite dele no Campeonato Brasileiro. Então, eu entendo o momento, a revolta do torcedor quando perde um clássico. Semana passada, eu sou cruzeirense, perdemos o clássico com o Atlético. Você fica chateado, você fica revoltado, você xinga todo mundo, mas dentro da frieza que nos exige o profissionalismo, gente, deixa o Roger Machado e continuem fiscalizando o trabalho dele. Tem que ter cobrança, mas deixa ele, porque o outro que vai chegar não vai fazer esse time ficar bom, não. esse time é ruim. Time é ruim. Time bom é do Flamengo, é do Palmeiras. O resto tá tudo na mesma média. Ou quase todos, né? Tem alguns que são piores. O time do São Paulo, hoje, ele é da segunda prateleira no futebol brasileiro. Ele tá no limite dele no Campeonato Brasileiro. Não fica pensando que soberano, tricampeão da Libertadores, trimundial, e por isso, isso é passado, isso é passado. História. Isso aí não alimenta nada, não. Esse time do São Paulo é comum, não é um time tecnicamente à altura da história do São Paulo, mas é o que tem para hoje.
9: É um time limitado.
8: Limitado.
9: E para isso... E sendo assim, na verdade, sendo assim, tem que ser um time extremamente competitivo.
6: É isso.
9: O que não foi hoje. Certo, Hugo?
8: O que não tá sendo que... alguns jogos.
9: É. Assim, contra o Bahia, eu acho que até fez um bom jogo. Foi um jogo legal, jogo competitivo. Daí
8: sofreu
9: tomou
8: um empate no final.
9: Sofreu um empate no finalzinho, que a gente poderia estar até melhor, né? Coloca mais dois pontos aí na tabela. São Paulo estaria com 26, acho, né? Com dois a mais, 26. Né? Estaria até mais aí tranquilo.
6: Encostando no Fluminense.
9: É, mas... O time do São Paulo, o elenco do São Paulo é limitado. E quando você manda embora o Crespo, que era líder do campeonato, e estava invicto, mas não ia durar muito tempo aquilo, e não, o São Paulo não ia. O São Paulo não ia ser o líder agora nesse momento com o Crespo. Não estaria invicto nesse momento, né? Aquilo ali tinha prazo de validade, mas competia de uma forma diferente do que não competiu hoje, né? Acho que o time não competiu. E quando a diretoria decide mandar o Crespo embora e vai contratar o Roger, quando você vai contratar um treinador, você tem que analisar primeiramente, esse é meu ponto de vista.
8: Casamento.
9: Você analisar o elenco que você tem. Esse elenco é compatível com as ideias de jogo desse treinador que eu tô querendo contratar?
8: É o casamento.
9: Pô, exatamente. Definitivamente não era, Hugo. Definitivamente não era, porque ele gosta de jogar nesse sistema aí, e o São Paulo não tem jogadores no elenco para executar o sistema que ele gosta, o sistema que ele tem como convicção. Depois chegou o Arthur, e que tem sido o principal jogador, né, sob o comando do Roger. Mas é esse tipo de coisa também que irrita o torcedor de São Paulo.
6: 9:12, vamos curtir os gols da partida, os gols da vitória do Timão, 3-2 para cima do São Paulo, com a narração de Hugo Botelho. Escanteio na primeira trave, o desvio de cabeça pro gol, Ranieri.

0: Não marcou bobeira. Ninguém se apresentou para tentar evitar com que Ranieri tocasse de cabeça. Aí livre, ele subiu, tocou de cabeça, indefensável para o Rafael. A bola passou e morreu no fundo do gol do São Paulo. Sai jogando errado o Corinthians, é um presente para o São Paulo para empatar o jogo. Bola tocada para o gol, é gol!
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0: Luciano 10 a camisa dele. Luciano 10 a camisa dele. E agora o bicho pega. O Bidu foi reclamado com o jogador do São Paulo que estava caindo, me parece o Cedric. Confusão estabelecida. O fato é que a zaga do Corinthians foi sair jogando no dinizismo. Aquele toque, às vezes, desnecessário dentro da área. Luciano aproveitou a bobagem feita pelo sistema defensivo do Corinthians e tocou a bola para o fundo do gol, empatando o jogo aos 40 minutos. 40 minutos de bola rolando. Lá vem Mateuzinho, boa jogada, pintou o gol, ajeitou, fintou o pé direito, bateu pro gol, é gol!
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0: É do Corinthians! Mateuzinho 2, a camisa dele na jogada individual, na habilidade, na finta, no acreditar. Ele abre o espaço e faz um golaço, o segundo gol do Corinthians no jogo. Mateuzinho 2, a camisa dele, 6 minutos de bola rolando. Lá vem o Corinthians, vem na esquerda, vem com o Rodrigo Garra, invadiu a grande área, soltou para Bidon, ajeitou, canhota na bola, bateu pro gol, é gol!
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0: Rodrigo Garro. Ele recebe a bola. Ele caminha em direção ao gol adversário. Livre de marcação. Dá um, dois, três, quatro, cinco toques na bola. Toca para trás e diz ao Breno Bidon agora: faça e me abraça, o Breno Bidon. Livre de marcação. Meia lua da grande área. Ajeitou com o lado de dentro do pé esquerdo. Ele colocou lá embaixo junto ao poste direito do goleiro Rafael. A bola passou e morreu no fundo do gol tricolor. Escanteio para o São Paulo, gol da direita na esquerda, tentou cortar contra.
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0: Mateuzinho.
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0: Se descanteou na esquerda, gol da direita. Na segunda trave estava só. Estava sozinho o Mateuzinho. Ele tentou soltar o pé direito na bola, colocando a bola para dentro do campo. Só que aconteceu tudo errado. Ele pegou de canela na bola. E a bola foi pro fundo do gol do Hugo Souza. Minutos finais, o jogo pode ganhar muita emoção. 43 jogados. Mateuzinho contra. Mateuzinho é o nome do jogo.
2: Portanto, aí os gols da partida, 9 horas e 17 minutos. A gente vai para a reta final do nosso Confira Comigo no Replay com pão de alhozinho. 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Olha, é o seguinte, eu tava olhando aqui, Renan, fazendo as contas do senhor Roger Machado no Campeonato Brasileiro. O aproveitamento é ruim. Se a gente deixar os dois jogos lá, que era o time do Crespo, né, que não tinha a mão do Roger Machado. Dois jogos com São Paulo.
3: Chapecoense e Red Bull
2: e
3: Bragantino.
2: Red Bull Bragantino, é isso daí. Chapecoense e Bragantino. Se a gente colocar essas duas vitórias de Roger Machado, e aí depois o Roger só ganhou mais duas vezes nas outras 9 partidas que ele comandou o time, São Paulo teria um aproveitamento de 42%, que empatou 2. Agora, se a gente pegar os 9 jogos com a mão de Roger Machado, são 2 vitórias, 2 empates e 5 derrotas. Os números no brasileiro são péssimos, 29%, 30%. Vamos colocar 30% de aproveitamento. É ruim, é ruim. A Sul-Americana é uma competição muito pífia, né? Nível técnico baixíssimo, não chega nem perto do nível do Campeonato Brasileiro, ainda nessa primeira fase.
3: E não é a Sul-Americana, não, só. A Libertadores também. Eu vi a Fran falando, eu tava no carro vindo pra cá. Ah, o Palmeiras vai com o time titular. E o Palmeiras tem que ir com o time titular contra o Remo, porque é melhor do que o Sporting Cristal.
2: Sim.
3: É melhor do que o Cerro Porteño, o Remo. E tá na zona de rebaixamento do Campeonato Brasileiro.
2: Agora eu vou falar um negócio, hein? Não vou utilizar a minha bola de cristal hoje, não. Mas corre risco com o Juventude, Renan. Corre risco com o Juventude. O jogo é lá em Caxias,
3: lá
2: certo?
3: Lá em Caxias, lá é muito difícil
2: jogar. Corre risco com o Juventude. São Paulo adora aprontar em Copa do Brasil, Renan.
3: Eu concordo, Weber. Não, pra mim não é favas contadas, não. O São Paulo ainda tá longe de estar classificado na Copa do Brasil. Jogar lá sempre é muito difícil, mesmo sendo um time de Série B, né, o Juventude. Mas eu concordo com você, cara. Não vejo nada definido. E o São Paulo corre risco, sim. Tem que fazer um jogo... Tem que pelo menos competir, né? Se entregar dentro do campo, ter mais raça do que teve hoje contra o Corinthians, porque senão vai sofrer contra o Juventude.
4: Eu tô enganado ou você jogou no Juventude?
3: Joguei no Juventude também. Foi o primeiro clube
4: depois camisas do Caxias.
3: Depois do Caxias. Não gosto do Caxias.
2: Por quê?
3: Não.
2: Era a rivalidade.
3: A rivalidade é muito grande lá na cidade.
4: Mas eu gosto do Caxias porque em 2002 ou 2003, na Copa do Brasil, a Caldense, lá de Poços, encontrou com o Juventude na primeira fase e eliminou o Juventude. E aí eu fui com 3 dias de antecedência para Caxias do Sul para fazer os programas de lá e narrar o jogo. Então eu fui conhecer o estádio. E aí eles... Não tem permissão ninguém pra conhecer o estádio.
3: O Jacone ou o Centenário?
4: Jacone. Ah. E aí o taxista que levou a gente virou e falou: ó, você quer conhecer o Centenário? Do Caxias? Resumindo a conversa, A gente entrou, bateu foto no centro do campo, conheceu todas as dependências, tudo, pessoal super simpático. E aí, depois disso, eu ganhei duas camisas do Caxias. Uma eu ganhei até o ano passado, do atual presidente, que vai virar diretor do Internacional.
2: Legal.
4: Pessoal tratou a gente super bem lá do Caxias. Aí eu escolhi, eu sou Caxias. Deixa o Juventude pra lá.
2: 9:21, Hugo Botelho, seu destaque final, um grande abraço, Hugo. E até quarta-feira você estará em São Paulo e Juventude com esse jogo na narração do nosso Hugo Botelho. Grande abraço, Hugo.
5: O Edson Rufino tá falando que tá trabalhando, vai ter que trabalhar, né? Tem que trabalhar. Olha, pra
2: não
5: mim...
2: Não trabalhava antes, Rufino?
6: Antes... Será que era igual o Vampeta?
5: Pra mim, foi um grande clássico, porque eu sou neutro, não torço nem pro Corinthians, nem pro São Paulo, então curti bastante o jogo, a vitória merecida do Corinthians. O Corinthians fez o 3-2 dentro de casa e tá de parabéns, time comandado pelo Fernando Diniz. São Paulo... É, rapaz, tem que dar uma ajeitadinha na casa. Vamos ver quarta-feira na Copa do Brasil o que vai acontecer. Um abraço.
2: Valeu, um abraço. Edson Rufino, opa, seu destaque final. Um grande abraço, Rufino.
3: Não tem piada hoje?
2: Tem, mas é primeiro de destaque.
7: É, o destaque, o Corinthians tem Copa do Brasil na quinta-feira contra a equipe do Barra, jogando na Arena, e tem aí depois Campeonato Brasileiro só no final de semana, domingo, 16h, lá no Rio de Janeiro, contra o Botafogo. Próximo jogo do São Paulo, também Copa do Brasil, quarta-feira, lá em Caxias contra o Juventude, e pelo Brasileirão, no sábado, 8h30 da noite, no Fluminense.
2: Já foi, né, a piada,
7: no
2: já.
7: Maracanã.
2: Já foi a tirada.
7: Você já tá rindo, aí eu aproveito e conto a piada rapidinho pra pegar o riso aí.
2: Então vai, vamos lá. E qual que é o tema hoje?
7: É, o empresário.
2: É, de empresário?
7: É, o empresário.
2: Ah. Vai lá então.
7: Pô, legal essa minha.
2: É, legal.
7: Não, o empresário, ele ficou o dia todo na empresa dele, teve reuniões, coisa, então ficou o dia inteiro fora de casa, né? Aí ligou, antes de sair, ligou pra casa, aí falou: ah, meu amor, as crianças já estão bem, tomaram banho, tá tudo certo, tá? Não, tá tudo certo. O que você fez pro jantar? Se puder fazer aquele bife à milanesa, lá eu adoro. Pode ser? Ó, outra coisa. Quando eu chegar em casa, que eu for pro quarto, eu queria que você usasse aquele baby doll que você sempre usa. Aquele preto transparente.
2: É.
7: O perfume também é aquele perfume maravilhoso, né? Você fica super cheirosa. Tá bom? Eu te amo, viu, meu amor? Faz favor pra mim, chama minha esposa rapidinho.
2: Tchau, Rufino. Tchau, Rufino.
7: Beleza, até a próxima. Até lá, um abraço.
2: Você tá
7: amigos.
2: Numa fase espetacular mesmo, viu, Rufino? Você tá demais, hein, rapaz? Outros ares, entendeu, Rufino? Tá em outros ares. Bom, é isso aí. 9:24. Renan Teixeira, pra gente fechar, Renan, pro Corinthians, né? Fica uma vitória gigante, né? Porque tira o time da zona do rebaixamento, de uma semana cansada, e vai pra Copa do Brasil pra cumprir tabela, né? Porque não vai acontecer nenhuma catástrofe com Barra aqui em São Paulo.
3: Não, em casa não. Esse a gente pode afirmar que tá 90% classificado, né? O Corinthians contra o Barra, com todo o respeito. E o Corinthians que vem de uma semana positiva, né? Depois de ter perdido pro Mirassol, consegue um empate importante lá na Colômbia, né? Nos minutos finais, e hoje no clássico contra o São Paulo consegue fazer um bom jogo e vencer, né? Então uma semana bem positiva aí pro Corinthians, pro corintiano, pro Diniz, que agora coloca ali mais as ideias dele. Cada jogo que passa você vê mais as ideias do Diniz dentro do jogo, dentro do time, né? Então, momento bem positivo aí pro Corinthians. Agora, pro São Paulo, é um momento, na minha visão, Weber, de preocupação. De preocupação porque são vários jogos sem vitória do São Paulo, né? Juntando tudo, né? Empate, são dois empates na Sul-Americana, mas um empate no último jogo no Brasileiro e a derrota agora, então é um momento difícil ali que com certeza vai aumentar demais a pressão e a rejeição em relação ao treinador Roger, que agora contra o Juventude na quarta-feira vai ter que buscar o resultado, vai ter que buscar a classificação, que é importante sobre vários aspectos, inclusive o financeiro, né? Na Copa do Brasil tem um valor importante que cada clube recebe ao passar de fase, então é um momento aí complicado de bastante pressão para o treinador do São Paulo, Weber Lima.
2: Grande abraço, Renan, e até amanhã estaremos juntos, amanhã no Nova Brasil em Campo, né?
3: Estamos juntos amanhã
2: no
3: Nova Brasil.
2: E também no SBT Esportes Interior, amanhã vamos estrear lá no TH+, SBT Interior, a partir das 7:15 da noite, vamos estar juntos novamente, Renan.
3: Exatamente, amanhã estamos juntos em duas, né?
2: Em duas. Diariamente, juntos, né? Diariamente estaremos juntos no SBT Esportes Interior e também, de vez em quando, né? Durante a semana, em dose dupla aqui também no Nova Brasil em Campo.
3: Eu não sou igual o Vampeta, né? É. Como o Rufino falou, não sou igual o velho Vamp. Mas, ó, e na próxima vez também, né, Weber? O Hugo podia trazer um queijinho pra gente aí, né, cara? Hoje tá friozinho, aquele cafezinho, um queijinho mesmo, meia cura, ia ser espetacular, hein?
2: Seria espetacular. Um grande abraço
3: pra todo mundo, boa noite, ótimo final de domingo aí, e até essa semana com várias participações na programação.
2: Legal, olha, você aí em Araçatuba no 90,1, espalhe aí, estarei ao lado do Renan Teixeira todos os dias no TH+, SBT Interior com SBT Esportes Interior. E amanhã já tem polêmica, hein? Você já vai me ver na tela aí ao lado do Renan, já tem polêmica. Sim. Amanhã estarei com um objeto diferente para fazer o nosso programa aí no SBT Esportes Interior, na TH+, SBT Interior. Vamos para os ganhadores do kit churrasco do jogo do Palmeiras e também do clássico, não é? Entre Corinthians e São Paulo. Cadê os tambores lá? Que rufem os tambores, ô Hugo. Vamos lá. O pessoal participando para os ganhadores do dia de hoje. O Flamengo tá ganhando 1-0. Tá terminando o jogo lá na Arena do Grêmio. Flamengo vai tirando uma diferença boa do Palmeiras, 2 pontos. E agora tem a possibilidade, com um jogo a menos, ficar apenas 1 ponto do Verdão. O Verdão tropeçou com 2 times que estavam na zona da degola, o Remo e também o Santos. E aí não tem como reclamar, hein? Hoje jogou com a mais ainda, desde os 25 do primeiro tempo. Vamos lá, então. Quem ganhou o kit churrasco? Os dois, na verdade, os dois ganhadores do jogo do Palmeiras. José Valmir de Santo Amaro, final do telefone 5694. E quem ganhou no clássico Corinthians 3, São Paulo 2, foi o Adriano Rodrigues da Vila Ema, no final do telefone 5995. E terminou lá no Rio Grande do Sul e deu Flamengo. Flamengo 1, Grêmio 0 lá no Rio Grande do Sul. Gol do Carrascal. Flamengo vai tirando uma diferença do Palmeiras agora. 34 pontos o Palmeiras, 30 o Flamengo, com um jogo a menos contra o Mirassol no Maracanã. O Flamengo vai enfrentar o time que está também lá na zona da degola com 13 pontos. Hoje o Mirassol empatou com a Chapecoense. E lá em São Januário teve gol do Thiago Mendes. Agora intervalo, Vasco 1, Atlético Paranaense 0. Hugo vai escolher um dos gols do Corinthians. Pode ser o do Breno Bidongo. Pode escolher, ou você pode escolher um aí. Não tem problema nenhum, mas que o do Breno Bidon fechou a vitória do Corinthians 3-2 para cima do São Paulo. Você curtiu o futebol da Nova Brasil com Jorge Vinícius, Fran e Felipe Oliveira no empate entre Palmeiras e Remo, 1-1 no Mangueirão. Curtiu Corinthians 3, São Paulo 2, com Hugo Botelho, Renan Teixeira e Edson Rufino. Comigo, Weber Lima, na abertura, no intervalo e no pós-jogo. Com os trabalhos técnicos no YouTube de Ricardo Simões, Lucas Monteiro, Gabriel Petraço, Cezinha Martins, na produção de Antônio Lima e Rafaela Pardelli, na mesa de som, o nosso Hugo Rodrigo. A gente fica por aqui, volta amanhã às 5:30 da tarde e faço um convite para você. você de Araçatuba e região, Presidente Prudente, Rio Preto, agradecendo demais a sua audiência, o seu carinho na Araçatuba, na Nova Brasil Araçatuba, 90,1. Amanhã, a partir das 7h15 da noite, tem o SBT Esportes Interior e eu estarei de volta às 5h30. Da tarde com o Nova Brasil em campo e toda a polêmica do clássico, do Palmeiras que empatou com o Remo e do Santos que venceu o Bragantino por 2-0. Obrigado pela audiência, pelo carinho. 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Tchau.
8: Lá vem o Corinthians, vem na esquerda, vem com o Rodrigo Garra, invadiu a grande área, soltou para Bidon, ajeitou, canhota na bola, bateu pro gol, é gol!
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0: Navarro. Ele recebe a bola. Ele caminha em direção ao gol adversário. Livre de marcação. Dá um, dois, três, quatro, cinco toques na bola. Toca para trás e diz ao Breno Bidon agora: faça e me abraça, o Breno Bidon. Livre de marcação, né? Meia lua da grande área. Ajeitou com o lado de dentro do pé esquerdo. Ele colocou lá embaixo junto ao poste direito do goleiro Rafael. A bola passou e morreu no fundo do gol tricolor.
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13: 6:03, muito bom dia para você que está aqui na sintonia da Nova Brasil nesta segunda-feira. Hoje é dia 11 de maio de 2026. Por aqui, Cláudia Nakazato, vamos juntos aqui pela Nova Brasil FM, uma empresa do Grupo Tati de Comunicação. Seja você muito bem-vindo, muito bem-vinda. Você que nos ouve pelo rádio, pelo aplicativo ou então pelo site novabrasil.com. A gente começa essa primeira meia hora curtindo muita música boa. Tem a participação do nosso colunista do dia, tem também a previsão do tempo e daqui a pouco tem Jornal Nova Brasil com Mauro Tagliaferri e Stephanie Alves e toda a equipe de jornalismo da Nova Brasil. Começando muito bem com Zizi Posse, Perigo. Bom dia para você.

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0: Agora são 6 horas e 14 minutos. Maria Clara Sasaki está chegando com a previsão do tempo para esta segunda-feira.
2: Olá para você que nos acompanha. A chuva continua, viu, nas áreas litorâneas do Nordeste do país durante esta segunda-feira e até pelo menos o final desta semana. Ainda temos muita influência da zona de convergência intertropical, então podemos ter chuva no leste do Maranhão, do Piauí, Ceará, Rio Grande do Norte e até algumas chuvas mais significativas no litoral da Paraíba e também de Pernambuco. Na região do Recôncavo Baiano, se chover é algo pontual, bem passageiro, sem grandes volumes. E as temperaturas hoje vão ficar perto dos 30 graus nas áreas litorâneas do Nordeste. Já no Distrito Federal, a condição é bem diferente. O tempo seco predomina nesta segunda-feira e a temperatura fica entre 29 e 30 graus à tarde. Não temos influência da massa de ar frio que alcançou outras regiões do Brasil, inclusive no Sudeste. Tivemos queda bem acentuada das temperaturas em São Paulo, Rio de Janeiro e metade sul de Minas Gerais. Hoje, ainda teremos sensação de frio na capital paulista, os termômetros ficam em torno de 21 graus à tarde, a sensação térmica pode ser até menor do que a temperatura real. No Rio de Janeiro ainda podemos ter alguma chuva fraca ao longo do dia e a temperatura não passa dos 23, 24 graus. Em Vitória, por enquanto, a sensação ainda é de tempo abafado e a temperatura fica entre 28, 29 graus, podendo até chegar em torno de 30 em algumas áreas da região. Maria Clara Sassá, aqui da Tempo OK Meteorologia para Nova Brasil.
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0: Mentiras com Adriana Calcanhoto aqui na Mais Que Moderna Brasileira. Agora 6h23.
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2: Outro dia eu vi a história de um jovem advogado chamado Gabriel. Recém-formado, 24 anos, terno novo, aquele brilho nos olhos e um notebook cheio de ferramentas de inteligência artificial. Já no segundo dia de trabalho, ele recebeu a sua primeira tarefa: escrever uma minuta de um processo. O chefe, um advogado com mais de 20 anos de experiência, imaginou que o Gabriel levaria uns 2 ou 3 dias para entregar algo razoável. Mas, para surpresa de todo mundo, no mesmo dia lá estava o documento. Bem estruturado, atualizado, claro e elegante. Gabriel tinha usado inteligência artificial para montar a base, cruzar jurisprudências recentes, revisar o texto e ajustar o tom. O chefe ficou impressionado. Esse garoto é diferente. A peça estava muito bem escrita, mas por falta de experiência e conhecimento, ajustou os argumentos de defesa, porque ele conhecia o juiz que iria julgar aquele processo. Sabe aquele conhecimento que não está nos livros ou dentro de um algoritmo de IA? Aquilo que só quem vive o dia a dia do tribunal sabe fazer? A sutileza de uma frase, o cuidado com o tom, o argumento que funciona melhor para cada situação. E no final, eles entregaram juntos uma peça impecável. O Gabriel foi reconhecido, participou de um trabalho excepcional e em uma velocidade jamais vista naquele escritório. Mas o Gabriel não se tornou um advogado sênior em 2 dias. O que ele se tornou foi um advogado júnior muito mais produtivo do que qualquer outro advogado júnior daquele escritório que ainda não usa inteligência artificial como sua aliada. E é exatamente aí que está o ponto. A inteligência artificial amplia a nossa produtividade, nossa eficiência e a nossa criatividade, mas ela não traz repertório, não ensina esse jogo de cintura, aquele silêncio na hora certa, muito menos a intuição, que só vem com o tempo e com os tombos da vida. A senioridade continua sendo construída com vivência, com erros e com histórias, mas quem une a experiência humana, o seu repertório e a inteligência artificial ganha velocidade para continuar trabalhando nos dias atuais. A inteligência artificial não faz de ninguém um profissional maduro, mas faz de quem usa um profissional muito mais preparado, mais rápido e mais capaz de aprender. No fim das contas, a mensagem é simples. A tecnologia não substitui o tempo, mas potencializa quem o aproveita muito bem. Produtividade vem da máquina, sabedoria só vem da vida. O meu nome é Fernando Barra e se você quer aprender mais sobre tecnologia e o futuro do trabalho, basta me seguir no Instagram, @ofernando.barra. Até a próxima semana.
0: Esse foi Fernando Barra e a coluna Meu Emprego Sumiu aqui na Mais Que Moderna Brasileira. Agora 6h26, já já tem o jornal Nova Brasil.
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0: O time São Paulo teve 40 atletas convocados para representar o Brasil nos Jogos Parasul-Americanos de Valledupar, na Colômbia, em julho. Eles vão estar em ação em 7 diferentes modalidades esportivas, na segunda edição dos Jogos, que acontece entre os dias 5 e 16 de julho. Uma outra informação é que o governo de São Paulo multou a rede varejista Fast Shop em mais de R$1 bilhão, o maior valor já registrado na história do país com base na lei anticorrupção. A punição ocorreu após um processo administrativo confirmar o envolvimento da empresa em fraudes relacionadas à obtenção indevida de créditos do ICMS, interferência em fiscalizações e oferta de vantagens indevidas a agentes do Estado. 6h28 agora, uma ótima manhã de segunda-feira para você.
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8: Olá, muito bom dia. Excelente manhã de segunda-feira para você ouvindo a Nova Brasil. Tem problemas ali pela marginal Tietê, viu? Quem sai da rodovia Ayrton Senna já vai encontrando problemas ali desde a saída da Ayrton Senna até a passagem pela ponte da Vila Guilherme. Tem ocorrência de acidente pela pista expressa ali pertinho da ponte, viu? Já vá para as pistas laterais. Lá na frente, na região do sistema Anhanguera Bandeirantes, mais uma vez, pé no freio. 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Cadu Rodrigues, Nova Brasil FM.
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13: Quase 6 em cada 10 brasileiros dizem mudar a rotina por causa do medo da violência, segundo pesquisa Datafolha.
14: O levantamento também aponta que 41% perceberam a atuação do crime organizado no bairro onde moram.
13: Alexandre de Moraes suspende a aplicação da lei da dosimetria e pedidos de redução de pena precisarão aguardar definição do plenário do Supremo Tribunal Federal.
14: Presidente Lula sanciona a criação de dia em memória das vítimas de Covid-19.
13: Donald Trump diz que resposta do Irã à proposta de acordo de paz é inaceitável.
14: No Brasileirão, Palmeiras empata com o Remo, segue na liderança, mas vê cair a vantagem em relação ao Flamengo, que venceu o Grêmio. Hoje é segunda-feira, dia 11 de maio de 2026. O Jornal Nova Brasil já está no ar.
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13: Muito bom dia para você que está em toda a rede Nova Brasil, em São Paulo, Campinas, Ribeirão Preto, Araçatuba, São José dos Campos, Mococa, Brasília, Recife, Salvador, João Pessoa, na região da Mantiqueira, no sul de Minas Gerais e no Rio de Janeiro, pela Rádio Nova Paradiso. A gente está aí no seu radinho, na frequência do seu rádio, mas também estamos no aplicativo da Nova Brasil, que você pode baixar de graça no seu celular para levar a Nova Brasil com você para tudo que é canto. Estamos no site novabrasil.com e também no nosso canal no YouTube. Já estamos transmitindo ao vivo no nosso canal Jornalismo Nova Brasil. Dá uma passadinha por lá, participa com a gente, deixa lá o seu joinha, também se inscreve no nosso canal. Você pode também acessar aquele sininho que tem lá em cima à direita, aí você também vai ser notificado toda vez que a gente estiver ao vivo aqui. Faz lá o serviço completo, né? Lá em Jornalismo Nova Brasil, nosso canal no YouTube. E lá a gente também sempre deixa uma enquete para você. Dessa vez a enquete tem a ver com essa pesquisa do Datafolha, que a gente vai detalhar daqui a pouquinho, que fala sobre a percepção da população em relação ao crime organizado. Você percebe algum tipo de atuação de crime organizado no seu bairro? Sim ou não? É o que a gente deixou para você na nossa enquete lá em Jornalismo Nova Brasil, nosso canal no YouTube. São 6 horas e 33 minutos aqui em São Paulo. 10 graus, minha gente. O que está havendo? Até parece que a gente está caminhando para o inverno, Stephanie. Bom dia para você.
14: Olha, Mauro, não é só por aí não, viu? Vou pedir até para o pessoal plugar a câmera da área externa aqui do centro da capital federal. Nossa. Dá para ver alguma coisa, minha gente? Olha a neblina que amanheceu aqui. Não dá para ver nada, né? Então você, motorista, tá circulando aqui pelo centro de Brasília. Atenção, viu? Ligue os faróis aí, farol baixo, tá? Mas acenda os faróis para circular nesse momento 16 graus por aqui também, inverno. Eu já tô, ó, programadíssima com meu quase um pijama que eu vim aqui pro estúdio hoje.
13: Tá elegante esse pijama aí, não é pijama não.
14: Obrigada, mano.
13: Que vamos.
14: Então, vambora. 6 horas e 33 minutos, faça sol, faça chuva, faça neblina, faça neve. A gente tá aqui para te deixar muito bem informado, muito bem informada no jornalismo da Nova Brasil. Vamos juntos, a gente alarga aqui trazendo o esporte para você.
13: Vamos esperar mais um tiquinho aqui, só um minutinho aqui.
14: Cara. 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
13: Vamos. Já a gente vem com o esporte. Vamos fazer o seguinte, vamos chamar a Lilian Primo Albuquerque, que vai chegando aqui para falar de tecnologia.
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14: O Brasil é um dos países que mais registra ataques hackers no mundo e muitos desses ataques poderiam ser evitados com ações simples de segurança. Quem vai explicar pra gente é a Lilian Primo Albuquerque na coluna Tecnologia Sem Complicação. Muito bom dia, Lilian.
15: Bom dia. Quando a gente pensa em ataque hacker, muita gente imagina algo sofisticado, cheio de códigos, inteligência artificial e cenas dignas de filme. Mas a realidade é bem menos cinematográfica e talvez mais preocupante. Um levantamento mostrou que 45% dos ataques cibernéticos no Brasil acontecem por falhas consideradas básicas, como senha fraca, sistema desatualizado e configurações erradas. O estudo feito pela empresa de segurança Digital Vults analisou 132 organizações em 11 setores da economia e revelou um cenário curioso. Enquanto empresas investem cada vez mais em inteligência artificial e tecnologia avançada, muitos criminosos continuam conseguindo invadir sistemas explorando problemas simples, aqueles que poderiam ser evitados com medidas básicas de segurança. Entre os principais problemas estão softwares desatualizados, falta de autenticação em duas etapas, reutilização de senhas e credenciais vazadas. O relatório aponta que mais 70% das invasões usam justamente falhas simples combinadas com roubo de credenciais. Outro ponto importante é a chamada engenharia social, quando o hacker não invade o sistema diretamente, mas engana a própria pessoa. Isso acontece em golpes de phishing, por exemplo, aqueles e-mails ou mensagens falsas que tentam convencer alguém a clicar em um link ou informar senha. E o problema não está só em sofrer ataque. Segundo o estudo, apenas 23% das empresas analisadas possuem processos realmente estruturados para continuar funcionando normalmente depois de um incidente cibernético. Além disso, especialistas alertam que pequenas empresas costumam ser as mais vulneráveis, justamente por não acreditarem que não são interessantes para hackers. Mas, na prática, criminosos digitais muitas vezes procuram alvos mais fáceis, independente do tamanho da empresa. Um sistema desprotegido, uma senha fraca ou um funcionário desatento já podem ser suficientes para causar prejuízos financeiros e vazamento de dados. Especialistas em segurança digital dizem que muitas empresas acabam focando apenas em tecnologias da moda, enquanto deixam de lado medidas básicas que ainda fazem a enorme diferença. Em outras palavras, às vezes o hacker nem precisa quebrar o sistema, basta encontrar uma porta aberta. No fim das contas, talvez a maior lição da segurança digital seja bem menos tecnológica do que parece. porque enquanto muita empresa sonha com proteção futurista, o hacker ainda entra usando senha 1, 2, 3, 4, 5, 6. Ou seja, às vezes o maior inimigo da cibersegurança não é o computador, é a preguiça de trocar a senha mesmo. Um abraço e até a próxima semana!
13: Tá aí a Lilian Primo Albuquerque sempre trazendo dicas importantes para a gente navegar com mais segurança no mundo da tecnologia e também todas as novidades de tecnologia toda segunda-feira com a Lilian Primo Albuquerque aqui no Jornal Nova Brasil. São 6h38, agora sim, vamos de esporte, saber de tudo o que aconteceu nas rodadas, no esporte durante o final de semana.
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13: O Weber Lima tá aqui com a gente. Vamos lá, Brasileirão tem aí, né? O líder tá vendo a sua vantagem diminuir. Weber, o que que tá acontecendo? Bom dia para você.
16: Bom dia, Mauro. Bom dia, Stephanie. Bom dia, ouvinte da Nova Brasil. É, realmente o Palmeiras tropeçou contra times que estavam na zona do rebaixamento, não é? Tanto o Santos no empate na sua arena, né? O Palmeiras recebeu o Santos, empatou. E ontem também empatou com o Remo. O Remo tem aí dois pontos interessantes aí para que chamam a atenção, né? O primeiro é que o Palmeiras joga com um a mais, né? Jogou contra o Corinthians com dois a mais. Ontem jogou com um a mais desde os 25 do segundo tempo e não conseguiu aproveitar essa vantagem, né, de um jogador a mais. Mas no final do jogo teve um erro absurdo da arbitragem, né, anulando um gol do Palmeiras que era legítimo. A arbitragem é ruim demais, eu já disse isso 300 mil vezes, eles erram para todos os lados, eles são fracos, eles mudam o critério de uma partida para outra. O mesmo árbitro que anulou um gol numa partida do Santos, num toque no braço do Gabigol, na outra partida, que não anulou, né, no braço do Gabigol, ela anula em outra partida, né? Então realmente não tem critério a arbitragem, o mesmo árbitro muda a sua decisão de uma rodada para outra, eles são fracos. A profissionalização para essa turma que está aí hoje, não sei se vai adiantar alguma coisa, Mauro, mas Palmeiras, é fato que o Palmeiras viu o Flamengo se aproximar, tirou dois pontos. Flamengo, que ganhou ontem do Grêmio por 2-1, tem 30 pontos, Palmeiras 34, são 4 pontos de diferença. O fato é que o Flamengo tem uma partida a fazer contra o Mirassol no Maracanã e pode se aproximar. No sábado tivemos Coritiba 2, Internacional 2, Fluminense Vitória 2-2 também no Maracanã. Zubeldía balança no cargo, outro que está balançando no cargo de treinador é o Rogério Ceni. Na Fonte Nova perdeu para o Cruzeiro por 2-1, e o Bahia não tem outra competição, Mauro, está descansando a semana toda, o que os técnicos reclamam. O Rogério Ceni tem descanso e o Bahia empacou na competição. O Atlético Mineiro ficou no empate em 1-1 com o Botafogo, 1-1 Remo e Palmeiras. O Santos venceu com gol de Neymar, 2-0 o Bragantino, foi bem o Neymar ontem. O Corinthians venceu por 3-2 o São Paulo na sua arena, com polêmica da arbitragem também. Mirassol e Chapecoense 1-1, como eu já disse, o Flamengo venceu, e o Vasco bateu o Atlético Paranaense por 1-0. O Grêmio, com essa derrota para o Flamengo, foi para a zona do rebaixamento, 17 pontos o Grêmio, Mirassol 13, Remo 12, Chapecoense 9. São os times, como eu disse, na parte de cima da tabela, a briga pela liderança, Mauro e Stephanie.
13: Só uma coisinha, o Weber, foi 1-0 Flamengo, né? Lá no Sul.
16: Isso.
13: 1-0. Isso.
16: E 1-0.
13: É isso. Bom, enfim, eu vou só dar um pitaco aqui. Eu acho o seguinte: na verdade, o erro da arbitragem foi no gol do Gabigol, e não no gol do Palmeiras, porque tocou de fato no braço do Flaco Lopes. A questão é não ter critério, né? Se toca no braço, eu não gosto dessa regra. Eu acho essa regra horrorosa, porque o braço do jogador tá ali encostado no corpo, a bola bate por acidente no braço e segue o jogo. Era assim, agora não é mais. Agora, que bateu, né, Weber?
16: Não, então, é assim, Mauro, a recomendação ela mudou depois daquele gol do Barcelona, do Lewandowski, né, na final do Mundial. Então é o seguinte, se a bola pega no braço do Flaco e sobra para ele fazer o gol, aí deveria ter sido anulado. Uma bola pega no braço do Flaco e você vê que o Flaco tá com o braço grudado mesmo, Mauro. Você tem razão. A bola pega no braço, ele tá com o braço colado ali no corpo. E a bola sobra para outro jogador do Palmeiras, aí vale o gol.
17: Entendi.
16: Aí o gol vale.
17: Entendi.
16: Entendeu? Então,
18: bom, mas vocês reclamam de... Desculpa, Weber, mal, vocês reclamam de incoerência? A coerência existe, erra para todo mundo, tá?
16: Exato.
17: O
16: Eles
17: erro,
16: erram demais.
17: O erro é livre.
16: O erro é livre e eles erram demais mesmo para todos os lados. Não tem escolha, eles erram um dia para outro, um dia para outro e assim vai.
17: Tá certo. Weber, obrigado por hoje.
18: Tá certo.
17: Até amanhã.
16: Até amanhã. Valeu, tchau, tchau.
17: Tchau, tchau.
18: Mas a gente não sai do quadradinho esportivo não, tá, minha gente? Vamos continuar falando de esporte, vamos só mudar de modalidade, tá? A gente sai do futebol pra te contar também das novidades aí, das notícias do vôlei, né? Ontem tivemos mais um título, mais uma taça erguida. O Sada Cruzeiro conquistou o título da Superliga Masculina de Vôlei ao vencer a final contra o Vôlei Renata Campinas por 3-7-0, jogão. Esse foi o 10º título brasileiro pro Sada Cruzeiro. O maior pontuador do jogo, com 18 pontos, eleito para o troféu Viva Vôlei de melhor em quadra, foi o oposto Opinkowski. Assim ficam definidos os campeões dessa temporada aí do vôlei 2025-2026. O Cruzeiro, no masculino, e no feminino foi o Dentil Praia Clube de Uberlândia, que também levantou o caneco duas semanas atrás.
17: E ainda falando de esporte, o judô brasileiro foi bem no Grand Slam de Astana, no Cazaquistão, que foi disputado nesse final de semana. Ontem, o Guilherme Schmidt, na categoria até 90 quilos, foi prata. E a Beatriz Freitas, da categoria até 78 quilos, e o Leonardo Gonçalves, até 100 quilos, os dois ficaram com o bronze. E com esses resultados, o Brasil fecha essa etapa do Grand Slam com 7 medalhas no total, a participação do judô brasileiro no Grand Slam do Cazaquistão. 6:45, a gente segue te contando tudo que é essencial no noticiário desta segunda-feira.
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17: O Supremo Tribunal Federal publicou uma decisão para evitar que órgãos do Judiciário e do Ministério Público burlem as regras que limitam o pagamento dos chamados penduricalhos, aqueles ganhos fora do teto constitucional. Em março, o Supremo estabeleceu que as verbas indenizatórias não podem passar de 35% do teto, hoje em um pouco mais de R$46 mil. Mas tribunais passaram a mudar as regras para plantões e gratificações numa tentativa de burlar a limitação. Essa prática agora está proibida. A decisão também vale para tribunais de contas, advocacia pública e defensoria pública. A deliberação foi assinada pelos ministros Flávio Dino, Gilmar Mendes e Cristiano Zanin, relatores de ações sobre esse assunto no Supremo Tribunal Federal.
18: Olha, o presidente Lula sanciona hoje, segunda-feira, a lei que cria o Dia Nacional em Memória das Vítimas da Covid-19. O texto é de autoria do deputado federal Pedro Czai, do PT de Santa Catarina, e atual líder do partido lá na Câmara dos Deputados. O dia escolhido é dia 12 de março, que foi o dia em que a Organização Mundial de Saúde declarou a pandemia do coronavírus lá em 2000. Parece outra vida, né? Mas foi agora, minha gente, 6 anos atrás, dia 12 de março de 2020, foi o dia que a OMS declarou, né, a pandemia do coronavírus. E aí foi aquele corre. De 2020 até o ano de 2025, o Brasil registrou 716 mil mortes por conta da Covid-19. Foi o segundo país com o maior número de óbitos, atrás apenas dos Estados Unidos, que teve mais de 1 milhão de mortes registradas por conta da pandemia. Bom, são 6:47, relógio virando e a gente segue girando pelo que mais importa para você agora com a ajuda do nosso timaço de repórteres espalhados pelo país, porque você sabe, aqui a notícia tem sotaque de Brasil.
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18: A Embraer registrou uma receita recorde de US$1,4 bilhão no primeiro trimestre de 2026. Esse é o melhor resultado para o primeiro trimestre da história da empresa brasileira, que é sediada lá em São José dos Campos, no interior de São Paulo. E é para lá que a gente vai acionar a Dani Rivas com mais informações.
19: O resultado representa um crescimento de 31% em relação ao mesmo período do ano passado e foi impulsionado principalmente pelas áreas de defesa e segurança e aviação comercial. O lucro líquido ajustado da empresa ficou em US$27,7 milhões, já a carteira de pedidos atingiu um novo recorde histórico, US$32,1 bilhões, uma alta de 22% na comparação anual. No trimestre, a Embraer entregou 44 aeronaves e o destaque foi o segmento de defesa e segurança, que cresceu 63% em receitas, impulsionado pela produção do KC-390 e também do Super Tucano. De São José dos Campos, Dani Rivas.
13: E agora vamos girar pelo mundo. Vamos saber das notícias internacionais.
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13: Olha, aqui em São Paulo a temperatura até caiu mais um pouquinho. A gente está com 9 graus agora. Mas se você estiver no YouTube, você vai perceber que o Camilo Mota acaba de chegar da Sibéria, totalmente encapotado.
21: É quase isso, Mauro. Mas pra gente sair de madrugada em São Paulo nesse frio não é fácil não. Viu?
13: Já que o noticiário é internacional, ele resolveu vir com um figurino, sei lá, do norte da Europa, uma coisa assim. Bom dia, Camilo. Vamos lá. Vamos falar aí sobre ainda a questão Irã, Estados Unidos, Israel.
21: Vamos, só que em minha defesa, a gente vai falar de Rússia, só para combinar com o figurino, tá bem?
13: Tem Rússia logo, também,
21: daqui a pouquinho,
13: aí,
21: Mauro. Mas vamos lá, isso porque o Irã enviou ontem aos Estados Unidos uma contraproposta para encerrar o conflito no Oriente Médio. O principal ponto é que haja interrupção dessa guerra, mas com garantias de que os ataques não voltem aí contra o país. Outros dois pontos são o controle de Hormuz, continuar com o Irã e ainda haver uma reparação pelos danos causados pelos ataques de Estados Unidos e de Israel contra o país. Donald Trump recebeu esses termos e classificou prontamente a resposta como totalmente inaceitável, ou seja, os três países, incluindo Israel, divergem em pontos centrais dessa negociação. Estados Unidos não querem o enriquecimento do urânio, enquanto o país não abre mão da soberania e o desenvolvimento de energia e tecnologia, segundo o Irã, para defesa, Mauro e Stephanie.
13: E ontem, só para acrescentar, Camilo, o primeiro-ministro israelense, o Benjamin Netanyahu, deu uma entrevista a um programa que é clássico do jornalismo norte-americano, o 60 Minutes, dizendo que ele não considera que essa guerra acabou, ele acha que ainda tem alvos a serem atingidos dentro do Irã, ou seja, o Netanyahu quer mais guerra, né? Está querendo mais guerra. E tem algumas notícias mais aí de impacto econômico pelo mundo, entre eles uma notícia que vem da organização da FAO, né, que cuida da alimentação, é a Organização das Nações Unidas para Alimentação e Agricultura, dizendo que o preço dos alimentos no mundo subiu 1,6% em abril, em relação a março, por conta dessa guerra. Além disso, o premier da Índia, o Narendra Modi, pedindo que, na medida do possível, as pessoas na Índia retornem ao home office para economizar combustível também, por causa dos altos preços aí dos combustíveis. Quer dizer, segue a indefinição no Oriente Médio e seguem as consequências na economia pelo mundo.
21: Só um ponto também, Mauro, e aí fica também evidente essa discordância entre Estados Unidos e Israel sobre o fim da guerra, porque os gastos também nos Estados Unidos já passam de US$77 bilhões e isso está pesando aí principalmente para a popularidade e também as eleições próximas do legislativo, né? E que podem impactar aí o governo de Donald Trump. Então, os Estados Unidos está pressionando para acabar, mas Israel não está querendo ver fim nessa guerra, não.
13: E saiu nos Estados Unidos mais uma pesquisa com a população, com a maioria da população, desaprovando a condução da economia por Donald Trump, dessa vez uma pesquisa do Financial Times. Quer dizer, é tudo ali pressionando o Trump.
18: Pois é, e aí, Camilo, para justificar o seu figurino agora, já que você falou de Rússia, né? Claro que a gente fala muito dessa guerra aí no Oriente Médio, né? Nossos olhos estão voltados para tudo isso que está acontecendo, está afetando demais. Mas tem uma outra guerra que começou também há alguns anos e parece que vai caindo no nosso esquecimento, né? Mas Putin, Vladimir Putin, sinalizou o possível fim da guerra da Rússia contra a Ucrânia. Você também tem novidades sobre isso?
21: Isso depois das comemorações pelo Dia da Vitória em Moscou, quando os russos relembram a vitória sobre os nazistas na Segunda Guerra Mundial. Vladimir Putin, enfim, admitiu que essa guerra contra a Ucrânia pode estar chegando ao fim. O presidente russo disse que aceita negociar diretamente com Volodymyr Zelensky, que é o presidente da Ucrânia, mas depois de os termos de um possível acordo já estiverem definidos. Lembrando que já houve também uma tentativa de um encontro entre ele, Volodymyr Zelensky, e também Donald Trump no ano passado, mas que Putin recusou. Isso também é, apesar do discurso, né, os combates continuam tanto ali, ataques contra a Rússia e também contra a Ucrânia. Autoridades ucranianas informaram que os ataques russos deixaram mortos nas últimas 24 horas e quase 150 confrontos foram registrados também na linha de frente nesse fim de semana. E por que que essas falas de Putin ocorrem agora? Principalmente devido à economia russa, cada vez mais isolada e dependente, principalmente aí da China, por causa das sanções, e Moscou também mantém críticas ao apoio militar do Ocidente e volta a apontar a expansão da OTAN como justificativa para a invasão iniciada em 2022, ou seja, 4 anos de guerra. Fato é que os Estados Unidos também pressionam para o fim desse conflito, já que foi uma das campanhas de eleição de Donald Trump, algo que até hoje ele não conseguiu cumprir. Mauro Stephanie.
1: E temos novidades aí em relação àquela operação para repatriar o pessoal que estava naquele cruzeiro onde houve um surto de antivírus, né?
21: É isso mesmo, Mauro. As autoridades espanholas começaram ontem também o desembarque controlado dos passageiros desse cruzeiro após o surto do antivírus que deixou 3 mortos e mobilizou, aliás, a Organização Mundial da Saúde. A operação nas Ilhas Canárias inclui isolamento dos passageiros, exames a bordo e voos de repatriação monitorados para evitar contato com a população local. A Organização Mundial da Saúde afirmou que o risco de disseminação desse vírus é baixo, mas reforçou que não se trata de uma nova Covid. Até agora, 6 casos foram confirmados no navio, incluindo um passageiro norte-americano que testou positivo depois de ser levado aos Estados Unidos. O antivírus é transmitido principalmente por contato com secreções de roedores e pode causar complicações respiratórias graves. Inclusive, teve uma morte também recente em Minas Gerais, mas não tem nada a ver com esse surto que aconteceu aí nesse cruzeiro. Então, fico alerta, mas também fica o recado da Organização Mundial da Saúde: não precisa ter pânico, porque são casos isolados.
1: Obrigado, Camilo. Valeu por hoje. Pessoal aqui no YouTube elogiando o visual do Camilo. Quem quiser dar uma passada por lá. Jornalismo Nova Brasil. A Lagenia, Cíntia, o Robson, o Júlio César, quem mais que chegando, o Reinaldo, todo mundo ali participando, batendo papo, mandando as suas mensagens, também uma mensagem carinhosa aqui do seu José Oderdan. Obrigado a todo mundo que está sintonizado no rádio, no aplicativo da Nova Brasil, ou então lá no Jornalismo Nova Brasil, nosso canal no YouTube. 6:57, a gente segue aqui te mantendo muito bem informado, muito bem informada no Jornalismo da Nova Brasil.
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24: A
0: Fundação Dorina Nowell inaugura hoje a Biblioteca Inclusiva Regina Caldeira, um novo marco para a literatura acessível em São Paulo. O espaço conta com mais de 5.700 títulos disponíveis em braille, áudio e fonte ampliada, além de uma extensa agenda cultural. A biblioteca funciona de forma gratuita de segunda a sexta, das 8h30 da manhã às 4h30 da tarde. E uma mulher e uma criança foram atropeladas ontem por uma viatura da Polícia Militar no Jardim Robru, na Zona Leste de São Paulo. Segundo informações da Secretaria de Segurança Pública, as vítimas atravessavam a rua quando foram atingidas pelos policiais que estavam em deslocamento para prestar apoio a uma ocorrência. Agora faltando 2 minutos para 7, uma ótima manhã de segunda-feira para você.
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8: Falamos há pouco da Tietê, agora a gente fala da Pinheiros. Tem ocorrência de acidente ali logo depois da Alexandre Mackenzie na direção da Zona Sul. Problemas para você que sai do Cebolão. Caminho travado por ali, viu? Passando a Alexandre Mackenzie, aí a situação fica mais tranquila. Na direção da Castelo Branco, o motorista já diminui a velocidade entre a Ponte Transamérica e a Estação Granja Julieta. Nesse caso, não tem registro de ocorrência de acidente, é só excesso de veículos. 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
18: Agora são 6 horas e 59 minutos, relógio quase virando aqui pra gente. E nós, como sempre, agradecendo aqui a sua companhia, a sua preferência pela Nova Brasil para começar as suas manhãs sempre muito bem informado. Das 6h30 às 7h30 da manhã, seu compromisso com as notícias do Brasil e do mundo aqui com a gente, tá? Nós estamos ao vivo em toda a nossa rede, em São Paulo, Campinas, Ribeirão Preto, Araçatuba, São José dos Campos e Mococa. Também em Brasília, Recife, Salvador, João Pessoa e na região da Mantiqueira, no sul de Minas. No Rio de Janeiro, através da Nova Paradiso. Relógio virou, 7 horas, tá chegando aí no seu compromisso, vai desligar o radinho do carro? Sem problema, onde tiver internet, você consegue continuar na nossa companhia, seja no seu celular, em qualquer dispositivo eletrônico, você consegue baixar o aplicativo da Nova Brasil, você consegue também ir até o site da novabrasil.com ou também ir lá no YouTube, onde você tem áudio e vídeo com imagens aqui, os bastidores dos nossos estúdios em Brasília e São Paulo, e tem também aquela parte onde você consegue participar conosco, né? No nosso chat, respondendo às nossas perguntas, deixando também o seu comentário acerca do nosso noticiário. E hoje a gente está perguntando sobre uma notícia importantíssima do nosso dia, né, Mauro?
1: Pois é, a gente daqui a pouquinho vai detalhar, tem uma pesquisa do Datafolha falando sobre a percepção dos brasileiros a respeito da violência, tanto questões ligadas assim à mudança da rotina por causa do medo da violência, e também a percepção em relação à atuação, alguma forma de atuação de crime organizado no bairro onde as pessoas moram. E é, a gente está aproveitando essa pesquisa do Datafolha para fazer a nossa pesquisa aqui na enquete também. Você, nosso ouvinte, percebe algum tipo de atuação de crime organizado no local onde você mora, no bairro onde você mora? Por enquanto, 48% dizendo que percebem sim. 52% não, tá? Mas tá praticamente empatado ali, 48% a 52%, 48% dizendo que percebem algum tipo de atuação do crime organizado em seu bairro. Você pode ir lá no YouTube, Jornalismo Nova Brasil, e participar da nossa enquete também. Enquanto isso, às 7h02, a gente segue com o noticiário desta segunda-feira. Diego Amorim chegando para a conversa, vamos lá.

0: Luvenzo, o que é que vai ser notícia nesta semana que está começando hoje em 11 de maio? Diego Amorim, bom dia.
1: Cheguei, bom dia Mauro, bom dia Stephanie, bom dia ouvinte da Nova Brasil em todo o país, uma excelente semana pra gente. Olha, nesta semana o presidente Lula deve lançar pacote contra o crime organizado, tem a ver aí com a enquete de hoje do jornal Nova Brasil. Tem uma previsão aí de investimento de quase R$1 bilhão, a gente está falando de 960 milhões de reais para ações de segurança pública, e isso é anunciado na semana seguinte ao encontro do presidente Lula com o Donald Trump. Existe uma parceria e uma tentativa de início de uma parceria mais sólida entre Brasil e Estados Unidos, envolvendo aí, mirando o crime organizado no Brasil. Eu lembro ao nosso ouvinte que aquela história de classificar Comando Vermelho, PCC, como organizações terroristas ainda não avançou. Segundo Lula, nem foi alvo da conversa na semana passada com o Trump. E eu lembro também que em meio a tudo isso tem a campanha eleitoral de pano de fundo. Segurança pública junto ali com o STF aparece como os assuntos mais latentes na cabeça do eleitor para o pleito de outubro. E também lembro ainda dentro desse tema, Mauro, Stephanie e ouvinte, que a PEC, que é a proposta de emenda à Constituição da Segurança, a PEC da Segurança, que já passou na Câmara, está travada lá no Senado Federal. Então isso o nosso ouvinte tem que ficar muito atento, a gente gosta sempre aqui no Jornalismo da Nova Brasil de fazer esses alertas. A turma lá aprova na Câmara para dizer que fez alguma coisa e aí fica parado. E aí quem aprovou na Câmara já tem ali alguns louros políticos disso, mas na verdade a coisa não tem nenhuma praticidade, porque não avançou no Senado Federal. Isso é só um dos vários exemplos dessa jogada que eles fazem dentro do Congresso Nacional. No Executivo, o presidente Lula recebe hoje a

0: e o ministro da Fazenda são aguardados nessa comissão especial lá da 6x1. No judiciário, a semana começa com um monte de expectativa, né? A gente teve no fim de semana até uma notícia que foi dada inicialmente pelo portal Metrópolis de que o senador Ciro Nogueira, que foi alvo da operação na semana passada, comprou um triplex em São Paulo de 22 milhões de reais. Isso é um fato novo, certamente também movimenta aí todas as investigações envolvendo o presidente nacional do PP. E a oposição deve reagir à decisão de sábado do ministro Alexandre de Moraes de suspender ali a dosimetria, depois que o Congresso derrubou o veto do presidente Lula à dosimetria das penas dos condenados nos ataques de 8 de janeiro. Isso amplia mais uma vez a tensão entre os poderes, mas infelizmente isso já não é novidade em Brasília. Essa tensão entre os poderes está permanente. Amanhã, terça-feira, caminhando para o fim, ministro Nunes Marques assume o comando do TSE, o Tribunal Superior Eleitoral, e ficará nesse comando até as eleições de outubro. O vice vai ser o André Mendonça, ambos indicados pelo ex-presidente Jair Bolsonaro. Até agora, nada sobre o futuro de Jorge Messias, indicado por Lula ao STF, que teve uma derrota lá no Senado Federal. E até agora há uma expectativa de que nessa semana talvez o presidente Lula diga para onde que vai o Messias. E a gente continua acompanhando, para finalizar, Mauro e Stephanie, as movimentações em torno das chapas para as eleições de 2026. Tem que ver, Minas Gerais ainda está em aberto, em São Paulo está uma confusão doida entre a turma da direita, porque pedaço do bolsonarismo que é o André do Prado, presidente da Alesp e pupilo do Valdemar da Costa Neto, outra metade que é o Ricardo Salles, e aí tá aquela confusão toda, e a gente segue acompanhando tudo isso, enquanto boa parte do mundo político de Brasília não está em Brasília nessa semana. A turma se mandou para Nova York. Essa semana acontece a famosa Brasil Week, que é a semana brasileira em Nova York, com uma série de eventos organizados por veículos de comunicação, por lobistas, por advogados, por entidades educacionais. É uma série de eventos que acontece tudo ao mesmo tempo. Tá quase todo mundo de Brasília em Nova York. Eu não tô, eu continuo aqui informando vocês e a audiência da Nova Brasil, Mauro e Stefano.
1: Não estamos, todos aqui no Brasil mesmo.
2: Tudo junto e misturado, né?
1: Tudo junto e misturado, inclusive porque, assim, eu diria que uns daquele 80% jeito, desses eventos poderiam ser realizados tranquilamente no Brasil, né? Não teria necessidade de viajar esse povo todo para Nova York. Mas enfim, aí é outra questão. Dois pontos aí, Diego. Aqui em São Paulo, você tocou no ponto da disputa pelo Senado, né? Está em clima de fogo no parquinho. O Ricardo Salles deu uma entrevista para um podcast, acusando inclusive o PL de corrupção na área dos transportes, no DENIT, falou um monte de coisa, criticou abertamente a postura do Eduardo Bolsonaro, botou a boca no trombone. Foi assim uma entrevista assim que está repercutindo muito aqui em São Paulo. E em relação também à posse do Nunes Marques, no Tribunal Superior Eleitoral, ele está prometendo para essa semana uma série aí de testes nas urnas eletrônicas e anúncios assim de providências para dar ainda mais, para tirar qualquer dúvida sobre urnas eletrônicas, aumentar ainda mais transparência, ainda mais fiscalização, tudo isso no sentido assim de tentar se blindar a justiça eleitoral de qualquer tipo de polêmica, de qualquer tipo de questionamento, Diego.
0: E tem inteligência artificial aí, que vai ser de novo, né, uma promessa de tema central aí da Corte Eleitoral nesse ano. Há uma dúvida sobre como que o Nunes Marques vai lidar com a questão de derrubada de perfil. Você imagina se o Nunes Marques começa a derrubar perfil aí vai ser chamado pela turma da direita, que hoje gosta dele, de censor também, enfim. Sobre essa história de São Paulo, só um comentário rapidinho, Mauro e Stephanie. Uhum. Quando a gente fala que a política é um jogo, ela é um jogo mesmo. E por se tratar de um jogo, as pessoas se usam, né? Eu uso você para alguma coisa e às vezes espero algo em troca, às vezes não tenho. Então, a direita costuma estar brigando ali, dizendo que tem gente da direita que não é bolsonarista, mas que precisa dos eleitores e dos votos bolsonaristas e fica usando o bolsonarismo para se eleger. Minha gente, isso não é uma exclusividade da direita. Todo mundo usa voto de todo mundo.

0: partido. Eu diria que a direita bolsonarista quer distância do Centrão, mas precisa do Centrão. Quer distância do Ciro Nogueira, mas quer os votos dos eleitores do Ciro Nogueira, lá no Piauí. Então fica todo mundo usando todo mundo, só que é muito mais fácil, como é que diz lá uma passagem bíblica, é muito mais fácil ver o cisco no olho do outro, né, do que a trave no seu próprio olho. É um pouco disso também, né? É, a turma consegue ver o mal feito facinho quando é o outro que está fazendo. Mal feito, entre aspas, aqui não é necessariamente mal feito, mas enfim, o jogo político é muito mais fácil de ser percebido quando o outro faz do que quando você está dentro dele. E a verdade é que está todo mundo dentro desse jogo, Mauro.
1: É isso aí, Diego. Vamos lá, vamos acompanhando tudo isso ao longo da semana, dos próximos dias. Brigadão. Boa segunda para você, Diego.
0: Boa semana, até amanhã. Coragem.
2: Coragem para nossa semana, agora 7h10. Vamos girar com a nossa reportagem.
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2: Pois é, a gente já pega o gancho aí de um dos assuntos que o Diego bem pontuou, né? Deve ser um dos assuntos da semana, deve ser assunto forte pipocando aqui em Brasília, porque o ministro Alexandre de Moraes, do Supremo Tribunal Federal, suspendeu a aplicação da nova lei que foi aprovada pelo Congresso Nacional, que reduz as penas aquelas pessoas condenadas pelos atos golpistas do dia 8 de janeiro, entre eles o ex-presidente Jair Bolsonaro. Essa medida vale, né, essa suspensão da lei, até que o STF decida se a chamada lei da dosimetria é ou não é constitucional. É mais um capítulo da guerra de braços entre judiciário e legislativo. Stephanie Ferreira está ao vivo aqui com a gente para nos ajudar a entender, né? Se tem uma coisa que a gente virou especialista nos últimos anos é entender essa bagunça de Brasília, né, Stephanie? Muito bom dia para você.
4: Bom dia, Stephanie, ouvinte da Nova Brasil. Pois é, houve tanta comemoração quando a PL foi aprovada na Câmara, no Senado, no Congresso, né? Foi muita festa no plenário. Total,
2: um
4: a posição,
2: né,
4: assim, estava em êxtase, mas a gente ainda tem muita coisa ainda para avaliar em relação a isso. Nos próximos dias aí vai ser de atenção total, porque, como você disse, o ministro Alexandre de Moraes suspendeu a aplicação da lei da dosimetria, e com isso os pedidos de revisão das defesas dos condenados dos atos golpistas do dia 8 de janeiro ficam aí suspensos, e a plenário decida sobre as ações pela Associação Brasileira de Imprensa, Federação Pessoal Rede e um conjunto de partidos, PT, PCdoB e PV, que questionam a constitucionalidade da lei. Dois pontos, Stephanie, foram apresentados nessas ações. A primeira é que a lei beneficiar condenados por crimes contra a democracia, o que é inconstitucional. E a segunda questiona o rito da promulgação. Lembrando, como a gente falou aqui, né, essa lei ela foi aprovada nas duas casas, seguiu para a sanção do presidente Lula, que vetou integralmente o texto. Mas ao retornar para o Congresso, o veto foi derrubado, mas de forma fatiada, o que, segundo as ações, também é inconstitucional, porque eles deveriam derrubar o veto ou integralmente ou mantê-lo. O ministro deu um prazo também de 5 dias úteis para que o Congresso e a Presidência da República apresentem informações sobre a lei. Depois, ele ainda vai ouvir a PGR, Procuradoria-Geral da República, e a AGU, Advocacia-Geral da União, para só depois concluir o voto e levá-lo ao plenário do Supremo. Como falei anteriormente, o Congresso derrubou parcialmente esse veto, e quem acabou promulgando na sexta-feira a lei foi o próprio presidente do Congresso, Davi Alcolumbre, já que Lula deixou aí passar o prazo que ele tinha de 48 horas para promulgar essa lei, com o objetivo, claro, de não ter ali o registro, né, do presidente na aprovação dessa lei. A gente vai seguir aí acompanhando como é que vai seguir, né, tantas informações que Moraes já pediu, tanto para o Congresso como para o Planalto, e a gente vai ver como é que vai ficar aí a decisão da STF. Enquanto isso, os condenados vão ter que aguardar aí
2: cenas dos próximos capítulos, né, Stephanie Ferreira, a ver.
1: E só um pitaco, gente, a coisa tá tão, né, o clima tá tão quente, as discussões são tão polarizadas quando a gente fala de Supremo Tribunal Federal, que aí o Supremo recebe crítica até quando faz a coisa certa. Porque, no caso, não teria o que o ministro Alexandre de Moraes fazer. Ele foi sorteado, o Supremo foi provocado, não é que o Alexandre de Moraes foi lá e falou assim, não, suspende aí, mato no peito aqui, suspende tudo. Não, entraram com uma ação no Supremo questionando a constitucionalidade dessa lei. O Supremo é obrigado a analisar. O Alexandre de Moraes foi sorteado como relator. O que, que ele faz? Vem cá, eu vou permitir que as penas sejam recalculadas enquanto essa questão não está discutida, ou eu suspendo tudo, espero discutir a lei e aí sim a gente faz o recálculo das penas? Fez o que tem que fazer, jogou para o plenário vai decidir, não é ele, Alexandre de Moraes, suspende a lei, não está decidido ainda, suspende, joga para o plenário, no que o plenário decidir, faz o recálculo das penas. Quer dizer, nesse caso está tudo certo, está tudo correndo normalmente, mas aí vem um lado, fala Alexandre de Moraes mais uma vez interferindo, vem o outro lado falando é festa da democracia, o Supremo garantindo a democracia, não tem nada disso, nem de um lado nem do outro. O que está acontecendo é a justiça funcionando, trabalhando como tem que funcionar, pelo menos dessa vez na minha visão, Stephanie.
2: Certíssima análise, Mauro.
1: Muito bem, obrigado, Stephanie Ferreira. A gente segue com a nossa reportagem agora aqui em São Paulo. Camilo Mota está de volta agora para falar da alta demanda e do aumento aí de casos de gripe que estão deixando cidades do interior de São Paulo sem doses de vacina contra a influenza nos últimos dias. Vamos ouvir a reportagem do Camilo Mota.
5: No interior de São Paulo, os estoques da vacina contra a gripe não têm acompanhado a procura. Na última semana, cidades como Sorocaba e Jundiaí registraram falta de doses justamente no período que antecede o inverno, quando aumentam os casos de doenças respiratórias. Em Jundiaí, a prefeitura informou que a redução dos estoques começou há uma semana. O último lote enviado ao município chegou em 13 de abril, com pouco mais de 18 mil doses. O imunizante é produzido pelo Instituto Butantan em São Paulo. Segundo o Ministério da Saúde, o estado também tem vantagem logística, já que a central de distribuição fica em Guarulhos. A Secretaria Estadual da Saúde de São Paulo informou que recebeu um novo lote do governo federal no último dia 5 e que o envio às cidades começou um dia depois. O diretor do Programa Nacional de Imunizações, Éder Gatti, afirmou que o abastecimento depende de uma operação conjunta entre União, estados e municípios.
6: Uma vez adquirindo as vacinas, o Ministério distribui mensalmente as vacinas para os estados, falando especificamente das vacinas de rotina. E os estados, eles têm a função de definir a demanda junto aos municípios para solicitar as vacinas ao Ministério da Saúde, e os estados também são responsáveis de repassar as vacinas aos municípios.
5: Até o mês passado, o Brasil registrou mais de 5 mil casos graves de influenza e 352 mortes, e já são 3 vezes mais infecções neste ano do que no mesmo período do ano passado. A campanha nacional segue até o fim deste mês para os grupos prioritários. De São Paulo, Camilo Mota.
1: E a gente segue te contando às 7 horas e 19 minutos tudo que é essencial no noticiário desta segunda-feira.
2: E a gente já começa destacando
7: essencial.
2: Agora sim, rodou vinheta e a gente já começa destacando essa notícia que a gente, inclusive, pediu a sua participação lá no YouTube, tá? A percepção dos brasileiros acerca do crime organizado no cotidiano delas, no bairro em que elas vivem. Olha o resultado dessa pesquisa. casa. 41% dos brasileiros de 16 anos ou mais afirmaram perceber a presença do crime organizado no bairro onde vivem. É o que aponta uma pesquisa Datafolha encomendada pelo Fórum Brasileiro de Segurança Pública. Esse percentual representa cerca de 68,7 milhões de pessoas aqui no país, considerando estimativas do IBGE. A pesquisa também mostra o impacto da violência na rotina da população. Entre os entrevistados que perceberam a presença do crime organizado, 81% disseram ter medo de ficar no meio de confrontos armados, ou seja, ficar ali entre a troca de tiros, né, entre bandidos e polícia, muitas vezes, ou entre os próprios bandidos. Outros 75% afirmaram evitar determinados locais e 71% disseram temer que familiares se envolvam com o tráfico de drogas. Esse estudo ainda revela que parte da população relata sofrer influência direta das facções até no consumo de serviços ou produtos. Mais de 12% disseram ainda se sentir obrigados a contratar serviços indicados pelo crime organizado, como internet, energia ou abastecimento de água.
1: Essa mesma pesquisa aponta que o medo da violência mudou a rotina de 6 em cada 10 brasileiros no último ano. O levantamento do Fórum Brasileiro de Segurança Pública, em parceria com o Datafolha, mostra que 57% da população alterou hábitos por causa da insegurança. Entre as principais mudanças estão evitar sair à noite, mudar trajetos do dia a dia e até deixar o celular em casa por causa do medo de assaltos. Segundo a pesquisa, 36% dos brasileiros passaram a recalcular percursos rotineiros e 35% deixaram de sair à noite. Outros 33% afirmaram evitar andar com o celular na rua. O estudo também mostra que o impacto da violência é maior entre mulheres e pessoas de baixa renda. Entre as mulheres, mais de 40% disseram ter deixado de sair à noite por medo da violência. Já nas classes D e E, a sensação de insegurança aparece de forma mais intensa e é ligada à própria rotina nos bairros. O levantamento ouviu 2.004 pessoas em 137 municípios brasileiros. A margem de erro é de 2 pontos percentuais. O nível de confiança é de 95%.
2: E a gente quer a sua participação lá no nosso YouTube. Não deixe de deixar lá também a sua percepção, né, acerca dessa pesquisa que impacta aí a vida de tantos brasileiros. A gente quer saber. Agora, 7 horas e 22 minutos.
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2: Pois é, a gente está de olho naquilo que vai acontecer em outubro, lá quando a gente vai depositar o nosso voto, mas eleições já estão aí, né? Já está acontecendo. E a gente traz agora resultado de pesquisas para você. Uma pesquisa da Ipsos IPEC mostrou que 2 em cada 10 brasileiros já receberam propostas de compra de voto durante o período eleitoral. Dentre as ofertas mais comuns estão a oferta de dinheiro, com 76% dos casos, olha só, 76% dos brasileiros já receberam a oferta de dinheiro pelo seu voto. Tem também gente que já recebeu promessa de emprego, com 53% dos resultados, distribuição de cestas básicas, com 43%, e a doação de materiais de construção, 42%. Outros tipos de propostas também aparecem aí nessa pesquisa da Ipsos IPEC, como acesso a consultas médicas, exames ou remédios, churrascos ou festas, vale combustíveis, né, dentre outros, aí facilitação de benefícios sociais, carona ou transporte no dia da eleição, por exemplo. Esse levantamento foi realizado de 4 a 8 de dezembro do ano passado, com 2 mil entrevistados em 131 municípios brasileiros. Segundo a legislação, tanto quem vende quanto quem compra votos cometem crime eleitoral. A pena pode chegar a até 4 anos de prisão, além de multa. Isso vale até pro ano em que não tem eleição, viu? Compra de votos é crime.
1: Stephanie, essa pesquisa, ela também detectou que as pessoas têm muita dificuldade para denunciar a compra de votos. Muitas pessoas não sabem nem como fazer para denunciar alguma tentativa de compra de votos. Olha, tem um serviço do Tribunal Superior Eleitoral, um aplicativo que chama Pardal. Eu não sei se é Pardal das Eleições ou Pardal do TSE, uma coisa assim. Mas se você procurar na loja de aplicativos aí do celular, você encontra, por lá você pode fazer denúncia. Você pode ir numa delegacia de polícia também. pura e simplesmente. Você vai na delegacia, registra um boletim de ocorrência. Pode procurar o Ministério Público, é uma outra forma de denunciar. O importante aqui, pessoal, é que voto não se compra, voto não se vende. Não tem essa história de cesta básica, camiseta, promessa de emprego, dinheiro, nada disso. O voto é a sua consciência, é você votando naquilo que você acredita que vai ser melhor para você, melhor para sua comunidade, melhor para o país inteiro. Então, assim, sabe, ajude também a conscientizar, conversa com seu vizinho, com seu amigo, com a sua família, para conscientizar todo mundo da importância da gente votar bem. As consequências a gente sente direto na nossa vida. Por isso é tão importante que o voto seja dado com consciência, com um tempo de estudo, de dedicação, para a gente votar nas melhores pessoas, para nos representar, tanto no executivo como no legislativo. São 7h25, hora da gente chamar o professor, da gente tomar nota com o Heródoto Barbeiro.
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7: Claro que você está atento que esse ano tem eleição também para senador. E você sabe que são 3 senadores por estado. Portanto, tem uma bancada lá de 3 senadores. E os senadores também, eles são... Como é que eu vou te falar? Eles são eleitos e reeleitos. A cada 4 anos a gente elege 2. Esse ano a gente vai eleger 2. Daqui mais 4 a gente elege 1. Isso significa o quê? Significa que a gente troca 2/3 e depois 1/3. Isso é coisa lá da Constituição. Muito bem. Ocorre que cada estado tendo 3 senadores, cada senador da República tem lá para retirar daquilo que a gente paga de imposto, 80 milhões de reais. São 3 vezes 4, 24. 240 milhões de reais é quanto a bancada de senador leva para o seu estado. Bom, mas isso é bom ou ruim? Bom, a princípio seria bom, porque é uma forma de você distribuir melhor o dinheiro. O senador sabe dos problemas que tem no seu estado. Mas agora vem o outro lado, qual é? A gente não sabe onde esse dinheiro é aplicado, qual é a primazia da aplicação desse dinheiro, se esse dinheiro é ou não fiscalizado e se não há corrupção. Porque, logicamente, a partir daí se perde tudo e isso sai do nosso bolso. Mas é bom você saber que cada estado leva 240 milhões de reais por ano à bancada de 3 senadores.
1: Tá aí o Heródoto Barbeiro trazendo todos os dias um tema para a gente refletir nesse caso aí sobre a distribuição de verbas aí pelas bancadas dos senadores. A gente deixou para você lá no nosso YouTube, no Jornalismo Nova Brasil, nosso canal no YouTube, uma enquete sobre a percepção que as pessoas têm sobre a atuação de crime organizado. Você percebe alguma atuação de crime organizado no seu bairro? 46% responderam que sim, percebem. 54% dizendo que não. Está equilibrado, a maioria dizendo que não, mas está equilibrado. 46% é altíssimo, imagina 46%. A gente deu uma pesquisa agora há pouco tempo, né? Agora alguns minutos atrás, falando que 41% dos brasileiros afirmam perceber a presença do crime organizado no bairro onde vivem, uma pesquisa do Datafolha. A nossa pesquisa, a nossa enquete está batendo com isso. Aqui deu um pouquinho mais, deu 46%, mas está batendo aí com os dados do Datafolha. São 7h28, você vai ficar agora com as notícias da sua região. Você vai ficar, você que está aí no Distrito Federal, vai ficar com a Stephanie Alves por aí. Stephanie, um bom dia para você.
2: Ótimo dia, Mauro, para você do Quadradinho. Continue aqui comigo. No mais, a gente volta a se ver amanhã cedinho, hein?
1: É isso aí. Valeu, Stephanie. Obrigado a você que nos acompanhou até aqui. Eu fico com o pessoal que está aqui na região metropolitana de São Paulo. Você fica com o noticiário da sua região. O Jornal Nova Brasil tem operação de áudio e trabalhos técnicos de Vitor Gabriel, Cláudia Nakazato e Robson Alvarenga. A produção do Israel Medeiros, da Stephanie Ferreira e da Duda Travalim. Obrigado por hoje, pessoal. Fica aí com o noticiário da sua cidade, da sua região. O jornalismo segue aqui na programação da Nova Brasil. Tchau, tchau.
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11: 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Olha, atenção com as pistas escorregadias, viu? Você que chega à Marginal Tietê agora pelo sistema Anhanguera Bandeirantes vai encontrar lentidão ali pela rodovia Anhanguera entre o 25 e o 22, depois do 14 até o acesso a Tietê, mais uma vez pé no freio. Pela rodovia dos Bandeirantes, desde o quilômetro 19 o caminho está travado por ali. Se puder então, opte pela rodovia Anhanguera. No sentido interior, as duas rodovias vão funcionando bem. 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
17: Neste Minuto Nova Brasil em Campo, vamos falar da Copa do Brasil, que retorna com os jogos de volta desta quinta fase da competição. E teremos nesta terça-feira, às 7:30 da noite, lá no Beira-Rio, o Internacional enfrentando o Athletic Club. O time colorado já venceu a primeira por 2-1, portanto, o empate garante o Inter na próxima fase. No Maracanã, o Fluminense decide contra o Operário às 9:30 da noite. Primeiro jogo, 0-0 no Germano Krieger. Se persistir o empate, penalidades, quem vencer avança. E para fechar, teremos no Mineirão Cruzeiro e Goiás também às 9:30. Primeiro jogo 2-2, empatado. O jogo vai para as penalidades, quem vencer passa às oitavas de final da Copa do Brasil. Weber Lima para o Minuto Nova Brasil em Campo.
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1: Sete horas 33 minutos desta segunda-feira, dia 11 de maio de 2026. Muito bom dia, muito bom dia. Bom dia para você que acordou com frio nesta manhã de segunda-feira aqui na cidade de São Paulo, em toda a região metropolitana. Nesse momento, 10 graus aqui na zona sul de São Paulo. Chegou a friaca, pessoal. Se você vai sair de casa, se agasalha, porque tá frio para valer. Vamos lá, está no ar o Jornal Nova Brasil, edição São Paulo. Eu sou o Mauro Tagliaferri, te faço companhia aqui nessa próxima meia hora com as notícias da maior região metropolitana do país, uma das maiores do mundo. Muito obrigado a você que está na nossa frequência em 89.7, a você que nos acompanha também pelo aplicativo da Nova Brasil no seu celular. Você que está com a gente no nosso canal no YouTube, Jornalismo Nova Brasil, estamos ao vivo lá no YouTube com imagens em Jornalismo Nova Brasil. E se você quiser participar, você pode participar lá pelo YouTube, tem lá o espaço de bate-papo, você pode dar sua opinião, dar sua informação ou mandar para a gente pelo nosso WhatsApp, que é o 11 943 805 100. Vou repetir para você deixar guardado, armazenado aí no seu celular: 11 943 805 100. É o WhatsApp da Nova Brasil para você mandar sua informação, o que está acontecendo na sua rua, no seu bairro, no seu caminho, quer dar uma sugestão de pauta, quer fazer alguma reclamação. Estamos plenamente abertos a tudo que você quiser se manifestar pelo nosso WhatsApp. 11 943 805 100.
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1: E a gente já vai para os destaques de hoje, destaques da região metropolitana e de todo o estado de São Paulo. Motoristas imprudentes de carros de luxo seguem colocando a população em risco em São Paulo. Enel fica fora de renovação de concessões do governo federal. Governo paulista multa Fast Shop em R$1 bilhão por fraude tributária. Incêndio atinge fábrica de velas em Mauá, na Grande São Paulo. E a Polícia Militar retira estudantes da reitoria da USP e a tensão aumenta após ocupação. A gente já vai destacando para você que na mesma semana em que a justiça marcou o júri popular de um motorista, daquele motorista do Porsche amarelo, e semanas depois de um racha no túnel Ayrton Senna, outro motorista de carro de luxo foi preso na capital paulista. Dessa vez, um homem de 31 anos, preso em flagrante por suspeita de embriaguez ao volante. Ele bateu um Porsche em 4 carros estacionados, isso no bairro do Tatuapé, na zona leste de São Paulo. O acidente aconteceu na noite de sábado e dessa vez, ainda bem, ninguém ficou ferido. O condutor apresentava sinais de embriaguez, recusou o teste do bafômetro e foi levado ao 30º Distrito Policial. Depois ele pagou fiança e vai responder ao processo em liberdade. A Secretaria de Segurança Pública do Estado informou que os veículos atingidos estavam estacionados e os proprietários foram chamados para prestar depoimento. Vídeos publicados nas redes sociais mostram a força do impacto e os danos causados aos veículos que estavam ali estacionados. 7h37, um incêndio de grandes proporções atingiu uma fábrica de velas em Mauá, na Grande São Paulo, nesta madrugada. Segundo o Corpo de Bombeiros, 16 viaturas foram enviadas para combater as chamas, que já foram controladas. Ninguém ficou ferido. A Defesa Civil também foi acionada e, até o momento, as causas desse incêndio ainda não são conhecidas. E esse frio, minha gente, o que será que vai acontecer com o tempo? Isso é assunto para Maria Clara Sasaki.
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19: Olá, Mauro, muito bom dia também para todos que nos acompanham nesta segunda-feira, com influência de uma massa de ar polar, a primeira de 2026, que acabou trazendo uma sensação de frio bem significativa para o estado de São Paulo. Grande parte aí dos municípios acabaram sentindo esta queda na temperatura. Tivemos cidades do interior com mínimas em torno de 8 graus no amanhecer de hoje, especialmente cidades que fazem divisa com o Paraná. Região de Araçatuba, Ribeirão Preto, também tivemos uma virada aí no vento e até com sensação de frio neste comecinho do dia. À tarde, os termômetros devem ficar em torno de 25, 26 graus no interior, e na cidade de São Paulo, a máxima hoje não passa dos 21 graus. A sensação térmica pode ser ainda menor do que a temperatura real. Então, quem estiver na rua, não esqueça de levar um casaco bem quentinho, porque a umidade e os ventos moderados deixam a sensação térmica mais baixa. Na região sul de Minas, nos próximos dias, podemos ter a ocorrência de geada nos pontos mais altos, região de Campos do Jordão e Maria da Fé. Maria Clara Sasaki, da Tempo OK Meteorologia, para Nova Brasil.
1: E vamos saber como é que está o trânsito neste momento na região metropolitana.
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1: Cadu Rodrigues chegando com as informações. Bom dia, Cadu. Será que o trânsito hoje, nessa segunda-feira, também está uma gelada, assim como o tempo aqui na capital?
0: Bom dia, Mauro. Bom dia para você e para todo mundo ouvindo aqui o Jornal da Nova Brasil. Rapaz, nem me fala, viu? Situação complicada pelo trânsito. Motorista, só para você ter uma ideia, que chega a São Paulo pelo sistema Anhanguera Bandeirantes agora, se optar pela rodovia Anhanguera, vai encontrar aquela lentidão ali no, na passagem pelo Rodoanel, entre o 25 e o 22, depois do 14 até a chegada a Tietê. Pela Bandeirantes, tem lentidão no acesso ao Rodoanel, também na altura do 22, e depois, a partir do quilômetro 19, vira estacionamento a céu aberto a Bandeirantes até a chegada à Marginal Tietê. Tá valendo mais a pena você procurar alternativa, de repente, pegar o Rodoanel, acessar ali a rodovia Castelo Branco, procurar alguma alternativa, porque a rodovia dos Bandeirantes, ou então optar pela rodovia Anhanguera, que tem, tá funcionando um pouquinho melhor para você fazer esse trajeto agora. Na direção do interior, aí sim, tudo tranquilo, você que sai de São Paulo, quer chegar a Campinas e Jundiaí, as duas rodovias vão oferecendo boas condições. 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Voltamos já para a gente falar um pouco mais do trânsito nessa manhã gelada de segunda-feira.
1: Até já, Cadu. São 7 horas e 40 minutos. Agora a gente traz a entrevista do Heródoto Barbeiro. Dessa vez o Heródoto traz um tema interessante aqui sobre um projeto de lei para estabelecer uma lei penal estadual. Será que isso pode ou não pode? Normalmente a lei penal é uma lei federal, é uma lei que vale para o Brasil todo. Será que é possível criar lei penal estadual? Vamos ouvir com Heródoto Barbeiro.
7: Tenho certeza que mais de uma vez você já ouviu falar, ou já viu em filmes, que na legislação americana, os estados têm muito poder, é uma federação, né? E muitas vezes a lei existe num estado e não existe no outro. Quantas vezes a gente já viu até aquele filme de Bang Bang, o cidadão foge de um estado para outro e por aí afora. Cogita-se no Brasil que essa legislação penal também poderia, estou falando condicional, hein? Poderia também ser diferente de um estado para outro. Para a gente poder entender melhor isso, nós pedimos a gentileza aqui do advogado, o doutor Bruno Sarrubo Scarabibi, para conversar um pouquinho conosco. Doutor Bruno, o senhor acha que isso é factível, é possível alguma coisa semelhante a essa no Brasil? Ou a nossa tradição é sempre de uma lei penal que vale para todo o país?
21: É uma excelente pergunta, né? A gente tem hoje esse projeto de lei complementar tramitando, que já foi aprovado na Comissão de Segurança Pública, tá? E que agora foi encaminhada para a Comissão de Constituição e Justiça do Senado Federal, uma proposta do senador Wilder Moraes, do estado de Goiás, em que ele prevê, por meio de um projeto de lei complementar, a possibilidade, então, dos estados, como você já bem adiantou, legislarem sobre penas, sobre matérias referentes ao processo, ao procedimento para condenação de uma pessoa, sobre a possibilidade de classificar crimes como hediondos ou não, a partir da legislação estadual, a partir de uma legislação dos estados, né? Então a gente tem esse projeto em tramitação. Por esse projeto, formalmente, por esse projeto, que seria um projeto de lei complementar e não uma PEC, né, uma proposta de emenda à Constituição para alterar diretamente a Constituição, não me parece ser possível. Tá? Me parece que, por esse meio que foi feito, né, haveria aqui uma inconstitucionalidade, porque ele iria diretamente contrário ao que já pregou a Constituição, ao que a Constituição Federal hoje determina, que essa é uma matéria privativa da União, ou seja, é a União Federal quem tem que legislar sobre essas matérias, podendo, em casos específicos e por delegação da própria União, ou seja, por meio da própria União autorizando, os estados complementarem pontos específicos, mas não sobre a matéria em geral, né? E como que o Constituinte, então, endereça esse problema das particularidades estaduais, né? Primeiro ponto, ele estabelece o próprio Senado Federal, né, que é uma casa que tem representantes igualitários por estados, e por conta disso, os estados da federação têm o mesmo poder entre si para poder legislar sobre as matérias. Então, caso haja alguma particularidade em determinado estado para alterar a pena, que seja necessário alterar o crime, o próprio Senado Federal pode ser proposto isso por um senador para alterar aquele ponto da legislação penal. E outro ponto é que a própria Constituição atribui as tarefas de segurança pública, de polícia civil, polícia militar, aos estados. São os estados que constituem as forças de seguranças públicas próprias por meio de suas polícias estaduais, e que aí ele vai estruturar conforme as necessidades de cada uma das regiões. Existem estados que têm, por exemplo, um potencial agrícola muito maior, então você tem batalhões específicos para as áreas agrícolas, existem outros estados que têm uma preponderância de grupos criminosos, de organizações criminosas mais fortes, então você tem policiamento tático em maior número, mais reforçado. Então é por aí, me parece, que seria o caminho para resolver o problema que aqui o senador Wilder, com todo respeito, endereça.
7: Perfeito. Doutor Bruno, ficou claríssima a sua explicação. Tenho certeza que agora as pessoas entenderam bem, graças à sua gentileza. Muito obrigado e até a próxima. Portanto, ele acabou de explicar o seguinte: não vai ser possível, teria que mexer na Constituição, como ele acabou de explicar, para que a gente tivesse uma justiça federal, ou da União, e subjustiça nos estados, como tem nos Estados Unidos. Ele acabou de explicar. No Brasil, só com emenda constitucional. E provavelmente isso não passaria no Congresso Nacional, salvo melhor juízo. Mas olha, nós temos aqui para você também outras notícias.
4: Temos o nosso resumão com as principais notícias dessa segunda-feira. A Prefeitura de São Paulo iniciou ontem a Operação Baixas Temperaturas 2026 para ampliar o atendimento à população em situação de rua durante os dias mais frios. A ação prevê 9 tendas espalhadas pela capital, distribuição de alimentos, cobertores e 1000 vagas emergenciais de acolhimento. As estruturas serão acionadas sempre que os termômetros registrarem 13 graus ou menos. A operação também reforça equipes de abordagem social e atendimento de saúde, além de disponibilizar ônibus para transporte aos abrigos. A população pode solicitar atendimento pelo telefone 156 ou pelo aplicativo SP156. Na primeira noite da ação, 328 pessoas em situação de rua foram levadas para albergues. Segundo a gestão municipal, mais de 20 mil atendimentos foram realizados. A Justiça de São Paulo condenou o hotel de luxo Tivoli Mofarrege a indenizar em R$20 mil um advogado negro por uma abordagem considerada racista durante um evento em 2024. Segundo a decisão, o segurança agiu de forma desproporcional e constrangedora ao questionar apenas o advogado sobre uma credencial. O hotel ainda não se manifestou sobre a sentença. Ontem foi Dia das Mães e, às vésperas dessa data importante, uma história de acolhimento chamou a atenção em São Paulo. Atendimento é acolhimento de um animal. Catarina, uma filhote de búfalo que nasceu em abril, foi rejeitada pela mãe biológica logo após o nascimento, mas ganhou uma nova chance ao ser adotada por outra fêmea do rebanho no Simba Safari, aqui na zona sul de São Paulo. Depois de passar por cuidados veterinários, a filhote foi apresentada à nova mãe adotiva, que imediatamente passou a protegê-la e a amamentá-la. 7h47, o governo de São Paulo aplicou uma multa de R$1 bilhão à rede varejista Fast Shop por fraudes relacionadas ao ICMS. Segundo o Estado, essa é a maior punição já aplicada no país com base na lei anticorrupção. As investigações apontam que a empresa teria usado uma consultoria ligada a um ex-auditor fiscal para acessar de forma irregular sistemas do governo paulista e obter créditos tributários indevidos. O caso é um desdobramento da Operação Ícaro, que apura esquemas de corrupção tributária envolvendo servidores públicos da Secretaria da Fazenda e também empresas privadas. O governo federal antecipou a renovação das concessões de energia elétrica em 3 estados, com previsão de R$130 bilhões em investimentos até 2030. Esses investimentos são para modernizar a distribuição e reduzir o risco de apagões. Os novos contratos incluem regras mais rígidas de qualidade e fiscalização para 16 distribuidoras, como a Light, a Neo Energia, a EDP e a CPFL. A Enel ficou fora da renovação e segue sob investigação da ANEEL, a Agência Nacional de Energia Elétrica, após aqueles sucessivos apagões aqui em São Paulo. Durante o anúncio da renovação das concessões das outras distribuidoras, o presidente Lula criticou a atuação da Enel e afirmou que ela não cumpriu nada do que havia prometido ao governo brasileiro. O Supremo Tribunal Federal suspendeu por até 90 dias o julgamento da ação que questiona o programa do governo Tarcísio de Freitas para venda de terras públicas com descontos ao agronegócio. O ministro Gilmar Mendes pediu vista do processo. Essa medida é contestada pelo PT, que aponta possível inconstitucionalidade no programa de regularização fundiária paulista. E uma pesquisa do Datafolha, divulgada ontem, revelou que 41% dos brasileiros com mais de 16 anos afirmam perceber a atuação do crime organizado no bairro onde vivem. A gente comentava com você na edição nacional do Jornal Nova Brasil. Isso é equivalente a quase 69 milhões de pessoas que vivem no Brasil com essa percepção de atuação do crime organizado. O levantamento foi encomendado pelo Fórum Brasileiro de Segurança Pública e ouviu 2.004 pessoas em 137 cidades. Entre os entrevistados, 81% disseram ter medo de ficar no meio de confrontos armados e 64% afirmaram temer represálias ao denunciar crimes. Segundo o estudo, facções como o PCC e o Comando Vermelho ampliaram presença em capitais, regiões metropolitanas e cidades do interior. 7h50, o Jorge Vinícius está chegando com as notícias do esporte.
5: E o clássico majestoso disputado ontem na Arena do Corinthians terminou com 5 gols e vitória do time alvinegro. Com resultado de 3-2 para cima do São Paulo, o Corinthians deixou a zona de rebaixamento. O São Paulo segue na quarta colocação com 24 pontos, enquanto o Corinthians ocupa agora a 16ª posição com 18 pontos. Ontem também à noite na Vila Belmiro, o Santos derrotou o Red Bull Bragantino por 2-0. Com direito a gol de Neymar, o primeiro na vitória do Peixe, por 2-0 diante da equipe do interior. Já em Belém, com atraso de 1h40 devido às fortes chuvas que prejudicaram a partida no Mangueirão, o líder Palmeiras empatou diante do Remo pelo placar de 1-1. Com a vitória do Flamengo, a diferença de pontos caiu para 4. O Palmeiras, com um jogo a mais com relação ao Flamengo, tem 34 pontos diante dos 30 agora do Flamengo no Brasileirão.
4: 7h52. A gente fala agora da greve nas universidades estaduais paulistas. Essa greve ganhou um novo capítulo neste final de semana. Estudantes que ocupavam a reitoria da USP foram retirados pela Polícia Militar durante a madrugada de ontem, numa ação cercada aí de críticas e acusações de violência. O Décio Caramigo já está com a gente aqui no estúdio para falar sobre esse assunto. O que, que aconteceu por lá, Décio? Bom dia para você.
6: Bom dia, Mauro, para você, para quem nos acompanha. É isso aí, mais um capítulo, né, dessa greve que vive aí a USP. É o seguinte, segundo os alunos e o Diretório Central dos Estudantes, a PM os retirou à força usando bombas e também teve ação truculenta, segundo esses alunos, né, do Diretório Central. E em nota divulgada nas redes sociais, esses estudantes afirmam que a ocupação ela era pacífica e que, sem ordem judicial, os policiais praticaram a reintegração de posse, que não tinha nem data para acontecer. Eles dizem que houve as agressões, que alunos feridos foram retirados durante essa madrugada e cobram uma posição mais firme até da direção da universidade sobre essa atuação policial. 4 estudantes foram levados ao 7º DP, que fica na Lapa, na zona oeste da cidade, e depois eles foram liberados. A Polícia Militar, Mauro, ela afirma que não houve feridos e diz que possíveis excessos serão investigados. A própria USP, portanto, né, logo depois dessa ação, ela declarou que não foi avisada previamente sobre a operação. Em nota, a reitoria afirmou que havia comunicado a ocupação à Secretaria de Segurança Pública ainda na quinta-feira, né, quando o prédio foi ocupado, mas disse que a ação policial ocorreu sem um aviso à universidade. A instituição também afirmou repudiar episódios de violência e disse que defendia a continuidade do diálogo, lembrando o diálogo que foi cortado pelo próprio reitor. A ocupação começou depois do fim das negociações entre estudantes e a gestão do reitor Aloysio Segurado. Vale lembrar que os alunos cobram melhorias na permanência estudantil, como aumentos das bolsas do Programa de Apoio à Permanência e Formação Estudantil, reformas no conjunto residencial da USP e manutenção dos restaurantes universitários e prédios dos campi. O movimento ele ganhou um pouco mais de força após denúncias de infiltração, mofo, vazamento de gás e problemas estruturais nas moradias estudantis. E a greve reúne agora estudantes da USP, da Universidade Estadual de Campinas e também da Universidade Estadual Paulista, Mauro.
1: É isso. A gente viu as cenas, né, nas redes sociais, vários sites divulgaram essas cenas, né, Décio?
6: Sim.
1: A sensação que dá é de uma certa truculência, né?
6: Sim, os estudantes eles relatam inclusive dedos quebrados e narizes abertos, né? Eles colocam isso na nota ainda, narizes abertos, que é sangrando né? Uhum. Por conta dessa ação policial, eles citaram até o chamado corredor polonês, onde você é obrigado a passar entre duas fileiras, no caso de policiais, né? E apanhando, né? Isso que é perigo.
1: E olha, eu não gosto da solução via greve, eu não gosto de ocupar lugar que, né? Tipo, como a reitoria da USP.
6: O diálogo é sempre melhor, né?
1: O diálogo é sempre melhor. Mesmo que as reivindicações sejam muito justas, parecem ser, mas eu não gosto dessa solução por greve, por ocupação. A própria ocupação danificou bastante ali do prédio da reitoria da USP. Agora, essa ação da Polícia Militar também é preciso que se investigue para saber se não houve excessos.
6: É o chamado o erro justificando outro erro, né, Mauro?
1: Até porque existe uma histórica, como é que nós vamos chamar assim? Uma histórica má vontade da Polícia Militar em relação aos estudantes da USP. Isso não é de hoje, isso vem de muito tempo. Isso vem desde os tempos da ditadura.
6: Sim.
1: Né? E então e parece que essa má vontade, para dizer o mínimo, permanece. Então é bom que a gente apure para saber se essa ação não foi um pouco desproporcional, não foi violenta demais, além do que deveria ter sido.
6: Certeza.
1: Quer dizer, não tem que ser violenta, né? Efetuar a ação, mas sem o uso de violência contra as pessoas. Décio, obrigado.
6: Por nada, tamo aí.
1: Ainda falando sobre Polícia Militar, o julgamento administrativo que pode expulsar da Polícia Militar o tenente-coronel Geraldo Neto será retomado nesta semana. Preso pela morte da mulher dele, a soldado Gisele Alves, o oficial terá o caso analisado pelo Conselho de Justificação da PM. Serão ouvidas amigas da vítima e um policial que atendeu a ocorrência. Testemunhas relataram à investigação um comportamento controlador e ciumento do oficial. Neto também responde por feminicídio e fraude processual. Sua defesa afirma que Gisele tirou a própria vida. 7h57, vamos voltar a saber do trânsito. Cadu Rodrigues está de volta aqui com a gente.
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1: E as informações de momento, Cadu Rodrigues.
22: Ô Mauro, vamos falar da Marginal Tietê, quem sai ali da rodovia Ayrton Senna ainda vai encontrando problema, né? Caminho complicado ali até antes da Domingos Fantoli Neto, vai assim no onde para até ponte da Vila Guilherme, mas o pior trecho é pela pista expressa. Então se o motorista fugir ali pelas pistas laterais, vai encontrar tráfego um pouquinho melhor. Melhora, e da ponte Júlio de Mesquita Neto, aí até o Cebolão, ele vai ter que ter paciência para fazer esse trajeto agora pela Tietê. Na direção da Zona Leste, ali na região do sistema, em Anguera Bandeira, tem um pouquinho de lentidão, pertinho da Estaiadinha, lá, quase chegando ali na ponte das Bandeiras também, o motorista diminui a velocidade pela pista expressa, mas a partir dali, caminho bom até a chegada à rodovia Ayrton Senna. 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Vamos tomar um café. A gente volta, Cadu, já para falar um pouquinho mais do trânsito.
1: Cadu, tem um ouvinte que mandou uma mensagem aqui. Ele falou assim: São Paulo parou em Itaquera. É trânsito isso? Tá tudo parado?
22: Ele é bem engraçadão. Ele dormiu com o Bozo, né? Pode ser.
1: Que é isso, Cadu?
22: Dormiu com o Bozo. Ah, eu perdi a noção aqui, viu? Aliás, se alguém tava. sem blasfêmia nenhuma, né? Mas se você precisar ressuscitar alguém, chame o São Paulo. O Mateuzinho tinha feito o gol não sei há quantos anos aí atrás. Fez dois ontem.
1: Fez dois.
22: Corinthians na zona de rebaixamento, o São Paulo ressuscita. Precisou ressuscitar alguém, só chamar o São Paulo.
1: Tá certo. Eu achei que essa notícia do trânsito, nem ia falar de futebol hoje, tá? Olha só que interessante.
22: Você também tá bem engraçado pra uma segunda-feira, viu?
1: Valeu, Cadu, até mais tarde.
22: Um abraço.
1: São 7:59, virou, pronto, 8:00, virou o ponteirinho, 8:00. A gente só tem tempo para te agradecer pela sua companhia. O jornalismo da Nova Brasil volta amanhã em edição nacional a partir das 6:30 e as notícias de São Paulo a partir das 7:30 da manhã. Você sabe que tem boletins do jornalismo ao longo de toda a programação e tem, é claro, o melhor da música brasileira. A partir de agora, você fica com o Sob Medida. A Cláudia Nakazato já está por aqui para te fazer companhia. Tenha uma ótima segunda-feira e até amanhã.
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9: Tema da semana: trabalho e saúde mental. Como reconhecer sinais e cuidar melhor? Doutora Júlia Koneski, quais os sinais iniciais de ansiedade?
23: O trabalho começa a afetar a saúde mental quando ele ocupa, inclusive, o seu pensamento. Hoje, estar exausto virou motivo de orgulho. E viver no limite, sinônimo de sucesso. Mas eu te pergunto, quem é você quando não está produzindo? Fique atento à ansiedade frequente e à dificuldade constante de desligar a cabeça do trabalho, até mesmo nos momentos de lazer. O sono interrompido por preocupações e o descanso te gera culpa, a conta da sua saúde mental não está fechando. Como chegamos ao ponto de aceitar viver no limite físico e emocional? Não espere o colapso para buscar ajuda, seja com psicoterapia ou psiquiatria. Lembre-se, sua carreira não é uma corrida de curta distância, é uma maratona. Viver com saúde é entender. Se cuidar faz parte do trabalho.
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Essa foi Marina Lima com Virgem. A gente ouviu também Gilberto Gil, Realce. 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Agora 8h26, tem os Paralamas do Sucesso. Cuide bem do seu amor.

Aí o som da Blitz, a dois passos do paraíso. A gente ouviu também Ricardo Bacelar e Flávio Venturini, Lareira. 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Então baixa agora mesmo o aplicativo da Mais Que Moderna Brasileira. 8h44 tem Ivan Lins com Cartomante.

0: Essa foi a Ana Carolina, Encostar na Tua, sucesso de 2003, fechando muito bem esta edição do Sob Medida. A gente ouviu juntos uma hora com o melhor da música brasileira.
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0: Olha, eu tô chegando com destaques do noticiário nesta manhã de segunda. O presidente Lula sanciona hoje a lei que cria o Dia Nacional em Memória das Vítimas da Covid-19. O dia escolhido é 12 de março, que foi o dia em que a Organização Mundial da Saúde declarou a pandemia do coronavírus em 2020. Naquele ano, até 2025, o Brasil registrou 716 mil mortes por Covid-19, o segundo país com maior número de óbitos. E 41% dos brasileiros afirmam perceber a presença do crime organizado no bairro onde vivem. Os dados são de uma pesquisa Datafolha que aponta também que parte da população relata sofrer influência direta das facções até na contratação de serviços como internet, energia e abastecimento de água. 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Faltando 3 minutos para as 9. Bom dia para você.
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7: Caminho pela radial na direção da região central. A partir da passagem pelo metrô Patriarca Vila Ré tem lentidão. Vai assim onde para até a Praça de Vinolândia. Melhora um pouquinho, mas já volta a ficar lento ali logo depois do viaduto Dona Matilde, viu? Trava até o acesso ao viaduto Engenheiro Alberto Badra. Lá na frente, depois da Salim, mais uma vez o caminho fica ruim até o acesso à ligação. Esse trecho final dá para fazer pela Celso Garcia e Rua do Gasômetro. 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

0: Aí o sucesso de 1984, Kiko Zambian, que rolam as pedras. 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
10: Olá, amigos da Nova Brasil. Aqui é a Kati Drisner e você ouve agora o Áudio Caramelo, o espaço dedicado aos nossos melhores amigos, os pets. Você também já se pegou pensando sobre como seu cão se sente em relação a você? Os cães, ao longo dos anos, desenvolveram uma habilidade muito especial, que é a de criar vínculo verdadeiro com a gente, os humanos. Eles conseguem ler nossas expressões, nos percebem e até farejam nossas emoções. E pesquisas recentes falam que quando um cão se conecta e troca olhares com o tutor, os dois liberam ocitocina, que é o hormônio associado ao afeto. O mesmo que existe nas relações mais profundas que a gente vive. Ou seja, é um vínculo verdadeiro e até comprovado cientificamente. E tudo isso é construído no dia a dia, a cada olhar, na presença e na rotina. Então talvez você seja para ele um porto seguro de referência e de amor. E que tal tirar um tempinho hoje para observar e sentir isso de perto? Um beijo e até mais!
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0: De volta com roupa nova, Anjo.

0: saiu o som do Skank, Vou Deixar. A gente ouviu também Jorge Vercillo, Mona Lisa. 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
2: Sim, ouvintes da Nova Brasil, hoje eu vou falar sobre inteligência artificial. Ano passado, as grandes empresas de tecnologia dos Estados Unidos investiram 450 bilhões de reais em novas infraestruturas ligadas à inteligência artificial. E a pergunta que ficou é, será que não é muito dinheiro? Pois bem, esse ano, uma estimativa mostra que as maiores empresas de tecnologia devem gastar mais de 700 bilhões de dólares em infraestrutura de inteligência artificial. Ou seja, é quase o dobro do que gastou no ano passado. É um número até difícil de você processar. Mas a gente está falando de data centers, chips, servidores, energia, refrigeração, redes, tudo aquilo que fica escondido por trás da mágica da sua inteligência artificial preferida. Será que isso é uma bolha ou não? Pois bem, se você acha que é uma bolha, eu vou te dizer que isso pode demorar ainda muito para estourar.
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11: 9h42, Daniela Mercury, sempre te quis.

0: Essa foi a Vanessa da Mata. Ai, ai, ai. Antes teve Legião Urbana, Eduardo e Mônica.
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0: Em 1981, Chico Buarque lançava Meu Guri no álbum Almanac e entregava uma das letras mais viscerais da carreira. A música dá aquela boa cutucada, só que de um jeito mais poético, digamos assim. Nessa música, Chico Buarque é bastante irônico ao desenhar a realidade das periferias e o abismo da desigualdade social no Brasil de um jeito que ninguém mais consegue. Bora curtir então no Arquivo Nova Brasil, Chico Buarque, Meu Guri.

0: Esse foi o destaque do Arquivo Nova Brasil, Chico Buarque, meu guri.
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0: Olha, uma pesquisa aponta que 2 em cada 10 brasileiros afirmam já ter recebido propostas de compra de voto durante os períodos eleitorais. Entre as ofertas mais citadas estão dinheiro, promessa de emprego, entre outros. Segundo a legislação brasileira, tanto quem compra quanto quem vende voto comete crime eleitoral. A pena pode chegar a 4 anos de prisão, além de multa. E o presidente Luiz Inácio Lula da Silva vetou integralmente o projeto de lei que permitia considerar o estágio como experiência profissional em concursos públicos. Segundo o governo federal, o veto foi baseado em pareceres da AGU e de ministérios que apontaram risco de desvio da finalidade educativa do estágio e possível violação da autonomia de estados e municípios. 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
11: Neste Minuto Nova Brasil em Campo, vamos falar dos jogos com transmissão da Nova Brasil nesta quarta-feira. Copa do Brasil, quinta fase, abrindo a nossa transmissão esportiva logo após o Nova Brasil em Campo, às 5 horas da tarde. Às 18h45, tem Juventude e São Paulo. Primeiro jogo no Morumbi, 1-0 para o Tricolor. Um empate faz o time de Roger Machado avançar na competição. E o outro jogo, a partir das 9 da noite no Estádio do Café, tem o Jacuipense e Palmeiras. O Palmeiras, praticamente garantido, venceu a primeira no seu estádio por 3-0. Weber Lima para o Minuto Nova Brasil em Campo.
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9: Estamos de volta com Marina Lima, Veneno.

0: Essa foi a Ana Carolina, Quem de Nós Dois, Nova Brasil FM, mais que moderna, brasileira, agora 10h39. 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
0: De volta com Tim Maia, Azul da Cor do Mar. Ah.

0: Sérgio Brito e Ed Mota, problemática com estilo aqui na Mais Que Moderna Brasileira.
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0: Em 1982, Ney Matogrosso lançava Promessas Demais no álbum Mato Grosso. A faixa é uma parceria absurda entre Paulo Leminski, Moraes Moreira e Zeca Barreto, unindo a poesia paranaense com o balanço baiano na voz mais icônica do Brasil. Bora curtir então Ney Matogrosso, Promessas Demais. Música.

0: E o som de Ney Matogrosso, Promessas Demais, faltando um minuto para as 11.
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0: Quem está chegando com os destaques do noticiário nesta manhã de segunda-feira é a Duda Travalim. Bom dia, Duda.
2: Bom dia, Cláudia. Bom dia, ouvinte da Nova Brasil. Após críticas de Donald Trump, o Irã defendeu hoje sua proposta para dar um fim à guerra com os Estados Unidos no Oriente Médio. A defesa, feita pelo porta-voz do ministério, coloca as negociações pelo fim da guerra de volta em um novo impasse. Isso porque ontem o presidente dos Estados Unidos afirmou que as condições impostas pelo Irã para terminar a guerra são inaceitáveis. E a atividade circense é reconhecida oficialmente a partir de hoje como manifestação da cultura e da arte popular em todo o território nacional. De acordo com o texto, o reconhecimento vale para todas as formas de expressão circense desenvolvidas no país, como malabarismo, acrobacias, equilíbrio e palhaçaria, Cláudia.
0: Obrigada, Duda. Agora são 11 em ponto. Eu, Cláudia Nakazato, tô indo embora. Volto amanhã a partir das 6 horas da manhã. Te deixo na ótima companhia da Ana Pelissero. Um beijo para você e até amanhã. Tchau.
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Oiê, 11 horas mais 5 minutos, bom dia, segundo 11 de maio de 2026, como que você tá? Tudo bem? Que alegria, que honra, que alegria enorme ter a sua companhia, viu? Saber que você escolheu a Nova Brasil para fazer parte da sua vida, você que tá aqui curtindo a programação pelo rádio, pelo aplicativo, você baixa gratuitamente aí no seu celular ou então pelo nosso site que é novabrasil.com. Eu sou a Ana Pelisseri, vamos juntos e juntas até as 16h, sempre com o melhor da nossa música, aqui na Nova Brasil FM, uma empresa do Grupo Tati de Comunicação, abrindo muito bem meu horário, com o som do Skank. Resposta. Bem mais.

0: A Nova Brasil teve também o Zeca Veloso com Salvador, mais que moderna brasileira, 11:20. 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

0: Nova Brasil, 11:34.
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0: Agora aqui no Arquivo Nova Brasil, Mistérios da Meia-Noite com Zé Ramalho. Essa canção foi lançada no ano de 1985 e virou um fenômeno nacional a embalar o personagem lobisomem na novela Rock Santeiro, com uma mistura única de folk, psicodelia e o misticismo tão característicos de Zé Ramalho. A música cria um clima sombrio e envolvente que marcou a história da nossa teledramaturgia, tornando um clássico da nossa música também, né? Então bora recordar aqui no Arquivo Nova Brasil, Mistérios da Meia-Noite, Zé Ramalho.

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0: aqui na Mais Que Moderna Brasileira 1141. 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
6: Neste Minuto Nova Brasil em Campo, vamos falar da Copa do Brasil, que retorna com os jogos de volta desta quinta fase da competição. E teremos nesta terça-feira, às 19h30, lá no Beira-Rio, o Internacional enfrentando o Athletic Club. O time colorado já venceu a primeira por 2-1, portanto, o empate garante o Inter na próxima fase. No Maracanã, o Fluminense decide contra o Operário às 21h30. Primeiro jogo, 0-0 no Germano Krieger. Se persistir o empate, penalidades, quem vencer avança. E para fechar, teremos no Mineirão Cruzeiro e Goiás também às 21h30. Primeiro jogo 2-2, empatado. O jogo vai para as penalidades, quem vencer passa às oitavas de final da Copa do Brasil. Weber Lima para o Minuto Nova Brasil em Campo.
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0: 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Que de abelha, fechando essa hora aqui pela Nova Brasil, que teve também a francesa com Henrique Portugal.
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0: O governo do Irã classificou como legítima e generosa a proposta de paz apresentada aos Estados Unidos. O país afirmou que exige o fim da guerra, da pressão econômica e do bloqueio imposto por Washington. A reação ocorre após o presidente dos Estados Unidos, Donald Trump, considerar totalmente inaceitáveis as exigências de Teerã. Agora a gente muda de assunto e atenção, estudantes, hein? Os pré-selecionados para vagas remanescentes do Fundo de Financiamento Estudantil, o FIES, têm até hoje para validar as informações da inscrição do primeiro semestre de 2026. A documentação deve ser entregue à comissão da instituição de ensino superior em formato físico ou digital, conforme definido pela faculdade. Mais que moderna brasileira, faltando agora um minuto para o meio-dia, já já, depois do intervalo, tem sob medida.
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3: A Tietê ainda com problemas para você que sai da Ayrton Senna e vai em direção a Castelo Branco. Até a ponte da Vila Guilherme ali, o motorista tem que ter paciência. Melhora e vai ficar ruim novamente da ponte da Freguesia até o acesso ao Cebolão. Se você vai na direção da Zona Leste, lentidão ali na região do Sistema Anhanguera Bandeirantes. 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
10: Meio-dia, mais 4 minutos. Excelente início de tarde de segunda-feira para você. Tarde gostosa aqui na Zona Sul de São Paulo. Céu azulzinho, mais friozinho, hein? Termômetros marcando agora 17 graus. Como que você tá? Tudo bem? Uma linda semana para você que tá aqui curtindo o melhor da música brasileira. Vamos juntos, hein? Aqui no Sob Medida, a gente vai curtir o som dos Titãs. Tem também Ana Carolina. Eduardo do Sec também vai passar já já. E a gente abre muito bem com a Rita Lee, Doce Vampiro.
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Uma Louca Tempestade. Ana Carolina, aqui pela Nova Brasil, teve também Epitáfio com Titãs. E o Samba Nova completa 10 anos, sim, uma década no ar. E claro que vai ter festa, muita comemoração com a incrível curadoria musical de peso do mestre Dudu Nobre. O festival vai reunir grandes nomes do nosso samba e a grande homenageada dessa primeira edição será a rainha do nosso samba, Diva Leci Brandão, que também vai subir ao palco para uma apresentação inesquecível. Terá também Salgadinho, Fabiana Cosa e muito mais. Ó, eu, se fosse você, já garantia o seu ingresso e já deixa a data reservada aí na sua agenda, hein? 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Para você garantir o seu ingresso, é o seguinte, vai lá, ticket360.com. Mais que moderna brasileira, meio-dia e 23. 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E a gente continua aqui curtindo Sob Medida. E quem chega agora é Eduardo Dussek com Aventura. Música.

0: Bandeirantes, Deixa Chover.
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0: E agora a gente volta para os anos 80. Especificamente no ano de 1983, quando Fagner lançava Guerreiro Menino no álbum Palavras de Amor, dando voz a uma das composições mais viscerais do mestre Gonzaguinha. A letra, que também é conhecida pelo subtítulo Um Homem Também Chora, é uma aula de sensibilidade sobre a natureza humana e a coragem de mostrar vulnerabilidade.

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1: Telegramas, a Cabaleiro fechando essa edição de Sob Medida. A gente curtiu uma hora de músicas direto, sem intervalos. Passou por aqui também o Flávio Venturini com Clube da Esquina 2.
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1: A China confirmou que o presidente dos Estados Unidos, Donald Trump, vai fazer uma visita oficial a Pequim entre os dias 13 e 15. Vai ser a primeira visita de um presidente norte-americano ao país desde 2017. Segundo o governo chinês, os dois líderes devem discutir relações comerciais, estabilidade internacional, Taiwan e a situação no Oriente Médio. E o Brasil, hein? O Brasil ultrapassou a marca de 11 milhões de mães solo, mulheres que criam os filhos sozinhas, segundo o levantamento citado pela Deutsche Welle. A reportagem aponta que essas mães enfrentam sobrecarga, desigualdade salarial, dificuldades no mercado de trabalho e falta de políticas públicas, como creches em tempo integral e programas de qualificação profissional. Mais que moderna, brasileira, uma hora em ponto.
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0: 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A gente agradece a todos que participaram enviando a mensagem, mas ó, já pode abrir o sorrisão aí. Me achará Ana Cláudia Silva Braga, final do telefone 8805. Ana Cláudia, parabéns. Agora é só aguardar a produção para entrar em contato com você.
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0: Nova Brasil, 1:15.
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0: Abre alas, Ivan Lins chegando aqui no Arquivo Nova Brasil. Essa canção é uma composição do Ivan Lins em parceria com Vitor Martins. Foi lançada em 1974 no álbum Modo Livre.

0: E agora 1h18. 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

0: E pela Nova Brasil teve também Marisa Monte, Bem Que Se Quis. Mais que moderna brasileira. 1h38, uma ótima tarde para você. 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

0: Nova Brasil, 10 para as 2. Chegando agora aqui na programação da Nova Brasil, trazendo as novidades da música brasileira. Coluna Novo sempre vem com João Marcelo Boscoli.
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3: Você vai ouvir no Novo Sempre Vem, João Sabiá, Mesmo Que Seja Longe. Essa música foi composta por ele e essa versão é uma versão exclusiva. Foi gravada para o Novo Sempre Vem aqui nos nossos estúdios. Então agora, para todo o Brasil, João Sabiá, Mesmo Que Seja Longe. 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

E com o João Marcelo Boscoli, que volta amanhã durante a nossa programação com mais novidades da música brasileira. E lembrando, hein, que todo domingo, a partir das 8 da manhã, o João traz uma hora completinha com artistas novos da nossa música em O Novo Sempre Vem. Seguindo agora com Lobão, Noite e Dia.

0: Noite e dia, Lobão, fechando essa hora aqui pela Nova Brasil.
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0: E os eleitores interessados em atuar como mesários voluntários nas eleições de 2026 já podem se inscrever junto à Justiça Eleitoral. O cadastro pode ser feito pelo aplicativo e-título nos sites dos Tribunais Regionais Eleitorais ou diretamente nos cartórios eleitorais. E para participar, é preciso ter mais de 18 anos e estar em situação regular com a Justiça Eleitoral. Entre os benefícios estão folgas compensatórias no trabalho e auxílio alimentação. E agora a gente muda de assunto, hein? Porque o final de semana foi de pódio pro esporte brasileiro. Isso mesmo, no judô, o Brasil encerrou o Grand Slam de Astana, no Cazaquistão, com 7 medalhas, uma de prata e 6 de bronze. Já na natação paralímpica, a seleção brasileira brilhou na etapa de Berlim, na Alemanha, com 19 pódios, sendo 2 ouros de Gabrielzinho. Na Copa do Mundo de canoagem em velocidade na Hungria, o Brasil também voltou ao pódio com bronze de Gabriel Assunção e Jack Godman. Bom demais, né? Mais que moderna brasileira. Agora faltando 1 minuto para as 2 da tarde. E depois do intervalo tem um bate-papo ao vivaço aqui com a banda Colomi. Imperdível, já depois dos comerciais.
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0: tarde de segunda-feira para você, ó. Lembrando, você ouvinte da Nova Brasil, que já já a gente vai bater um papo ao vivaço com a banda Colomi. E quem já tá aqui para desejar uma boa tarde para você, ouvinte, é o Sebastião Reis. Oi, Sebastião, boa tarde.
1: Boa tarde, Ana. Boa tarde a todos os ouvintes da Nova Brasil. Muito feliz de estar aqui e daqui a pouco vamos conversar. Trocar essa ideia.
0: Já já tem uma prosa gostosa, sim, hein? Fique aqui, ouvinte. Enquanto isso, a gente vai ouvir Kid Abelha, Garotos.

0: Agora só falta você, Acústico Rita Lee, aqui na Nova Brasil, que teve também Milton Nascimento com Coisas da Vida, Mais Que Moderna, Brasileira, 2h17. A gente vai pro intervalo já já, bate-papo ao vivaço com a banda Colomi, daqui a pouquinho. 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

0: 2h21 e a gente volta do break com som ao vivo agora aqui, Banda Colomi.
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0: demais. Tocando Dona aqui pra vocês, pedacinho. Essa música que a gente gosta tanto,
1: hoje,
0: que a gente gravou.
1: Hoje, nosso bate-papo aqui é com a banda Colomi, banda que vem conquistando espaço com som cheio de personalidade, misturando rock progressivo, MPB, é aquela vibe musical dos anos 70, mas de um jeito super atual, aqui ao vivo nos estúdios. Sebastião Reis, Eduardo Schuller, Pedro Lipatin, mais conhecido como Pedro Lipa?
2: Exatamente.
1: Estão vivendo uma nova fase da carreira. Estão aqui para falar o que vem por aí. Bem-vindo, meninos.
3: Obrigado, Ana. Obrigado. Prazer falar contigo e com a Nova Brasil.
1: Que bom. E já começou aqui com essa regravação do Roupa Nova, Dona. Como foi isso?
0: Ah, eu sou muito fã do Roupa Nova, né? A gente, a banda, a gente acabou virando uma espécie de... Como é que se fala? A gente ficou muito feliz em regravar essa música, porque é uma banda que eu sou fã pra caralho.
1: Uhum.
0: Sou muito fã e a gente... Foi um momento especial regravar ela, porque eu acho que simboliza bem o tipo de som que a banda faz, que é essa coisa, como você falou, do rock progressivo, do pop.
1: Uhum.
0: Que Roupa Nova tem essa coisa de uma banda muito técnica e muito... E ao mesmo tempo que traz canções de amor e coisa que a gente sempre falou no nosso repertório. Então nada mais justo que regravar o Roupa Nova assim numa banda que simboliza bem a gente.
2: Exatamente. A gente tava num papo aqui em off, inclusive, uhum, falando sobre os subgêneros da música brasileira e tal. E o Roupa Nova, ele entra numa categoria que eu acho que hoje em dia não tem muitas bandas novas surgindo agora que tenham suas referências baseadas muito no, sim, Roupa Nova e coisas do gênero. Como também 14 Bis, O Terço, bandas lá dos anos 70 que a gente gosta bastante e que não são muito notáveis nas influências da música que é considerada música popular hoje em dia, né?
1: Uhum.
2: Então às vezes a galera olha pra gente e fala assim, ah, vocês se vestem como velho, tocam música dos velhos, sabe? E a gente
3: primeiro
2: realmente
3: comentário
2: era o que a gente
3: aqui,
2: mais gosta.
3: Assim, né? Foi nossa primeira versão, eu acho.
2: Não,
3: né?
2: Foi
3: e
2: primeira.
3: Vale falar que a música é do Sai Guarabira, na verdade. E quando a gente lançou ela, a gente enviou tanto pro Sai Guarabira, tanto pro Roupa Nova. Ela foi super bem aceita por todo mundo, assim. Porque a gente ficou feliz pra caramba.
1: Uma nova roupagem, né?
3: Uma nova roupagem.
1: Muito legal. Eu queria perguntar se as influências transformam a identidade sonora de vocês de uma forma bem especial e bem atual, né?
2: Sim. É bem atual, apesar de ter uma diversidade muito grande. E se a gente olhar de fora fizer uma lista, a gente vai pensar, cara, como é que pode ficar bom ou como é que pode ficar interessante se misturar coisas tão distintas, né? Porque a gente tem música brasileira, tem rock inglês, tem rock americano,
3: argentino.
2: Tem rock argentino, tem música gaúchesca, porque somos gaúchos, né?
1: O Pedro,
2: eu e o Eduardo.
1: E são do sul, né?
2: Exatamente.
1: O
2: Sebastião
1: Eduardo
2: é a raiz de São Paulo e nós somos a raiz,
3: exato,
2: gaúcha da banda.
0: Mas eu tenho um irmão gaúcho, então...
2: Nessa trajetória.
1: Agora eu quero fazer uma pergunta específica pro Sebastião. Sebastião, você é filho do cantor Nando Reis.
3: Sim.
1: E acabou crescendo nesse meio musical, não tem como não, né? Essa realidade trouxe para você mais inspiração, responsabilidade, cobrança, como que é?
0: Não, acho que traz um pouco dos dois, né? Traz com certeza essa responsabilidade. Eu acho que qualquer pessoa que segue os passos do pai em uma profissão sempre vai ter essa... De carregar um nome ou de pelo menos chegar ali na mesma... Na régua, porque tem uma régua de comparação óbvia, assim, pro meu pai também ser bem sucedido.
1: Uhum.
0: Mas eu me sinto, assim, muito feliz de ser filho dele. Eu tive todas as referências que ele me passou e pude pegar pra mim e transformar, conhecer amigos e transformar numa banda. Então,
1: uhum,
0: eu acho que a grande coisa de ser filho do meu pai, além, óbvio, de ter portas que se abrem, assim, é aproveitar o que ele me deu, que foi esse amor pela música e a inspiração pra ter uma banda, né? Como ele teve com os Titãs e agora eu com a Colomi, de fazer com meus amigos.
1: Eduardo Schuller, você também teve influência musical na família?
3: Sim, claro, a minha mãe é musicista, ela deu aula de música a vida inteira. E ela, além de dar aula de músicas, ela é harpista, toca harpa.
1: Olha só.
3: E então, desde a barriga, sempre tive uma influência musical.
1: A música tá presente, né? E o Pedro Lipa? E você, qual a sua referência, a influência da família?
2: tem uma referência muito forte da família, que é a minha avó. Ela tocava violão, predominantemente MPB. Apesar de ela ter histórias de que se apresentou na noite, fez participações em shows lá na juventude dela, ela nunca levou profissionalmente isso pra vida. Mas o violão acompanhava as noites em família, no Natal, na Páscoa, nas reuniões, nos almoços e tal. E é basicamente a minha única referência familiar musical. Mas eu posso dizer que eu também fui muito influenciado pela Liane Schuller, mãe do Eduardo.
1: Ah, vocês são amigos de infância?
2: Exatamente.
1: Ah, que legal.
2: Vocês são intrusos, né? E então eu pude conviver muito na casa deles. O Eduardo também conviveu muito na minha casa, mas pela relação com a Liane, isso também me pegou bastante. Inclusive, um beijo pra tia Liane.
3: Tá ouvindo lá em Porto Alegre.
1: Tá sim, pelo aplicativo dá pra ouvir. E vocês se encontraram ontem? Onde vocês se encontraram? Falei assim, puxa, é agora, deu liga, né, nesse encontro.
3: Então, como o Lipa falou, a gente veio lá de Porto Alegre em 2018. E nesse meio tempo, eu fui convidado pelo Beto Bruno, vocalista da Cachorro Grande, pra gravar o primeiro disco solo dele, que ele tava montando uma banda, porque a banda, a Cachorro Grande ia terminar. E o Tião tava escalado nesse time também. Até então a gente não se conhecia. E a gente foi pro estúdio pra fazer as primeiras sessões e já bateu o santo.
1: Deu match.
3: Deu match total, assim, porque era eu, ele, mais um, mais ou menos da nossa idade, e o resto, tudo a galera mais já vivida, assim, né? Uhum. E aí a gente colou, eu fiz a ponte entre os dois, não deu o quê? Duas semanas já tinha música nova dos dois fazendo.
2: A gente... Na época a gente tinha bandas diferentes, né? Isso. Nós tínhamos uma banda chamada Doris e o Sebastião tinha os dois reis. E foi bem na época da pandemia. As duas bandas estavam... Na verdade, a nossa banda, minha e do Eduardo, estava se separando. E os dois reis estavam acontecendo ainda, mas a gente já vinha compondo. Por quê? Sebastião estava combinado que ele ia gravar umas músicas junto com a nossa banda. Uhum. Nos ensaios para essas músicas, a gente começou a compor, sem intenção nenhuma, sem objetivos específicos. Mas acabaram sendo músicas que, alguns meses depois, ali logo no início da pandemia, a gente... olhou um pra cara do outro e falou assim, cara, a gente tem umas coisas legais aqui. Vamos fazer uma banda?
3: E não queriam me botar na banda.
1: Por quê?
3: Não queriam.
2: Mentira.
3: Estavam se encontrando sozinhos, os dois. Daí um dia eu olhei e falei, ah, que é isso aqui?
2: É que a nossa banda era
3: eu
2: muito
3: me botei na banda, não fui convidado.
1: Ah,
3: eu me botei na banda,
1: nossa. Depois
2: precisamos de uma viagem.
3: Ela perguntou pra gente se tinha muita briga na banda.
1: Eu perguntei, tem alguma treta rolando nos ensaios, alguma coisa?
3: Não, a gente adora falar mal um do outro, mas é o amor só.
1: Bom, desse match maravilhoso, o que vai rolar agora? Um disco novo, né? Um disco novo de vocês, tá previsto para ser lançado em julho, é isso?
2: Isso, exato.
1: Pra quem andou perdido, pra esse nome? É mesmo? Como que é? Como que vocês chegaram nesse nome? Como que é o...
3: Foi a época que a gente mais se amou, na verdade. Porque os três tiveram finais de relacionamento. E aí, um foi o braço do outro. E nesse meio tempo, a gente escreveu esse disco, Chorando as Pitangas.
2: Entre os relacionamentos e várias outras coisas que estavam acontecendo. Foi uma época bem sombria, difícil, assim, da vida, né? Foi bem quando aconteceram também as enchentes de Porto Alegre, o início das composições. Isso tudo passou pro disco. As composições, elas são bem, bem sanguíneas, assim, sabe? Elas falam de víscera, falam de amor, falam de despedida, falam de solidão, dessas coisas todas. E é um disco sofrido, muito mais do que o primeiro. Nosso primeiro disco é um disco de apresentação, é um disco um pouco mais colorido, fala de natureza, fala, né? Esse já é um disco um pouco mais profundo, mais denso. Tem um pouco mais de carga emocional ali.
3: Mas ele é alegre também.
2: E o Pra Quem Andou Perdido é a gota de esperança que tem nesse disco. Porque apesar de ele ser sombrio, assim, ele também tem as suas características com uma animosidade lá em cima e tal. E Pra Quem Andou Perdido, eu acho que traduz bem, assim, essa esperança. É um disco pra quem passou dificuldades, né? É um disco que a gente escreveu pra gente mesmo.
1: Nada tá perdido. É isso. E ó, um passarinho verde me contou que tem participação muito especial nesse disco, hein? Guilherme Arantes.
3: Guilherme Arantes mesmo.
1: E também uma participação internacional. Isso. Peter Buck do R.E.M.
3: Exatamente.
1: Como que foi isso?
4: Bom, a gente... Peter Buck ficou muito nosso amigo, porque a gente fez uma turnê, eu e o Schuller. O Schuller fez a turnê também, né? O disco do meu pai, que foi lançado no ano passado, 2024. E a gente, e ele foi, o Peter Buck tava tocando como guitarrista nessa tour, e a gente acabou criando uma amizade com ele, uhum. assim, e ó, ele ficou muito amigo do Schuller também, meu, do Lip, a gente ficou muito amigo da filha dele, a Zoe. E a gente, quando tava gravando o disco, resolveu convidar ele, e ele topou, super, fez uma participação maravilhosa em guitarra. E o Guilherme Arantes...
2: É auto-explicativo.
4: É, o Guilherme Arantes, né, e a música que ele participa, chama... Eu nunca esqueço, não.
3: Não, é... Se ainda existe amor.
4: Tem uma vibe que, assim, quando eu escutei ela, eu pensei, nossa, parece... Ficaria incrível se o Guilherme Arantes botasse um piano. E eu fiz o convite, ele topou, e vocês vão escutar aí, quando o disco sair lançado.
1: Bom, 2h32, o tempo é curtíssimo, mas ó, a gente tem que falar pro ouvinte da Nova Brasil que a banda Colomi tá ao vivaço aqui, batendo papo com a gente, e tem show. Eu quero que vocês anunciem, convidem o ouvinte da Nova Brasil para assistir esse showzaço que vai rolar no Blue Note São Paulo, é isso?
3: Exatamente, pode dar o serviço aqui já?
1: Por favor.
3: No dia 20 de maio, a famosa... Próxima quarta-feira, se tem essa outra, a partir das 10h30, se eu me recordo, estaremos fazendo o show de pré-lançamento do nosso disco, um eventaço junto com a Nova Brasil, no Blue Note, ali na famosa Avenida Paulista. Todo mundo que for vai poder escutar o nosso disco em primeira mão, ele ainda não vai ser lançado.
2: E ainda não vamos tocar todo, acho que vale dizer que esse pré-lançamento é um show pra... convidados, pessoas que a gente precisa que estejam junto com a gente, inclusive todos vocês da Nova Brasil estão convidadíssimos para estar lá com a gente nessa noite, e posteriormente, quando a gente lançar o disco, a gente vai fazer um show de lançamento tocando o disco na íntegra, todas as músicas, mas a gente vai tocar show. Uma boa parte dele já agora,
3: mas vai dar pra ouvir, vai estar tocando lá no PA,
4: e a gente tá muito animado pra esse show.
1: Excelente oportunidade pra você, ouvinte da Nova Brasil, começar curtindo de montão esse comecinho, né, maravilhoso. Ingressos no eventim.com.
3: Exatamente. Esperamos todo mundo lá para fazer uma festa com a gente.
1: E essa festa vai começar aqui, porque eles vão cantar ao vivaço aqui pra gente uma faixa desse show que se chama Causas Naturais.
4: Vamos lá.

0: Muito bem, muito bem. Banda Colomi, Sebastião Reis, Eduardo Schuller, Pedro Lipa, obrigada pela participação ao vivaço aqui. Muito sucesso para vocês. Mais uma vez, show ao vivo, um show maravilhoso que vai rolar no Blue Note São Paulo, quarta-feira que vem, dia 20 de maio. Imperdível. Ingressos, eventim.com. Bem-vindos, meninos,
1: muito
0: mais
1: obrigado,
0: uma vez.
1: Obrigado, sucesso. Obrigado, foi um prazer.
2: Sempre com a gente
1: um prazer.
2: Nas redes sociais. Colomi
3: Oficial.
2: É isso aí.
0: Com
2: Y.
0: Com Y.
2: Vemos
0: 2h36.
2: Na quarta-feira.
0: Até quarta.
2: Até quarta.
0: Um beijo pra vocês. 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

0: Ana Carolina, elevador, fechando essa hora aqui pela Nova Brasil. Teve também carta marcada com o Vitor Clay.
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0: O governo federal publicou nesta segunda-feira um decreto que amplia o programa Luz para Todos na Amazônia Legal, com foco na universalização da energia em áreas remotas até 2028. A nova fase prioriza famílias chefiadas por mulheres, quilombolas, indígenas e comunidades ribeirinhas, utilizando soluções sustentáveis que respeitem o bioma. Com um orçamento de R$ 2,57 bilhões para 2026, a meta é atender 122 mil novas famílias, combatendo a pobreza energética e promovendo desenvolvimento socioeconômico na região. E agora a gente muda de assunto, hein? O governo de São Paulo aplicou uma multa histórica de R$ 1,04 bilhão à Fast Shop, a maior já registrada sob a lei anticorrupção no Brasil. Bom, a sanção decorrente da Operação Ícaro pune a rede por fraudes no ICMS e oferta de vantagens a agentes públicos para obtenção de créditos indevidos. O esquema envolvia manipulação de dados fiscais e já resultou na demissão de servidores estaduais envolvidos. 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

0: 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Teve também a nova música, novo som do Rael, Cabulosa, aqui na Mais Que Moderna Brasileira 3:20.
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1: Agora a viagem é para o ano de 1975. O mestre genial Belchior compôs Paralelas, um clássico que nasceu das impressões dele ao chegar no Rio e observar o movimento no aterro do Flamengo. Bom, a letra é um mergulho profundo na solidão das grandes cidades e naquele conflito entre a busca pelo dinheiro e a sensibilidade de amar.

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1: Nada será como antes, na voz da Céu, aqui na mais moderna brasileira, 3h39.
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3: Neste Minuto Nova Brasil em Campo, vamos falar dos jogos com transmissão da Nova Brasil nesta quarta-feira. Copa do Brasil, quinta fase, abrindo a nossa transmissão esportiva logo após o Nova Brasil em Campo às 5 horas da tarde. Às 18h45 tem Juventude e São Paulo. Primeiro jogo no Morumbi, 1-0 para o Tricolor, um empate faz o time de Roger Machado avançar na competição. E o outro jogo, a partir das 9 da noite no Estádio do Café, tem o Jacuipense e Palmeiras. O Palmeiras praticamente garantido, venceu a primeira no seu estádio por 3-0. Weber Lima para o Minuto Nova Brasil em Campo.
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0: Da Campos, fechando essa hora aqui pela Nova Brasil, que teve também exagerado com Cazuza.
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0: O ex-ministro Ciro Gomes, do PSDB, decidiu não concorrer à presidência em 2026, recusando o convite de Aécio Neves para focar na disputa ao governo do Ceará. O anúncio oficial ocorrerá no dia 16 de maio. Durante o evento em São Paulo, Ciro criticou a política de segurança do governo federal ao lado do deputado Guilherme Derriti, afirmando que a gestão atual prioriza a propaganda em vez de investimentos no setor. E agora a gente muda de assunto. A CBF envia hoje à FIFA a pré-lista de 55 nomes para a Copa do Mundo de 2026, com duas situações distintas. Bom, o jovem Estevão deve ficar fora por lesão, sem tempo hábil de recuperação. Enquanto Neymar foi incluído, embora sua presença nos 26 finais seja improvável. O técnico Carlo Ancelotti ainda avalia nomes como Pedro, do Flamengo, e Rayan, do Vasco, para a convocação definitiva, que será anunciada na próxima segunda-feira, dia 18. E mais informações do futebol você confere no Nova Brasil em Campo, logo mais, a partir das 5h30 da tarde, no comando do Weber Lima. Eu sou a Ana Pelissério e estou indo nessa, agradecendo demais o carinho da sua companhia. Sempre bom, viu? Fique bem, cuide-se bem. Uma excelente tarde, uma linda semana para você. Tô de volta amanhã a partir das 11 da manhã. Já já, hein? Quem vai te fazer companhia é o Márcio Melo. Até já, Márcio. Bom horário para você. 4 horas.

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2: Bom, uma ótima tarde para você ligado aqui na Rede Nova Brasil FM. 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Pronto, você já concorre. Então inscreva-se, boa sorte. Resultado no finalzinho dessa hora. Já já eu te falo quem é que se dá bem. Pela sua
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1: Oi, boa tarde para você ligado aqui na Rede Nova Brasil FM, mais que moderna brasileira, tudo bem? Chegou a nossa segunda-feira e vamos juntos curtindo sempre as melhores músicas. Aliás, aqui no Sob Medida tem uma hora de música sem intervalos. Sequência de hoje, como sempre, incrível. Eu sou de Marisa Monte, vamos ouvir também Zélia Duncan. E para começar, temos o Kid de Abelha, Como Eu Quero. 4h05, Márcio Melo por aqui. Sob Medida, Nova Brasil FM.

Nova Brasil FM, mais que moderna e brasileira, os Paralamas do Sucesso, Ela Disse Adeus. 4 horas e 25 minutos. Bom, o Samba Nova completa 10 anos e vai ter festa com a curadoria musical de peso do mestre Dudu Nobre. 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Acesse aí ticket360.com. 4h26, seguimos com Sob Medida, agora com Zélia Duncan.

0: Uma ótima tarde para você ligado aqui na Rede Nova Brasil FM, Henrique Portugal e o Trem Azul. Muito bom ter você ligado com a gente nessa segunda-feira. Já são 3 minutos para as 5 horas da tarde, encerrando aqui mais uma edição do Sob Medida. Foi quando você curtiu, inclusive, 1 hora de música direto, sem intervalos. E lógico, siga com a gente na Nova Brasil FM, porque por aqui sempre tem boa música para você curtir.
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0: E o Tesouro Nacional lançou nesta segunda-feira, dia 11, o Tesouro Reserva, um novo título público voltado para reservas de emergência, com aplicação mínima de R$1, isso mesmo, apenas de R$1. O rendimento é indexado à taxa Selic e, diferentemente de outros títulos, ele não sofre oscilações diárias de mercado e permite negociações 24 horas por dia via Pix. Inicialmente, o produto está disponível apenas para correntistas do Banco do Brasil, com planos de expansão para outras instituições muito em breve.
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6: Uma excelente tarde para todos. Bora falar do caminho difícil, já é muito difícil, hein? Pela Marginal Pinheiro, sentido Castelo Branco. Trânsito parado desde a Ponte Estaiada até a altura da Ponte do Jaguaré. Pista expressa é a pior opção. Tente fazer o caminho por dentro, viu? Faria Lima, o caminho da Pedroso de Moraes, Fonseca Rodrigues, Gastão Vidigal. Esse trajeto alternativo te ajuda a fugir da complicada Marginal Pinheiro, sentido Castelo Branco. 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
0: Ótima tarde para você ligado aqui na Nova Brasil FM. Vamos lá, porque tem resultado do prêmio. Isso mesmo. Parabéns, Osmar Vieira de Andrade. Final do fone 1834. Osmar, você se deu bem. Você está levando aqui um par de ingressos para assistir Milton Guedes Canta Lulu. O ganhador ou ganhadora é você, viu? Osmar Vieira de Andrade, final 1834. É só aguardar o contato da nossa produção.
7: Se você vier.
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0: Nova Brasil FM, mais que moderna brasileira, 5 horas 12 minutos, o som de Rita Lee por aqui, caso sério. Você sabe, né, que daqui a pouquinho, a partir das 5:30 da tarde, tem Nova Brasil em campo. Do meu lado, Weber Lima.
1: Márcio Melo.
0: Cara que trabalhou muito nesse fim de semana com guarda-chuva na mão, foi isso aí?
1: Isso, Márcio, é verdade. Ontem o jogo do Palmeiras não começou às 4. Começou, era quase 6 horas da
0: então,
1: tarde.
0: Então, né? Todo mundo achava que ia ser cancelado esse jogo, né?
1: Chuva, muita chuva em Belém. Lá costuma, né? Quem mora lá fala, ó, chega final de tarde e chove, né? Não tem jeito, né?
0: Então.
1: Manaus também é assim, né?
0: E os campos, os estádios, geralmente não estão muito bem preparados. É porque chove muito mesmo.
1: E o pior, ou melhor, é que o estádio Mangueirão teve uma reforma que tinha uma drenagem muito boa, mas que foi muita chuva mesmo. Entendi. Aí não aguentou.
0: Acima do normal,
1: mas o Palmeiras ficou no empate com o Remo, houve um erro da arbitragem, Palmeiras prejudicado, é o que eu digo sempre, a arbitragem prejudica todo mundo sem olhar a camisa, eles são fracos, e o Palmeiras ficou no empate 1-1 com o Remo. Tivemos também, Márcio, o clássico, a gente vai falar muito sobre isso. Eu falei que esse time do São Paulo joga de fralda e o São Paulo perdeu pro Corinthians por 3-2, era com 2 gols dados pelo Corinthians, né? Um gol contra e um entregue ali na frente do gol. São Paulo foi muito mal. E vamos falar do Santos. O Neymar fez mais um e aguarda a lista na segunda-feira. Segunda-feira que vem, Márcio, eu vou fazer a entrada com você lá direto do Rio de Janeiro, no Museu do Amanhã.
0: Legal.
1: Esperando a lista da convocação de Carlo Ancelotti, a lista final para a Copa do Mundo, Márcio.
0: Expectativa muito grande aí, legal, muito bom. Em instantes, então, Nova Brasil em campo, Weber Lima entrando aqui ao vivaço, 5:30 da tarde. Hoje contigo, Veloso.
1: Veloso e Renan Teixeira estaremos juntos a partir das 5:30 falando muito de futebol.
0: Siga aí o Weber Lima 10 lá no Insta, redes sociais, novidades e todo o corre-corre desse cara que trabalha muito aqui na Nova Brasil.
1: E Márcio Melo Voz.
0: Já falei, quando você fala, viu um monte de gente lá. Obrigado por isso.
1: Valeu.
0: Tamo junto. 5:14 na Nova Brasil.

0: Uma ótima tarde para você ligado aqui na Nova Brasil FM, Ed Mota Fora da Lei, 5h24. Fica atento aí em instantes, daqui a pouquinho tem mais uma edição do Nova Brasil em Campo, edição dessa segunda-feira, programaço ao vivo, trazendo os destaques desse fim de semana e também os jogos que vêm aí ao longo dessa semana. 5h25 na Nova Brasil. 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
3: Olha, muito cuidado ali com o cruzamento, com o encontro da rua Piraúba com a rua Doutor José Benedito de Moraes Leme, bem próximo ali à região da Antônio de Souza Norchese, a avenida, né? E também da Presidente Altino, zona oeste ali da cidade de São Paulo, região do Jaguaré. Uma forte explosão por ali, muitos bombeiros na região, evite esse pedaço se possível. 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
0: 17:29. Boa tarde pra você ligado no Nova Brasil em Campo. É, não tem jeito, rapaz. Não tem jeito, tem que abrir o programa aí, ó. Aí, ó. Não tem jeito, rapaz. Vai ter de levar o Neymar. Eu quero ver uma fila de desculpas. Uma fila de desculpas pro Neymar, que vai arrebentar na Copa do Mundo semana que vem. Primeiro, boa tarde, né? Boa tarde pra você ligado na Nova Brasil, na Nova Brasil FM, no seu rádio, no aplicativo, no youtube.com/Nova Brasil em Campo, youtube.com/jornalismo Nova Brasil. Ó, a gente semana que vem estaremos lá no Rio de Janeiro, no dia 18, um programa especial na próxima segunda-feira, a partir das 5 da tarde, porque está marcado o anúncio da lista final às 5 da tarde. Então, lá no Museu do Amanhã, no Rio de Janeiro, estarei lá apresentando o programa ao vivo, lá do Museu do Amanhã, com a lista do Ancelotti. Você vai curtir tudo aqui na Nova Brasil. E o time de hoje se repete na próxima segunda-feira. Estarei ao lado do Veloso e também do Renan Teixeira para a gente falar desta convocação da lista final da Copa do Mundo pelo técnico italiano Carlo Ancelotti para o Mundial nos Estados Unidos, México e Canadá. E lógico, você vai saber tudo aqui na Nova Brasil. Você curtindo o nosso programa a partir de agora até às 7 horas da noite, comigo, com o Veloso, com o Renan Teixeira, com a turma do trabalho no YouTube, na técnica do YouTube, com o Cezinha Martins, o Ricardo Simões, o Lucas Monteiro, o Antônio Lima na produção, na mesa de som, Celzinho Roberto, vamos juntos, até o Gabriel Petraço também no YouTube, vamos juntos até às 7, falando muito de futebol, e vamos direto aos destaques do programa de hoje. Ó, acabei de receber aqui, vou mostrar pra vocês, recebi um presente do São Paulo, chegou aqui, chegou o presente do São Paulo aqui, gente. Vocês lembram, né, do que eu falei na semana passada? Veloso tava comigo aqui na quinta-feira.
14: Tava aqui.
0: Vocês lembram, né? Chegou o presente do São Paulo, já mostro pra vocês no YouTube, tá bom? Então é o seguinte, as manchetes do programa de hoje com Felipe Oliveira, Edson Rufino, Felipe Camargo, Lucas Basile e Antônio Lima nesta segundona, 11 de maio de 2026.
15: São Paulo vai mal no duelo contra o Corinthians na Neoquímica Arena, não consegue impor seu ritmo de jogo e é derrotado no Clássico Majestoso por 3-2. Pressão em Roger Machado volta a ficar evidente na torcida do São Paulo.
16: No Corinthians, um momento de comemoração não só pela vitória construída para cima do São Paulo por 3-2, mas também pelo fato de ter deixado a zona do rebaixamento. Só não subiu para a 10ª posição porque Santos, Cruzeiro e também o Vasco venceram seus jogos e o Corinthians termina na 16ª posição. Quinta tem Copa do Brasil contra o Barra e domingo volta ao Campeonato Brasileiro contra o Botafogo no Rio de Janeiro.
17: Fica apenas um empate diante do Remo fora de casa e vê vantagem para o vice-líder Flamengo diminuir para 4 pontos. Após o apito final, revolta com a arbitragem, que anulou o gol de Bruno Fux já nos acréscimos do segundo tempo.
18: No Santos, reapresentação nesta manhã no CT Rei Pelé depois da vitória diante do Red Bull Bragantino. Peixe deixa para trás uma sequência de 7 jogos sem vitórias e chega motivado para o duelo desta quarta-feira pela Copa do Brasil. Volante Gustavinho está recuperado e será novidade na viagem ao sul do Brasil.
19: Flamengo vence mais uma, encosta no líder Palmeiras e 4 atletas do Mengão estão na pré-lista de Carlo Ancelotti para a Copa do Mundo.
0: 5:33, rapaz. Ei, Germano Júnior, olha como é que é.
20: Professor Ancelotti.
0: É, rapaz, não vai ter jeito, vai ter de levar o Neymar. Wagner Veloso, boa tarde, Veloso. A enquete de hoje é a seguinte, é pra causar mesmo. O São Paulo jogou de fraldas? Sim ou não? O São Paulo jogou de fraldas? Sim ou não? Inclusive, não, primeiro boa tarde, depois eu vou mostrar o presente que o São Paulo me mandou aqui.
14: porque eles distribuíram um kit ontem antes do jogo e mandaram aqui pra mim. Então eu vou mostrar pra vocês em instantes no YouTube. Mas vamos lá, Veloso, boa tarde, tudo bem?
21: Boa tarde, Weber, tudo bem com você também, tudo jóia. O Renan, abraço pra todos que estão ouvindo também. Ô, Weber, o São Paulo se jogou de fralda, sim, jogou, porque não é possível, cara, um time grande como o São Paulo, num clássico como esse, que deveria ser mais equilibrado, não foi. São Paulo desde 2014, são 12 anos da Arena, só ganhou uma. O Carpini, já faz tempo que o Carpini foi técnico
14: Carpini. Do São Paulo,
21: hein? Já faz tempo. Então, quando o São Paulo vai lá, a gente já sabe o resultado, não é possível, cara. E ontem o Corinthians deu 2 gols pro São Paulo. Então, ó, sai 2-0. Quando sai esse 2-0 pro São Paulo, ainda o Corinthians consegue fazer 3. E ganhar o clássico mesmo dando 2 gols pro São Paulo. Então é impressionante o aproveitamento, o rendimento, a forma como o São Paulo joga quando vai lá pra Arena. É impressionante. São Paulo pegou um Corinthians na zona do rebaixamento. São Paulo que estava em quarto lugar. E aí não consegue render, não consegue jogar, não consegue se impor minimamente. São Paulo ganhou de presente um empate, finalzinho do primeiro tempo, e aí volta pro segundo tempo, rapidinho, 3-1. E aí a fatura tá liquidada, né? Como é que você faz num clássico, na casa do adversário, tomando 3 gols rápido, começou o jogo gol, depois empatou no finalzinho, começou 3-1, e aí o clássico estava resolvido, só no finalzinho que o Corinthians ganhou mais um gol de presente ainda.
14: Bom, você participa conosco através do chat do YouTube. E aí, o São Paulo jogou de fraldas? Sim ou não? Sim, 92%. Eu não me lembro de uma enquete com... Ó, aqui, ó. No Nova Brasil em campo, 100%. 100% o São Paulo jogou de fraldas. Daqui a pouquinho tem o presente. Mandaram o presente aqui, ó. Tá dentro, deixa eu mostrar só de início aqui o papel. Mandaram um embrulho pra mim aqui, ó. Num papel, um embrulhinho aqui bonito do São Paulo. Eu já mostro pra vocês. Mas vamos lá. Renan Teixeira. Renan...
21: Essa conversa vai me complicar minha vida.
14: Renan Teixeira. Vamos lá, Renan. São Paulo jogou de fraldas, sim ou não, Renan?
21: Boa tarde. Boa tarde,
14: Renan.
21: Boa tarde, Veloso. Boa tarde a todos que nos ouvem. É, o que o Veloso falou agora é impressionante, né? São Paulo, em qualquer momento, pode o Corinthians estar muito bem, pode o Corinthians estar muito mal, o São Paulo não consegue quase nunca equilibrar um jogo contra o Corinthians lá. E aí, falando um pouquinho como ex-jogador, eu não me lembro de um time no Brasil, não estou falando de times de fora, no Brasil, de um time grande, ter tanta dificuldade de jogar fora de casa quanto o São Paulo tem de jogar contra o Corinthians lá no Itaquerão, cara. É impressionante. O Veloso trouxe alguns aspectos e tem outros. O Corinthians era o pior ataque do campeonato com 10 gols em 14 jogos. Contra o São Paulo fez 3 e poderia ter feito mais. Fez 5, na verdade, né?
14: Sim, fez 5 ontem.
21: E poderia ter feito mais. Então, fica assim... pra mim, chega a ser curioso o que acontece com a cabeça, com o mental dos jogadores do São Paulo. E nesse tempo todo, quantos anos você falou, Veloso? 12 anos?
14: 12 anos.
21: 12 anos. Desde 2014.
14: Então,
21: várias gerações passaram ali de jogadores. E acontece com todo mundo a mesma coisa. De chegar a semana do jogo contra o Corinthians, oh, gente, peraí. É só um jogo de futebol, não tem nada lá, ninguém vai matar a gente lá, ninguém vai bater na gente lá. E o São Paulo não consegue se impor. E ontem, o mais curioso de ontem é o seguinte. O São Paulo recebe um gol antes do primeiro tempo, quando não merecia. O Corinthians dá um gol numa falha do Ranieri. Roger, não foi pressão do São Paulo, não. O Ranieri errou. O Ranieri errou. Pressão em bola parada, desculpa, mas pra mim não existe. Pressão... coletiva é de uma outra forma. Quando você induz o adversário a jogar a bola para um lado do campo, você coletivamente, de uma forma coordenada...
14: Só foi do Palmeiras, que roubou a bola e fez o gol. A bola andando, o primeiro gol.
21: Exato, aí é pressão. Agora, pressão com bola parada não existe.
14: Não.
21: Um erro individual do Ranieri, que deu o gol pro São Paulo. Aí, o Corinthians já era muito melhor que o São Paulo. Você ganha esse presente para ir pro intervalo. O treinador tem que fazer o quê? Opa, peraí.
14: Vamos
21: organizar essa parada, vamos equilibrar o meio de campo pra gente controlar minimamente. E o empate aqui pra nós tá
14: bom.
21: Pô, no segundo tempo, piora. O Corinthians vem muito mais forte e ele demora pra ter essa leitura de jogo e modificar o time, né, Weber?
14: É o seguinte, cara. Eu vou falar um negócio pra vocês. Eu sou São Paulino. apesar de receber vários xingamentos da torcida tricolor, dessa torcida mais nova, que não viu o São Paulo de verdade, né? O Veloso viu o São Paulo de verdade, o Renan viu um São Paulo de verdade, o que existe hoje é um remendo de clube. Mas eu recebi um presente, aqui ó, pacotinho de presente do São Paulo. Deixa eu abrir aqui, galera. Olha o que veio no pacotinho. Olha o que veio no pacotinho. O kit utilizado ontem por esse time do São Paulo. Repito aqui, que não tem brilho, que não tem raça, não tem vontade de jogar, não tem vontade de vestir a camisa do São Paulo. Sabe por quê? O Veloso falou aqui de um ponto interessante. São Paulo, ele falou de vários pontos, tem outro ponto interessante. São Paulo não jogou no meio da semana. O time que entrou ontem em Itaquera não jogou no meio da semana. Todos foram poupados para jogar, para se empenhar no clássico contra o Corinthians. O Corinthians jogou na altitude com o time principal. Oi? E aí o São Paulo parecia que era o São Paulo que viajou para a altitude, não o Corinthians. Sem brilho, sem raça. E alô, torcida Tricas, Nutella, Tinderiana e Enística, cadê o ídolo de vocês? Cadê o ídolo de vocês? Sete clássicos, ô Veloso, sete clássicos. O cara some em jogo grande. Se não saísse do time em 2023, o São Paulo não conquistaria a Copa do Brasil. Se o Lucas não chega, não seria o ídolo de vocês. Que inclusive tem uma guardada dele aí, que depois a gente vai colocar o que ele falou aí. É o cara que quer enganar.
1: É pior que a atuação. O que ele falou é pior, do que a atuação.
14: É pior. A gente vai colocar aí. Quer enganar você, torcedor do São Paulo, porque você é tonto, né? Você é carente, tá carente. Ai, o Luciano é ídolo. Eu já falei, eu prefiro Palinha com 70 gols do que o Luciano. Ai, mas o Luciano tem 100 gols. Contra o São Bernardo, contra o Piraporinha, contra não sei quem, quando chega jogo grande, ele se esconde, ele some. Aqui, ó, kitzinho ontem lá no, lá em Itaquera, ó. Mais uma, hein? Vocês não têm vergonha, né? Vocês não, nem raça vocês mostram, né? Vergonhoso, vergonhoso. Vamos lá com as informações de São Paulo com o nosso Felipe Oliveira.
2: Um abraço, Weber, um abraço, amigos ligados na Nova Brasil em Campo, todo mundo sintonizado na Nova Brasil FM. O São Paulo, na noite de ontem, na noite deste domingo, entrou em campo contra o Corinthians, no clássico majestoso, às 18h30, na Neoquímica Arena, e acabou sendo derrotado por 3-2. Gols marcados por Luciano no primeiro tempo, e Mateuzinho fez o segundo do tricolor paulista de forma contra. O resultado pode até parecer uma coisa, mas o desempenho do São Paulo deixou muito a desejar. E isso acumulou algumas críticas por parte da torcida são paulina ao técnico Roger Machado. A pressão que a gente via há algumas semanas parece se tornar um pouco mais evidente nessa semana, nesse início de semana, com a derrota para o Corinthians. O Jonathan Caleri falou sobre o desempenho do São Paulo e falou que desde que chegou ao São Paulo, essa foi a pior partida contra o Corinthians jogando na casa do seu rival.
22: Acho que fizemos desde que eu estou aqui o pior jogo que eu lembro aqui na, no estádio do Corinthians. Não fizemos um bom jogo, tudo que a gente tinha planejado na semana não foi feito por questão de que o Corinthians fez um gol com, não sei quanto era, 10, 15 minutos, um gol de escanteio que a gente havia trabalhado e não pôde acontecer. E hoje realmente foi um jogo bem ruim, bem abaixo do que a gente havia jogado com Bahia, e a gente vai muito chateado para casa. Acho que o resultado foi mentiroso. Acho que o Corinthians fez uma grande partida, a gente não encontrou nunca qual era o que a gente tinha que jogar. Então a gente pede desculpa ao torcedor, desculpa a toda a gente que vem nos apoiando, e a gente tem que trabalhar muito mais para dar volta à situação.
2: O São Paulo volta suas atenções ao duelo contra o Juventude. Nesse meio de semana, quarta-feira, o tricolor paulista viaja até o Rio Grande do Sul no jogo de volta da Copa do Brasil, com muita pressão em cima do técnico Roger Machado. Uma informação para vocês que estão nos acompanhando aqui no Nova Brasil em Campo: o São Paulo não pense em mudança de treinador, pelo menos por enquanto. A tendência, a ideia da diretoria do clube é que o São Paulo ainda está no G4 do Campeonato Brasileiro, está vivo em Copa Sul-Americana e está vivo em Copa do Brasil também, por isso não pensa em uma mudança neste momento na comissão técnica do Tricolor Paulista. Mas as críticas por parte da torcida voltaram a se intensificar. Essas são as informações do Tricolor Paulista nessa segunda-feira. Volto com vocês aí do estúdio. Um abraço, Weber.
14: Ah, esqueci de um negócio. Só para fechar o assunto de São Paulo. O primeiro gol, eu esqueci de falar isso, olhando aqui o replay, eu lembrei. Primeiro gol, o ídolo de vocês, o Luciano, preferiu simular uma falta, sofreu uma falta, do que atacar a bola. O cara tá de frente pra bola, pô. Ataca a bola e tira dali. O que ele fez? Foi simular. Simulou, dançou, né? Porque aí hoje tem VAR, viu, Luciano? Aí viram que não foi nada, o Ranieri cabeceou e acabou marcando o primeiro gol do Corinthians, graças ao Luciano. Vamos lá, Renan, em relação a... antes do São Paulo, vamos lá. Primeiro o que o Roger disse. Vamos lá, vamos ouvir o Roger, técnico do São Paulo, que foi perguntado sobre o gol dado, né? Que é o Gabriel Sado, arquibancada tricolor do UOL, que faz a pergunta. Ele fala sobre o gol dado do São Paulo, né? Dado ali ao Bobadilha, ele deu tapa pro meio, tinha o Luciano. E sobre a demora em mudança no time. Vamos ver o que disse o Roger, treinador tricolor.
3: Assim, o gol do que nos foi dado, como você disse, foi uma pressão alta. Na verdade, não foi dado. Foi um erro motivado por uma pressão nossa do adversário. Né? Então, esse erro foi forçado, né, por uma pressão dentro do campo de ataque. Né? E com relação às mexidas tardias ou não, foi um momento, né, que como treinador eu entendia, né, que deveria fazer, né, colocar as opções diferentes em campo naquela etapa. Por vezes isso pode acontecer com 10 minutos, com 20, né, mas naquele momento eu também via que, né, fazer uma mudança poderia tornar o jogo mais perigoso. Né, e por isso esperei um pouco mais para tomar a decisão de mexer.
14: Vamos lá, o Renan falou sobre o caso da primeira parte, né? Veloso, o que é, eu fiquei pensando nisso, o que é tornar o jogo perigoso? Você tá perdendo, meu amigo. Você tá perdendo o jogo, o que você tá esperando? Não, poderia ser um momento perigoso de mudança. Não dá, velho. Não dá, Veloso. O cara tá perdendo o jogo, tanto faz, se é perigoso, se não é, você tem que arriscar.
21: Depois do primeiro tempo que fez o São Paulo e levar pro intervalo 1-1, é momento de mudar, né? Você tem que mudar para acertar, para melhorar e até para tentar controlar o jogo e um resultado que era interessante pro São Paulo. 1-1 fora de casa ali contra o Corinthians, que jogava melhor. São Paulo não conseguiu jogar. Então não dá para esperar, porque o São Paulo foi pior que o Corinthians no primeiro tempo e ele teve a oportunidade no intervalo de corrigir. E não mexeu, né? Não mexeu. E aí o São Paulo, logo no começo, já toma 2 gols. Toma 2 gols que cai e compromete toda a partida. Depois você vai mexer com um 3-1, já é um momento completamente diferente da partida. Completamente diferente. O São Paulo fez um jogo muito ruim, não conseguiu pressionar o Corinthians, não conseguiu controlar o jogo. Mesmo quando teve aí esse 1-1 que o Corinthians aí... O Diniz, com aquela forma dele, né, que acabou entregando um gol pro São Paulo, o São Paulo não conseguiu jogar e não conseguiu controlar a partida. Então o Roger teria sim que ter mexido antes. E outra, essa pressão alta é o mínimo, né? Vai bater o tiro de meta, você encosta os jogadores ali para que o time até se desfaça da bola, o que não acontece com o time do Diniz. O gramado tava ruim, tava chovendo, tava liso e eles querem fazer a tal da saidinha. Perde a bola 1-1, aí muda um pouco, marca melhor. Posiciona um time diferente para tentar, né? Controlar a partida, não foi o que aconteceu. E o São Paulo tomou mais uma derrota sofrida lá, porque o Corinthians vinha da zona de rebaixamento. E nós até lembramos aqui, fora do ar, da situação de quando o São Paulo foi lá e pegou o time reserva do Corinthians, tomou 6, né?
14: É, pô.
21: Então o retrospecto do Corinthians lá realmente é um desastre. São Paulo vai para lá para perder, não tem uma postura de um time que acredita que pode ganhar lá.
4: Ô, Weber, sabe quem me incomoda e até me assusta? É, o Veloso foi treinador, né? É o cara, antes do jogo, analisar o time do Corinthians, que a forma que o time do Corinthians joga, já faz uns 3 anos que o Corinthians joga desse jeito, sem pontas, com jogadores no meio de campo. O Corinthians não tem ponta, né? E quando o cara olha isso, fala assim, pô, eu tenho que equilibrar esse meio de campo, né? Porque naturalmente os caras já têm no mínimo um jogador a mais no meio de campo. Sim. Ele já gera superioridade.
14: E já entrou nesse jeito.
4: E como, né, que eu equilibro? Como que eu tenho? Como que eu faço para no mínimo equilibrar esse meio de campo? Minimamente como ele estava jogando antes, com o Cauli ao invés do Ferreirinha. E instrui o Cauli. Cauli, hoje você vai jogar pelo ocupar o lado esquerdo ofensivo, mas mais por dentro do campo. Não tão aberto. Por quê? O Corinthians não tem um ponta. Quem ataca o lado é o Bidu. Deixa que ele se bata com o Cedric lá. O Cedric não tem um jogador para marcar, porque o Corinthians não joga com ponta. Então vamos igualar o meio de campo, duelos individuais, a gente equilibra minimamente o meio de campo. Isso antes do jogo, eu pensando antes do jogo. Ele não fez isso. Ele viu que deu tudo errado, que o Corinthians dominou e controlou o meio de campo no primeiro tempo. Conseguimos esse gol de empate. Opa, peraí. Beleza,
14: os caras nos deram esse presente.
4: Recebemos esse presente. Conseguimos esse presente. Vamos organizar no intervalo. Não foi feito. Aí o time tá mal. Logo leva o segundo e logo leva o terceiro. Logo depois o terceiro. E mesmo assim ele demorou pra mexer. Que jogo que ele tava assistindo, Weber? Que jogo que ele tava assistindo e vem com essa entrevista depois, cara? Pô, desculpa. Torcedor São Paulino tem todo o direito de estar revoltado.
14: E nós vamos ouvir agora, está revoltado com a campanha do Roger. Só para vocês terem uma ideia, a campanha do Roger, o Roger pegou esse time na quinta rodada do campeonato. Aí vocês lembram que foi assim, demitiram o Crespo e um dia depois jogaram contra a Chapecoense, né? Um dia ou dois depois, né? Jogaram contra a Chape no Canindé. São Paulo ganhou com o time do Crespo. E aí dois dias depois, jogo domingo, Bragantino, time do Crespo, foi lá e ganhou. Se a gente tirar esses dois jogos, o Roger Machado tem 9 partidas e 8 pontos conquistados. O Crespo, em 4 jogos, conquistou 10 pontos. Em 4 jogos. São as 4 primeiras rodadas do Campeonato Brasileiro que São Paulo chegou à liderança. Então, de 12, o time do Crespo tinha conquistado 12. Não é time ruim, não. Teve o Flamengo aí no caminho que São Paulo ganhou. Então, 4 rodadas, o Crespo conquistou 10 pontos. O Roger Machado, se a gente colocar ainda, né, os 6 pontos daquelas 2 partidas recentes da saída do Crespo, o Roger Machado, em 11 jogos, conquistou 14 pontos. O aproveitamento é péssimo. É aproveitamento de time de rebaixamento, time rebaixado. Mas vamos lá. Vamos ouvir um absurdo que o Luciano disse, que você, torcedor São Paulino Tricas, Nutella, Tinderiano e Enístico, gosta disso daí, ouvi isso daí, ó. Como disse o Rafinha lá, quando o Crespo falou, você não gostou que o Crespo falou a verdade, né? Você não gostou, mas você gosta de ouvir isso daqui, ó. Fala aí, Luciano, fala. Vamos lá, fala.
5: Claro que dá. Só de você estar no São Paulo, você tem que brigar por títulos. Nosso elenco é muito bom, tá? Nosso elenco é muito bom. Se Deus quiser, no final da temporada a gente vai comemorar título, aí eu volto a falar contigo.
14: Olha, volta aí. A pergunta foi o seguinte: com esse elenco, pode colocar de novo. Com esse elenco, Luciano, São Paulo vai conquistar títulos? Dá pra conquistar títulos? Fala de novo, Luciano, fala. Não saiu o som.
5: Tem que brigar
14: volta. Tá, tem que sair com som, de novo.
5: São Paulo, você tem que brigar.
14: Vai lá, de novo, vamos lá.
5: Dá. Claro que dá. Só de você estar no São Paulo, você tem que brigar por títulos. Nosso elenco é muito bom, tá? Se Deus quiser, no final da temporada a gente vai comemorar título, aí eu volto a falar contigo.
14: Ô, Renan, o que foi pior, a atuação ou essa fala na zona mista?
4: Essa fala, porque como eu falo sempre, é o retrato fiel da gestão de São Paulo, que mente pro torcedor, que não tem transparência com o torcedor, é isso. A entrevista do Caleri não, a entrevista do Caleri é o único lúcido dentro desse elenco de São Paulo, desse time de São Paulo, dos que falam, né, dos que se expõem, né, como capitão, é o único lúcido nesse time. A do Luciano é uma vergonha. A do Luciano é uma vergonha. É a cara da gestão de São Paulo. Porque quando o Crespo falava a verdade pra torcida, você fala, torcida de São Paulino, você gosta de ouvir? Não. Eu não gosto. Eu não gosto de ouvir o que o Luciano tá falando, eu não gosto de ouvir o que o Rui Rafinha. Costa fala, o que o Rafinha falou. Eu gostava de ouvir o que o Crespo falava. E eu entendi o que ele falava. E o torcedor de São Paulo não é burro. Ele entende. E também não gostou do que o Luciano falou. Pra mim é pior do que a atuação dele. O cara jogar bem ou mal, acontece, fez um gol ontem e tal. Acontece. acontece. Como você fala, nos clássicos normalmente acontece. Não, é. Mas beleza, tá tudo certo. Agora ele vir depois do jogo e falar isso, o elenco do São Paulo não é bom, é, Weber. O elenco do São Paulo é limitado. E para um elenco limitado, a competitividade tem que ser grande em todos os jogos. Isso não se negocia. Isso não se negocia. Quando o time é muito bom tecnicamente, ele compensa muitas vezes e tecnicamente ele consegue ganhar jogos e tal. Mas um elenco limitado como é o de São Paulo, a competitividade, a entrega, a raça, a vontade, o não desistir de uma bola é inegociável. E o São Paulo ontem negociou.
14: Veloso, e aí? O Luciano é um brincalhão, né?
21: Ah, não dá pra vir com uma mensagem como essa depois de você tomar um chocolate como o São Paulo tomou, um clássico, né? O São Paulo não esboçou minimamente uma reação durante o jogo. A gente, assistindo o jogo, viu que o São Paulo não tava jogando pensando na vitória, pensando em ganhar o jogo. Então não dá pro Luciano, depois de um jogo como esse, sabe o que quer? É que o cara faz o gol, ainda quer fazer uma mais...
14: Fazer graça.
21: Fez, né? O gol que ele fez, vou te falar, né? Eu com quase 60 anos faria, do mesmo jeito. Então aí vai, aí é bonitinho da entrevista, fala, não, nós vamos brigar por título. Como é que vai brigar? O São Paulo, eu tava vendo a fala do presidente há pouco aqui.
14: A gente vai ter a fala dele.
21: Ele não tem dinheiro nem para mandar o treinador embora. Olha a situação que chegou o São Paulo, as administrações levaram o São Paulo a isso.
4: E não... Mas há 50 dias tinha dinheiro para mandar o Crespo embora?
21: Tinha também. Provavelmente não recebeu.
4: Com certeza não recebeu.
21: Ele não recebeu. Então como é que você vem agora com um discurso como esse de um time que acabou de tomar um chocolate ali no jogo, perdeu mais um clássico e tá numa situação difícil, tá numa situação difícil aí no Brasileirão, sem dinheiro, vocês estão recebendo também, é sempre um problema, e o elenco do São Paulo é curtíssimo, com as lesões que estão acontecendo ainda, tem pouquíssimas opções do Roger Machado, e ele vai torcer muito, se ele continuar lá, parece que vai, para que nessa data aí da Copa do Mundo ele possa recuperar um ou dois jogadores, três jogadores, para botar para jogar, porque realmente o elenco do São Paulo é fraco e é muito limitado.
14: Vamos lá, agora com o presidente. Vazou um áudio, rapaz, do presidente Ari Macis. É lógico que ele fica falando um monte de coisa, não dá pra gente colocar, o áudio é longo, mas pra vocês terem uma ideia, ele fala, repete várias vezes que o time não tem dinheiro, que ele segurou uma bucha, né, de outras administrações. Mas tem um ponto que eu acho muito interessante, que ele fala sobre a troca de Roger Machado. Vamos ouvir o presidente de São Paulo, Ari Macis.
6: Eu não vou trocar ninguém. É bom que você saiba e fala, eu não vou trocar ninguém. Não vou pagar mais uma multa. Tô pagando multa lá atrás. Tô pagando multa do Dorival Júnior. Tô pagando multa do Zubeldia, que eu não tenho nada com isso. Paguei multa do Crespo da primeira passagem, que eu não tenho nada com isso.
14: Senhor tem sim. O senhor tem essa segunda aí do Crespo, o senhor tem a ver sim. O senhor já era presidente de São Paulo. O senhor faz parte dessa demissão e a chegada do Roger Machado. Nessa daí o senhor tem culpa. Então não tira o corpo não. Não tira o corpo não, porque você que fez isso. São Paulo podia... Tudo bem que os jogadores não queriam o cara e etc. Não queriam mais o Crespo lá. Mas esse é o papel do presidente, é o que eu falo aqui. Chegasse para os jogadores e falasse assim, amiguinhos... Nós vamos jogar é com Crespo. Isso você deveria ter falado para os jogadores. O clube está sem dinheiro, eu não posso pagar essa multa. Se eu tiver que pagar essa multa, provavelmente eu vou ter que atrasar os vencimentos de vocês. Queria ver se eles iam topar isso daí. Falar, vocês vieram aqui falar para mim derrubar o Crespo? Então é o seguinte, a partir de agora, eu derrubo o Crespo, pago a multa, mas vocês vão ficar uns meses sem receber, porque eu não tenho esse dinheiro para pagar a multa. Você ia ver, seu Maciço, se eles não iam mudar de ideia rapidamente. Não iam querer que o Crespo continuasse. Não, o senhor vai pagar então direitinho? Então a gente continua com o Crespo, a gente continua jogando bola. Mas não, esse daí tem a sua mão. Nessa demissão tem a mão dele, Veloso.
21: É isso que dá quando o clube entrega a chave do vestiário para jogador. Eu acho um absurdo o jogador entrar na sala do presidente e falar para mandar treinador embora. Tem que, quem tem o comando, quem tem que ter o controle é o treinador. Se vai mandar o treinador embora, essa decisão é da diretoria.
14: Exato.
21: Deixar jogador boleirada, mandar em vestiário, mandar treinador embora. E no São Paulo já contrataram também, né? Quando foi o Diniz lá, contrataram ele. Então é um grande absurdo e isso é receita de fracasso. Não dá certo em lugar nenhum. O último exemplo, não é exemplo pequeno não, hein? É do Paris Saint-Germain. A boleirada mandava e desmandava lá. Enquanto não chegou o Luiz Henrique agora, que tomou conta do vestiário, não ganharam nada. Investiram-se bilhões de reais.
14: Mbappé, não Messi, ganha. Neymar não ganhou.
21: Não ganha. Se deixar a boleirada tomar conta e mandar, não vai ganhar nada. E a gente tá vendo que o São Paulo, ainda que não tem dinheiro para contratar, não tem dinheiro para ter time forte, não tem dinheiro nem para mandar treinador embora, ainda assim deixa a boleirada mandar. Olha, situação do São Paulo, vou falar, pode piorar ainda muito se não tiver uma mudança radical da hierarquia de quem manda, quem controla o clube e para quem que eles vão deixar o controle desse vestiário. Uma situação realmente muito séria o que está acontecendo no São Paulo.
14: Ô Renan, em relação à fala do presidente, o áudio é longo, né? Mas ele falou 300 coisas que a gente já sabe, né? Sobre falta de dinheiro, que os caras do passado arrebentaram o clube, ele era vice, né? Ele sabia das coisas também, ou não, né? Ou estava afastado, sei lá. Ou se afastou, né, com o Casares lá no comando. Mas ele participou da demissão do Crespo.
7: Não, ele tem total responsabilidade nisso e de dar a confiança demais à boleirada, como diz o Veloso, e não só a boleirada. Porque o Rui Costa está no São Paulo há 5 anos e 5 meses, né? Que ele está desde o começo da gestão. Ele vai completar no fim do ano 6 anos. Só que agora é a primeira vez que ele tem o poder. Porque antes tinha ali o diretor institucional, né? Que é era o Belmonte e tal. Então ele estava ali, mas a palavra não era dele. Esse foi o primeiro movimento dele, autoral. Dele tirar o Crespo e colocar o Roger, que é amigo dele, que já tinha trabalhado junto com ele no Grêmio. Só que assim, era do papel do presidente chegar e falar, Rui, não é o momento. Nós somos líder do campeonato e estamos invicto. Não é o momento. Isso aqui não vai durar para sempre. Ou ia durar para sempre, São Paulo ia ser campeão invicto. Não ia. Daqui a pouco, 2, 3, 4, 5 rodadas, ia começar a baixar o rendimento. Aí seria um outro momento, quem sabe de maior facilidade, viabilidade de mandar o cara embora. Agora, naquele momento, o Harry Maciz não toma posição e o Rafinha, recém-chegado, um cara que estava no vestiário até um ano atrás, conhecendo o ambiente de vestiário dentro de Vitória, dentro do momento de Vitória que o São Paulo vivia, não falar pro Rui, não é o momento, cara. Você tá louco, nós vamos trazer um alvo pro meio do nosso peito completamente desnecessário. E na entrevista de apresentação do Roger, ele fala assim, a gente precisava demais. A gente sabe que o que tava acontecendo em algum momento ia cair. Pô, com o Roger não ia cair? Então ele previu um negócio que ele trouxe o cara pra fazer acontecer. A previsão dele é que o time ia cair, certo? Qualquer um faria essa previsão. Sim. Só que daí ele trouxe o treinador dele pra que essa previsão se concretizasse. Pô, é de uma burrice, Weber, pra não falar outra. É de uma burrice esse movimento do Rui Costa. Inexplicável. Inexplicável. E aí tá o resultado.
21: Ele demora um pouco e o Dorival ia estar no mercado.
14: É verdade.
21: Tenta um pouco mais
14: o Crespo, né? Crespo,
7: mas ele não queria. Ele queria o Roger.
14: Mas aí, ó.
7: Ele queria o Roger.
14: Não, e outro?
21: O Rafinha queria o Felipe Luiz.
14: Que não deu certo.
7: O Felipe não ia aceitar.
14: Inclusive, saiu hoje no jornal inglês que o Felipe Luiz é o mais cotado para assumir o Chelsea para a temporada 2026-2027. E sobre o Crespo, eles tinham que derrubar ali, Veloso, porque os dois jogos contra a Chapecoense e contra o Bragantino, o São Paulo venceria os dois jogos, colocaria o São Paulo na frente, como colocou na liderança naquele momento, lembra? Na briga do modo iludido ativado, e aí ia ser difícil derrubar o Crespo. Não ia conseguir arrumar uma desculpa pra derrubar o Crespo.
7: Que ganhasse esses dois jogos, mas daqui a pouco ia cair. Entendeu? E jogos no meio de semana e fim de semana, igual tem, 2 semanas, 4 jogos, 2 semanas. E em algum momento esse rendimento ia cair. Não ia permanecer invicto, liderança para sempre. Em algum momento ia cair. E ali talvez seria o momento ideal da mudança, né? Não agora, não naquele momento como aconteceu.
14: Boa, 18 horas e 3 minutos. Ah, rapaz, aqui, ó. Olha, rapaz. O nosso futebol aqui da Nova Brasil com pão de alhozinho. Aqui, rapaziada. Com pão de alhozinho da jogo. A gente vai pro rápido break. Abre aí, Ricardinho. Vamos servir aqui. Não é o Ricardinho que tá, né? É o Lucas, o Petraço. Aí, vou servir o pão de alhozinho aqui. Quem tá no youtube.com/ Nova Brasil em Campo vai ver aqui. Eu vou servir pro Veloso, pro Renan. Vou provar um também aqui.
21: Com pão de alhozinho da Jô.
14: Boa, rápido break, voltamos já.
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2: 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Marginal do Rio Tietê parada sentido rodovia Castelo Branco a partir da ponte da Casa Verde. Tudo vai muito ruim até a altura do Piqueri. Quem segue em direção à rodovia Ayrton Senna dificuldades da ponte da Casa Verde até o acesso a Dutra. Corredor da Hermano Marquete da Marquês São Vicente tem boas condições nos dois sentidos. Te ajuda muito nessa segunda-feira. 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Ronaldo Rodrigues, Nova Brasil FM.
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horas e 9 minutos, voltamos com o Nova Brasil em Campo, com pão de alhozinho da jogo. Bom, vamos falar do Corinthians, mas antes, o WhatsApp, né, o pessoal que participa, inclusive Antônio ou Cezinha, por favor, o celular aqui que deslogou aqui o WhatsApp aqui pra gente, pra eu olhar as mensagens de texto, mas eu sempre curto as mensagens de áudio, né? Porque rádio é som, meu amigo. Eu quero ouvir a sua. É, mande áudio, tiazinha, isso daí. Rádio é som, é áudio. Ah, só lembrando que daqui a pouquinho, tá vendo, comendo durante o programa, ó, pão de alhozinho, ficar salivando. Então é o seguinte, ó, você aí em Araçatuba, no 90,1 em Araçatuba, daqui a pouquinho, hein, às 7h15 estreia o SBT Esportes Interior, estarei ao lado do Renan Teixeira, a gente vai falar do clássico, vai falar do Palmeiras, inclusive a gente vai falar do Palmeiras também aqui, ontem a arbitragem errou contra o Palmeiras, é que eu falo aqui, eles erram para todos os times, eles são fracos, a gente vai falar sobre isso. O Remo deu uma entrevista agora à tarde e no final de tarde aqui, falando do pênalti do Marlon Freitas, né? Todo mundo começa a reclamar de tudo, né? A bola pegou no braço do Marlon Freitas, os caras estão pedindo pênalti naquele lance também. A gente vai falar do clássico lá no SBT Esportes Interior, vamos falar do Remo e Palmeiras, do Santos de Neymar e lógico vamos trazer as informações da região com o Penapolense, que foi campeão da 4, subiu para a Série A3 do Paulista. Vamos falar do Mirassol, que tropeçou em casa contra a Chape, e também do Novo Horizontino, que entrou entre os 6, né? No playoff, Série B mudou, agora tem o playoff, né? Os dois primeiros avançam, e aí depois tem o playoff do terceiro ao sexto. A gente vai falar sobre isso no SBT Esportes.

0: da área e também o Mateuzinho marcando contra, Mateuzinho que marcou a favor, o Bidon também deixou dele e o Ranieri também marcou um dos gols nessa vitória por 3-2. Aliás, Ranieri é o nosso convidado para falar a respeito do gol marcado e também na falha do gol sofrido. Vamos acompanhar atentamente.
1: Muito feliz pelo gol, por a gente ter feito o dever de casa. Poderia ser menos sofrido, né? Mas acho que quando se trata de Corinthians, não tem circunstância, a gente tem que vencer, tem que, ainda mais um jogo que tem o peso, que tem o majestoso. Feliz por ter saído com os 3 pontos. Acho que o papel de jogar é da torcida, eles estão certos, assim como eles comemoraram quando eu fiz o gol, eles tinham que xingar mesmo quando eu errei, então não tem problema nenhum, eu tô aqui pra isso, e acho que ressaltar também a equipe, né? Todo mundo, mesmo com um erro individual, todo mundo conseguiu correr por mim ali, conseguiu recuperar esse resultado. Eu fico muito feliz de a gente ter saído com os 3 pontos, mas já adianto pra vocês que se o Diniz achar melhor isso, que a gente vai jogar ali, eu vou estar ali pra jogar. Na hora que ele achar que eu não consigo fazer, ele vai me trocar e acontece, né? A gente tá aqui pra isso.
0: Muito bem, acompanhamos atentamente o que disse o Ranieri, foi herói e vilão no jogo de ontem, mas bastante aplaudido pela galera na vitória corintiana por 3-2 para cima do São Paulo. Timão agora começa uma semana decisiva, importante, quinta-feira tem Copa do Brasil, define o seu futuro na competição, recebendo o Barra de Santa Catarina na Arena, e no domingo volta ao Campeonato Brasileiro, visitando o Botafogo lá no Rio de Janeiro. O Corinthians, que deixou a zona do rebaixamento, termina a rodada na 16ª posição e só não terminou em 10º lugar, porque Santos, Cruzeiro e Vasco da Gama também venceram seus jogos. Então é isso, falei do Corinthians, boa sorte, Weber Lima, vai ter estreia no SBT Interior Esportes e, claro, vai ser um grande sucesso. Até mais, um abraço, amigo.
2: Valeu, Edson Rufino, obrigado, valeu nosso Rufino. Daqui a pouquinho, SBT Esportes Interior para você, Araçatuba, no 90,1 às 7h15 da noite, aí no TH Mais SBT Interior. Vamos pro pessoal no WhatsApp, no 11 943 805 100, bombando, vamos lá.
3: E aí, Weber? Ricardo Sorocaba. Depois dos áudios vazados do presidente de São Paulo, o Crespo estava certo, sim ou não? Um grande abraço.
2: Tava certíssimo.
4: Arthur Veloso, Renan, Weber. O Weber vai ter fralda aí hoje da turma da... Ou vou falar marca nenhuma não, porque não patrocina Nova Brasil em Campo. Vai, já Corinthians. Olha o São Paulo de fralda aí. Aqui de Adolfo.
5: Boa tarde, meu amigo Gabriel Lima. E você cantou a bola, né, Heber? E vai, Corinthians, hein, Luizão do Parque Peruche. Boa semana, Heber.
6: Fala, Weber Lima, Márcio Oliveira Tricolor, já chegou a Pampers Tricolor Paulista. Esse time tá jogando de fralda faz tempo e ainda tem um professor Pardal no banco de reserva. Time fraco, mal escalado, mal organizado, tamo no vinagre, abraço.
7: Weber Lima, Patrick Oliveira de Campinas. Boa tarde ao time aí, Nova Brasil. Weber, a comemoração do gol do São Paulo considera, assim, um gesto de ato obsceno? Ele não teria que sofrer uma punição maior? Abraço, vai Corinthians.
8: Boa noite, Weber. Boa noite, equipe. Deixa eu te falar, esse São Paulo é lamentável, não vale nem comentar. Mas deixa eu te falar, se eles acabam perdendo aquele jogo por conta do dinizismo, da saída de bola errada lá, rapaz, aquele Itaquera ia ficar pequeno pro Diniz sair do estádio, viu? Um abraço, Thiago Aquino.
2: Um abraço, Thiago.
9: Weber Lima, boa noite a você, rapaziada da Nova Brasil. Ô, Weber, a gente não aguenta mais, cara. Palmeiras chora demais por conta de arbitragem, cara. Ninguém aguenta mais essa choradeira. Agora todo mundo, diretoria, treinador, todo mundo reclama, chora, pelo amor de Deus. Abraço, Will de Jundiaí.
10: Boa tarde, Weber Lima, boa tarde, Renan, boa tarde a todos. Aqui é o motorista aplicativo Vicente, Itamão da Serra. Ô, Weber Lima, o que a gente tem que fazer com esse time, Weber Lima? Pelo amor de Deus. E não vai ganhar a do Fluminense, porque essa rodada foi propícia pra nós aí, ó. E o São Paulo consegue perder com esse time morto do Corinthians, pelo amor de Deus. Um abraço.
11: Fala, Weber Lima, é o Marco aqui da freguesia do Ó, Tricolor. Então, né, Weber Lima, mas não pode ficar falando do Roger não, viu? Os caras falam que é racismo, tá?

0: é porque ele é um treinador fraquinho, não. Tá? É. A gente que tá errado, né, meu amigo?
1: É. Boa tarde, Weber Lima. Boa tarde pra galera aí. O São Paulo jogou sim, de fralda. Mas, na minha opinião, quem deu o vexame nesta rodada foi o Palmeiras. Não ter ganhado do Remo, com um baita time que o Palmeiras tem. Que vergonha, hein? E eu sou palmeirense, hein? A verdade tem que ser dita. Vanderlei de Sorocaba.
2: Boa tarde, Eber Lima e equipe. Um abraço para todos. Eber Lima, por tudo que aconteceu domingo entre Palmeiras e Remo, qual é a nota que vocês dão por todos os ocorridos de ontem? Um abraço do Ivan Carlos.
3: Olha, ontem...
4: Boa noite, Eber Lima.
3: Ah, tem mais um.
4: O Renan, que é o Edson, no Rio de Nagoya. Eu concordo com vocês. É aquela velha frase: o medo impede a vitória antes mesmo da batalha começar. Grande noite para vocês. Abração.
5: Fala, galera do Nova Brasil em Campo. Aqui é Lê Capino, aqui de Sumaré, interior de São Paulo. O jogo ontem não parecia aquelas brincadeiras de criança que a galera tava ganhando no jogo, aí pro dono da bola não levar a bola embora, deixava fazer um gol? Ô, dono de São Paulo, hein, Weber?
3: Tá feio.
6: Boa, Weber Lima. Tranquilo, meu brother. Rapaziada 89. E aí, acertou mesmo, hein?
3: Valeu.
6: Rapaziada desse, foi de fralda mesmo, hein?
3: Valeu.
6: E aí, mas Cunhões pode? Pode isso? Um forte abraço, rapaziada. Tamo junto, Medramini, Alto de Pinheiros.
7: Boa noite, Weber Lima, Renan Veloso, Adriano da Vila Ema. Eu vi agora o presidente de São Paulo falando que tá pagando multa do Dorival. Dorival, ele pagou multa porque ele não saiu pra ir pra seleção? Explica aí que eu não sei entender esse
3: estado. Eu acho que tá devendo, né, pro Dorival.
8: Ô, Weber,
3: não tem multa.
8: Brincadeira ouvir o Roger falar um negócio desse, né? O momento perigoso era no 1-1. Aí depois dos 3-1 é o momento que... trágico, né, pra mudar o time. Débora da Zona Norte de São Paulo.
3: Valeu, Débora.
1: Boa noite, Weber. Boa noite, Nova Brasil. Ô, Weber, discordo com você. Erra-se pra 19 times. Só não tem esses erros grotescos contra o Flamengo. Um abraço a todos aí, Nivaldo de Cajamar.
3: Um abraço pra você, Nivaldo. Olha,
9: boa noite, Eder Lima. Se o São Paulo jogou de fralda, eu não sei, mas que a porcada tá tudo de fralda, isso tão. Já tão tremendo já. Abraço, Aldriete, Jardim Santo André.
3: Um abraço pra vocês. Olha, não preciso nem falar nada. Olha o número de mensagens de lugares de São Paulo, do interior. Não preciso nem falar da nossa audiência que tá arrebentando nesse início de trabalho aqui na Nova Brasil. A gente agradece demais a sua participação e é o termômetro, né, do que você tá ouvindo e tá gostando. Você fica aqui com a gente, legal, muito obrigado. É o seguinte, ó, José Santos, lá de Aracaju, torcedor do Peixe, feliz com a vitória de ontem e falou que o Neymar tem de ser convocado, a gente já vai falar sobre isso. Alguém falou uma coisa aqui interessante que eu esqueci de falar. Ah, você, primeiro o Veloso, depois o Renan, que o Renan tem uma teoria boa sobre isso. Bobadilha deveria ter sido expulso, sim ou não, Veloso, na sua opinião?
10: Sim, não. Que lá não é o ato, gesto
3: obsceno.
10: Não é. Ele saiu comemorando, tem o jeito dele. E não dá pra classificar aquilo como algo agressivo.
3: Não. Não, ele não direciona ninguém, né, do time adversário.
10: Não faz nada. Não, poderia. Se ele tivesse feito, poderia até generalizar dizendo que era pra torcida, pro estádio, porque era a torcida única. Mas, pra mim, ele não fez nada fora da regra que pudesse merecer uma expulsão.
3: O Renan foi bem, cara. O Renan lembrou de uma comemoração que é uma comemoração do jogador sul-americano, mas não do brasileiro. Das outras nacionalidades, uruguaio, argentino, paraguaio, conta aí, Renan, que você lembrou muito bem, cara.
11: O jogador sul-americano, não o brasileiro, ele tem o costume de fazer esse sinal, esse movimento, pra dizer, eu sou... Que palavra que eu...
3: Eu tenho o roxo, né? Eu tenho saco roxo.
11: Eu sou F, né? Pra o pessoal entender. É característico, eu lembrei até do Louco Abreu, né? Lembra o Louco Abreu? Que ele batia pênalti daquela forma de cavadinha. Sempre de cavadinha e nunca os goleiros conseguiam pegar. Teve um jogo contra o Flamengo, se eu não me engano, não lembro se foi o Flamengo ou o Vasco, era o Cavalieri o goleiro. Ele bateu na cavadinha, o goleiro ficou parado e pegou. Aí teve um outro pênalti. Ele foi bater. Todo mundo pensou, não, ele não vai dar a cavadinha agora. Ele deu a cavadinha de novo e aí fez o gol. Daí ele saiu desse jeito. Ele saiu com esse mesmo sinal falando, eu sou... Eu tenho coragem, vai, vamos dizer assim, né? Então, é dessa forma que eu entendi. Também não expulsaria o Bobadilha por esse sinal. E quando ele vira, Veloso, ele vira pro rumo do Banco do São Paulo, em direção ao Banco do São Paulo, e ali atrás não tinha torcida ontem. Porque foi a punição que o Corinthians... A punição
3: sofreu, né?
11: Sofreu com o ato de racismo lá com o Carlos Miguel, goleiro do Palmeiras. Então aquele setor inteiro, que eu não sei se é leste, não sei
3: qual não
11: setor
3: sei
11: que é,
3: o nome também.
11: Ficou, que é atrás dos bancos dos bancos de reserva, ficou todo vazio. Então, ele saiu naquela direção, né?
10: Tem camarote atrás também.
11: Tudo vazio.
10: É o camarote?
11: Tudo vazio. Aquele jogo tava tudo vazio, se eu não me engano, entendeu? Então, se ele...
3: Mas se é o camarote, também é lá na casa do chapéu, né?
10: É atrás dessa...
11: Lá em cima, né? É lá em cima. Então, eu não expulsaria por essa...
10: Eu também acho que não foi nenhum ato assim.
3: Eu também não expulsaria também, mas é que eles estão chorando exatamente porque o André e o Alan foram expulso, aí sim, por gesto obsceno direcionado ao adversário. Edson no Rio de Nagoya, já falei aqui, algumas mensagens de texto, mande áudio, participe conosco do nosso Nova Brasil em Campo. A gente vai falar do Corinthians depois de um rápido break, a gente vai falar do Timão, desse momento do Corinthians, que estava na zona do rebaixamento e que ficaria na zona do rebaixamento mesmo com a vitória, se o Grêmio empatasse com o Flamengo. O Corinthians ficaria lá, continuaria lá na zona do rebaixamento, mas como o Flamengo venceu, acabou tirando o Corinthians da zona da Série B de 2027. Rápido break, voltamos já falando do Corinthians e do Palmeiras e Remo, que o nosso ouvinte falou, é verdade aí também, hein? Palmeiras jogou com a mais desde os 25 do segundo tempo, cara, não é possível. Time do tamanho do Palmeiras jogando contra o Remo, que praticamente é um dos rebaixados aí, a Série B não conseguiu vantagem numérica, mas lógico que teve o golzinho no final, que houve erro da arbitragem, a gente fala sobre isso no próximo bloco, com pão de alhozinho, resenha boa, tem pão de alhozinho, dá jogo!
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3: 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Corredor Norte-Sul não está dos piores dias, mas tem vida difícil, muito anda e para nas duas direções, entre o aeroporto de Congonhas e a região central, a região ali da Pinacoteca. Principalmente na altura do Parque Ibirapuera, o trânsito está difícil. Corredor da Liberdade, Vergueiro, Domingos de Moraes e Jabaquara te ajuda nas duas direções. 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
12: 8:29, voltamos com o Nova Brasil em campo, na Nova Brasil FM, aqui em São Paulo, no 89,7, você curtindo em vários pontos do nosso país, na Nova Brasil, em Ribeirão Preto, Campinas, Mococa, São José dos Campos, Araçatuba, daqui a pouquinho, às 7:15, tem o SBT Esportes Interior, no sul de Minas Gerais, em Andradas, na Rádio Nova Brasil Mantiqueira, também no Rio de Janeiro, Vitória, Brasília, Recife, Salvador, Maceió, Aracaju, Fortaleza, João Pessoa, é a Nova Brasil arrebentando por todo o nosso país. Veloso, só pra gente fechar o assunto, Corinthians. Corinthians teve o adversário perfeito, né, Veloso? Não ganhou nenhum clássico, até então não tinha ganho nenhum clássico no ano. Estava na zona do rebaixamento, num clássico que é um jogo pegado, encontra o adversário perfeito e ganha, Veloso.
13: Tá ruim, chama o São Paulo, né, Weber? Corinthians tá assim ultimamente, esse ano foi assim de novo. Corinthians na zona do rebaixamento, sem ganhar nenhum clássico, aí aparece o São Paulo em casa, né? E o São Paulo lá realmente não vai para ganhar, não consegue se impor jogando fora de casa na Neoquímica Arena, e aí o Corinthians sai da zona do rebaixamento graças à vitória contra o São Paulo. Mas, assim, o que o Corinthians demonstrou também desse Fernando Diniz, que aos poucos vai colocando a forma dele jogar, eu acho que vão ter muitas dificuldades durante a temporada também, Weber. Eu acho que o Corinthians não tem esses jogadores para para fazer essa saída. O Hugo tem dificuldade com o pé. E acho que, embora o Corinthians tenha vencido o jogo, tenha complicado mais para o Roger aí com relação a resultado no São Paulo, mas acho que o Corinthians também, dessa forma que o Fernando Diniz tem que implementar em todos os clubes que passa, não vejo também o Corinthians fazendo grande campanha no segundo semestre.
12: Vamos falar do Palmeiras, o Verdão aqui na Nova Brasil com o nosso Lucas Basílio. Grande tarde, grande noite, Lucas.
0: Grande tarde, grande noite, enfim, um grande abraço pra você, Weber Lima, um abraço especial pra quem curte o futebol Nova Brasil em campo. Falamos do Palmeiras, líder do Campeonato Brasileiro, mas a diferença aqui era de 6 com relação ao Flamengo, vice-líder, né? Agora caiu para 4 depois da rodada deste final de semana. O Flamengo bateu o Grêmio lá em Porto Alegre 1-0, né? Enquanto que o Palmeiras tropeçou, se é que a gente pode dizer assim, mesmo jogando fora de casa, no estádio do Mangueirão em Belém do Pará, empate em 1-1 diante do Remo, que é um dos últimos colocados na tabela de classificação. Gramado muito pesado, chuva praticamente ininterrupta, tudo isso atrapalhou o estilo de jogo do Palmeiras, né? Pra se ter uma ideia, quem tava ligado aqui na transmissão Nova Brasil em Campo, se deu conta de que o jogo atrasou 1h40 devido ao estado do gramado, que estava bastante prejudicado. A situação foi melhorando e mesmo assim teve jogo, teve empate para Remo e Palmeiras. E a grande revolta dos palmeirenses foi com a arbitragem comandada pelo dono do apito, que atende pelo nome de Rafael Trace. Ele acabou determinando ali um gol anulado do Palmeiras já nos acréscimos do segundo tempo. A bola bate no braço do Flaco Lopes depois de um desvio da defesa do Remo e sobra pro Bruno Fux mandar pra rede. O gol em campo foi legalizado, né? Foi validado. Mas depois o VAR entrou em campo e a coisa acabou mudando. Gol anulado, para desespero dos palmeirenses, que se revoltaram muito com essa decisão. Prova disso foi Anderson Barros, gerente de futebol do Palmeiras, que pediu a palavra na entrevista coletiva pós-jogo e fez o seguinte esclarecimento com relação à lei do gol anulado após toque no braço no futebol. Vamos ver.
14: É muito claro, se todos nós observarmos o lance, defensor do Remo cabeceia na mão do Lopes, a bola sobra para o Fux e fez o gol. E faz o gol. É gol. Seriam 2 pontos a mais para o Palmeiras. Eu só faço uma pergunta. De quem vai ser essa responsabilidade? Acho que está chegando a um momento que a gente não pode mais permitir. Peço sim, é uma responsabilidade da Confederação Brasileira de Futebol, da diretoria de arbitragem, do Rodrigo Sintra, do Péricles Bassol. A gente não pode mais permitir que essas situações aconteçam.
0: Esse então Anderson Barros, né, cobrando providências urgentes da CBF com relação à arbitragem. Mais 3 pontos importantes para fecharmos de Palmeiras por hoje, Weber. Primeiro, Andreas Pereira virou dúvida pro duelo diante do Jacuipense pela Copa do Brasil na quarta-feira. O camisa 8 sofreu um trauma na região lombar e vai fazer um tratamento específico aí para saber se vai ter condições de jogo pela Copa do Brasil. O Giai e o Flaco Lopes apareceram na pré-lista da seleção da Argentina para a disputa da Copa do Mundo no Canadá, México e Estados Unidos. A Argentina não divulgou a data oficial para a lista definitiva ser anunciada para o Mundial. E para fechar, Abel Ferreira, né, que cumpriu seu último jogo de suspensão ontem diante do Remo, portanto, no sábado, pelo Brasileirão, na Casa Palmeirense, diante do Cruzeiro, o treinador já vai estar liberado para comandar a equipe à beira do gramado.
12: 8h34, vamos lá, Renan, em relação ao Palmeiras, que dá mais uma tropeçada contra o Remo. É lógico que teve esse lance aí, acho que todo mundo concorda que foi um erro da arbitragem. Nossa. Né? O gol legal, um erro da arbitragem, e o Palmeiras acaba tropeçando com o Remo. E você falou, né? São 4 pontos perdidos contra times que estavam na zona da degola, Renan.
15: É, mesmo um deles sendo um clássico, né?
12: O Santos, né?
15: Empata com o Santos na
12: empatou em com casa. O Santos.
13: Perdeu pro Vasco.
12: Verdade. Tem o Vasco.
15: Mas aquele jogo, Veloso, é o jogo pós-título do Campeonato Paulista, né? Então você...
13: É a lanterna.
15: É, e foi de virada.
12: São 7 pontos.
15: Pior que foi de virada, né? O Palmeiras que... a torcida sempre reclamava que não ganhava dos primeiros colocados. Agora esse ano não tá conseguindo vencer os últimos colocados, né? E o rendimento pelo menos nos últimos jogos e no jogo de ontem também se repetiu. O rendimento não é tão bom, né? O rendimento tá bem abaixo do que se espera, tá bem abaixo do que é possível para esse elenco, para esse bom elenco do Palmeiras. E quando olha para trás, quando olha pelo retrovisor, vê o Flamengo se aproximando e se aproximando com muita força, né?
12: É.
15: O Flamengo é muito forte. Então, é preocupante o atual momento aí do Palmeiras. E a questão do lance do gol aí, que foi anulado do Palmeiras. Porra, Weber, é uma vergonha, cara. O juiz errou a interpretação da regra. É a regra. Né? Então, isso que incomoda muito, né? O VAR não deveria nem ter chamado o Rafael Klein, né? Acho que o Basílio falou Trace, é o...
12: Ah, é boa essa correção, é boa, né?
15: Klein,
12: falou Trace, é o Rafael Klein.
15: Rafael Klein, que foi o juiz de campo, né? É lamentável um erro desse daí. E nesse sentido, o diretor do Palmeiras tem toda a razão de reclamar, porque são dois pontos a menos que podem fazer muita diferença lá na frente. O diretor que foi reclamar, não mais ninguém da comissão técnica, porque se é suspenso, pro Abel aprender também. O Abel tem feito falta nesses últimos jogos ali à beira
12: muita
15: do campo,
12: falta.
15: Né? Muita falta. Então, bota o diretor pra falar que se ele for suspenso, Veloso, não muda nada. Não muda nada.
12: Não muda nada.
15: O jogador não pode falar, né? Até com certa razão. Se o Abel reclamasse nesse jogo, ele teria a razão dele, mas é melhor evitar, porque ele é muito importante ali à beira do campo. É relevante ele estar ali do lado pro time do Palmeiras. E nos últimos jogos ele não esteve. Coincidentemente, os resultados do Palmeiras caíram muito nesses jogos.
12: E, Veloso, você falava que você lembrava do jogo contra o Corinthians também, com dois a mais. Teve esse do Vasco.
15: Mas também na zona do rebaixamento.
12: Exato, Corinthians na zona do rebaixamento. Esse do Remo, 25 minutos do segundo tempo, jogador expulso. O Palmeiras perde muitos pontos. E diferente do ano passado, porque é o seguinte, gente, o ano passado o Palmeiras tinha jogos a menos, diferente desse ano, né, que é o Flamengo que tem, o Palmeiras deu uma arrancada. E dessa vez não, o Palmeiras está fazendo um movimento diferente, Veloso, que é a de perder pontos.
15: Mas já deu arrancada esse ano.
12: O Flamengo tem exatamente, gente, na 15ª rodada, é exatamente a mesma situação da 15ª rodada do ano passado. Tinha 30 pontos com 14 jogos. Tinha um jogo a menos que o Cruzeiro, que era o líder na situação. E aí o Palmeiras dá aquela arrancada, que aí busca liderança e vai. Só que o movimento do Palmeiras nesse é diferente. Eu acho que isso preocupa também, né, Veloso?
15: O Palmeiras já deu arrancada lá atrás, quando o Abel encontrou o time, e depois as lesões tiraram o time dele. O Palmeiras ganhou, acho que 7, 8 jogos seguidos, naquela fase do Inter, Fluminense, foi atropelando todo mundo. E agora as lesões atrapalharam e também a suspensão do Abel, os resultados não vêm mais, né? O Abel faz muita falta ali do lado do campo. Aliás, tem umas substituições que o João Martins está fazendo que eu não entendo nada. Tira a lateral, põe ponta, do pé trocado do lado, depois tira, põe Felipe Anderson no jogo contra o Corinthians, que quase entregou. O Palmeiras quase perdeu pro Corinthians por causa do Felipe.
12: É verdade, contra o Santos ele fez isso. Ele tirou o lateral direito, o Kelvin, colocou o Alan de lateral direito.
15: O Alan ganhou do lado direito.
12: Verdade, verdade.
15: Uma loucura. Então o Abel faz muita falta. O Palmeiras, esse ano, o ano passado, o Palmeiras não ganhava de ninguém na ponta da tabela. Não ganhou do Flamengo, perdeu as duas. Não ganhou do Mirassol, não ganhou do Bahia, não ganhou do Cruzeiro, não ganhou ninguém da ponta. Esse ano tá ganhando os caras da ponta. Só que esse ano o problema é o rebaixamento. O Palmeiras pegou o Vasco, lanterna, perdeu. Pegou o Remo, vice-lanterna, empatou. Pegou o Santos na zona do rebaixamento, empatou em casa. E pegou também, faltou um.
12: Corinthians.
15: O Corinthians, eu falei, teve mais um aí. O Santos, o Remo, o Corinthians.
12: O Vasco.
15: O Vasco, é isso. Esses quatro aí da zona do rebaixamento, o Palmeiras deixou muito ponto para trás. Muito ponto para trás. O Palmeiras ontem foi assaltado, né? O que fizeram com o Palmeiras ontem, com o time líder da competição. Realmente não dá para engolir um erro como esse, que é erro de interpretação de regra. E não foi só do árbitro, foi de todo o pessoal do VAR. O árbitro foi chamado, o pessoal do VAR todo, eu ouvi o áudio hoje, eles nem sequer mencionam que o toque na mão do Flaco teria que ser interpretado, se foi intencional ou não. Que se ela bate da forma como bateu na disputa, sem intenção, não anula o gol.
12: E como a bola foi para um outro jogador, tá valendo.
13: Tá valendo.
12: Tá valendo.
13: É,
12: tá valendo.
13: É,
12: exato. Só, o Flaco que só se o Flaco tivesse dominado e feito o gol e para.
16: Como foi o Arias, como foi o Arias contra o Santos.
13: Isso. Bateu na mão do Arias, parou. Agora, como foi na mão do Flaco, sem intenção nenhuma, disputa de bola, e a bola sobrou pro Fux, que fez o gol, gol normal, gol legítimo, que foi anulado do Palmeiras e tiraram nessa rodada 2 pontos do Palmeiras. Queria ver, quero só ver se acontecer contra o queridinho da CBF. Eu quero ver o que vai acontecer se tirarem 2 pontos do Flamengo, como tirarem do Palmeiras, líder do campeonato. Ó, tem árbitro suspenso no dia seguinte, tem VAR suspenso, acontece de tudo. Tiram ponto do Palmeiras, sabe o que acontece? Nada. Segue o jogo.
12: Olha, só um ponto aí em relação a tudo isso que aconteceu. O Palmeiras, pelo menos na minha visão, tá? Bateu um desespero aí em relação a esses erros de arbitragem. Por quê? Porque o Palmeiras soltou nota há pouco tempo, dizendo que não falava de arbitragem, que não reclamava de arbitragem e nada. Mas é o que eu venho cantando bola aqui. Eles erram o tempo todo. Eles erram em praticamente todas as partidas, tem um erro de arbitragem. O que temos de assunto na segunda-feira ou pós-rodada por conta da arbitragem brasileira? Mas é toda semana, gente. Não escapa. Dificilmente a gente vai chegar uma segunda aqui e não vai falar de um erro de arbitragem. E com o VAR. O que
16: piora.
12: Então é o seguinte, o Palmeiras foi, vai fazer igual os outros clubes, vai começar a reclamar também. Ah. Tinha, né, essa história do, não vou reclamar, que não sei o quê, tem de reclamar. E esse ponto que eu levantei aqui é sobre o movimento do Palmeiras. Palmeiras do ano passado, ele sai de baixo e vai passando todo mundo, deixa Flamengo e Cruzeiro para trás. Dessa vez, não. Palmeiras está tropeçando e o Flamengo, cara, impressionante. Os números são idênticos, até de ataque, de gols sofridos, é impressionante. São números idênticos, ó, 27 gols. Marcados, foi também no ano passado, só que esse ano ele sofreu mais gols, 12. No ano passado tinha sofrido apenas 5.
16: E então, Palmeiras, Ué, agora eu fiquei curioso, você falou
13: 12 gols sofridos.
16: Relação ao ano passado.
12: O ano passado, nessa rodada, o Palmeiras tinha 2 jogos a menos, 16 gols marcados e 11 sofridos. Esse ano o Palmeiras fez mais gols.
16: Pontuação do Palmeiras no ano passado?
12: Era 26, tinha 26.
16: Tinha menos.
12: Só que tinha 2 jogos a menos. Né? Que aí ajuda depois quando o Palmeiras faz seus jogos e ganha.
13: Mesmo ganhando esses dois, tem mais hoje, porque tem 34.
12: Exatamente.
16: Porque assim, nós estamos em 2026. Em 2023, o Palmeiras é campeão com 70 pontos.
12: Sim.
16: Em 2024, é vice-campeão, perde pro Botafogo, com 73 pontos. Sim. Então fez mais pontos e foi vice. O ano passado foi vice com 76 pontos.
12: Sim.
16: Então, pra gente entender que o nível de corte pra busca do título, né? Que a gente espera mais uma vez.
13: 80
16: pontos. Que a gente espera mais uma vez Flamengo e Palmeiras brigando até o final.
13: Flamengo é o ano passado com 79.
16: 79. Palmeiras então, tem que buscar isso daí.
12: O Palmeiras esse ano tem um aproveitamento melhor do que o Cruzeiro, que era líder na época, né? Tinha um ponto, tem um ponto a mais que o Cruzeiro, mas realmente a gente tá vendo um movimento diferente, né?
16: Você imagina mais dois,
12: pensando.
16: Mais 4 pontinhos aí desses jogos todos que nós citamos aqui, mais 4 pontinhos aí pro Palmeiras. Pô, seria uma campanha
12: espetacular. Seria uma das melhores campanhas de toda a história do Campeonato Brasileiro de pontos corridos. 18:44, rápido break, voltamos já para falar do Santos e da pré-lista de Ancelotti. Depois do intervalo a gente vai falar sobre isso. Tá, lógico, pô, se não tivesse essa pré-lista, pelo amor de Deus, né? Ainda está. E vai estar segunda-feira lá na lista final do Ancelotti. Não é isso, Germano Júnior? Olha como é que é aí. Manda essa música. Até segunda só essa música. Vamos lá.
17: Professor Ancelotti, leve o Neymar.
12: Não tem jeito. Rápido break. Voltamos já com pão de alhozinho. 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
23: Olha, cuidado com a rodovia Castelo Branco. Tá muito ruim no sentido de São Paulo. Tem uma ocorrência bem no finalzinho, bem no acesso praticamente ali para a região do Cebolão. E o trânsito vem travado no sentido da capital, mas olha, desde a altura do quilômetro 26, ou seja, mais ou menos ali na altura do trevo de Barueri. Quem segue no sentido do interior, lentidão na aproximação e passagem pelo trevo de Barueri, ou seja, no sentido do interior, não tá tão difícil assim. A rodovia Castelo Branco dá para fazer o caminho. 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

0: 18h49, vamos direto às informações do Peixe, o Santos na Nova Brasil com Felipe Camargo. Tudo bem, Felipe?
1: Fala, Weber, tudo bem? Um abraço a você, um abraço ao amigo ligado aqui no Nova Brasil em Campo. Vamos atualizar as últimas do alvinegro mais famoso do mundo, que já voltou a trabalhar nesta manhã no CT Rei Pelé. A maratona segue no mês de maio. O Peixe conseguiu, enfim, voltar a vencer na temporada 2026. Até este domingo, eram 7 jogos, 100 vitórias, 6 empates e uma derrota no meio do caminho para o Fluminense. O Peixe conseguiu bater o Red Bull Bragantino por 2-0, Neymar e Adonis Frias foram pra rede. Aliás, segundo jogo seguido que Neymar faz gol. E o técnico Cuca, depois desta vitória, depois de tirar um peso das costas pelo jejum de vitórias, o treinador santista avalia o desempenho do craque e fala sobre a expectativa dele pra sequência, tanto pelo Santos e também convocação à seleção brasileira.
2: Sim, o Neymar, eu acho que ele fez um jogo muito bom, muito bom. Ele prendeu a bola, ele criou, ele tem lances geniais que ele deixa o cara na condição de fazer o gol. Ele fez um golaço, né? Ele participou da jogada que a gente treina no segundo gol, né? Com assistência, não diretamente, mas indiretamente. E depois foi o Barreal que tocou. Então, eu acho que ele fez um jogo muito bom, muito bom. Na hora que ele cansou, naturalmente entrou outro jogador, o Gabriel, no lugar dele.
1: Esse então o técnico Cuca, que vai ter ainda mais uma atividade nesta terça-feira antes da viagem ao sul do Brasil. O Peixe, nesta quarta-feira, às 19h30, horário de Brasília, enfrenta o Coritiba no Couto Pereira pelo jogo de volta da quinta fase do Mata-Mata Nacional. Na Vila Belmiro, um empate por 0-0. E agora, no jogo de volta, quem vencer classifica as oitavas de final. Um novo empate leva a decisão para os pênaltis. O volante Gustavinho será novidade. Será relacionado, recuperado de uma lesão muscular. Gabriel Brazão, que esteve fora diante do Red Bull Bragantino no Campeonato Brasileiro por causa de suspensão, também retorna ao gol santista para o duelo decisivo diante do Coritiba fora de casa, Weber Lima.
0: Veloso, Gabigol dançou, hein? Depois da gracinha que fez lá no Recoleta, dançou, foi pro banco, hein?
3: Ah, foi pro banco, mas o Gabigol não dava nem para reclamar, né? Ele tá entregando no Santos nessa temporada e já veio do Cruzeiro sem jogar. Impressionante como caiu de produção o Gabriel. Ele precisa voltar a jogar bola. Ele tem o potencial, a última lembrança dele jogando muita bola é no Flamengo, né? E depois ele desapareceu. Mas ele é novo ainda, Weber. Eu não entendo como o cara. Eu acho que não prioriza mais o futebol, né? A parte atlética, o rendimento, porque é outro jogador. Irreconhecível tá o Gabigol, que nem é gol mais, né? Não faz mais gol. Mas perdeu espaço, inclusive, no Santos. Não consegue mais jogar, né? Não jogou no Flamengo, não jogou no Cruzeiro e agora já saiu do Santos também.
0: Renan, em relação ao Neymar, ontem fez o gol e hoje foi o dia da pré-lista, né? Do Ancelotti, de 55 nomes. Lógico, o Neymar estaria nela e agora fica a expectativa para a próxima segunda, Renan.
4: É, Weber. E eu vejo uma clara evolução no Neymar do ponto de vista físico, sabe, cara? Eu tenho visto os jogos do Santos, analisando esse ponto, né, o físico do Neymar, e ele, mudança de direção, potência, jogo contra o Recoleta, lá ele deu um arranque na lateral esquerda, mais de 70 metros, passando 2-3 jogadores, depois ele dá uma adiantada, perde a bola, mas o que eu analisei ali nesses jogos e tenho visto, é uma evolução física do Neymar, né, é isso que o Ancelotti exige, né, a questão física dos jogadores para convocá-los. Eu acho que o Neymar tem melhorado muito, isso é muito longe do que a gente já viu o Neymar fazer, só que diante de algumas lesões que aconteceram aí de jogadores que certamente estariam na lista final, eu acho que abre uma possibilidade boa aí do Neymar na segunda-feira que vem estar na lista da Copa do Mundo, Weber.
0: E na sua opinião, Veloso, você acha que essa possibilidade existe? Eu já disse aqui que eu já vi lampejos de Neymar em alguns momentos do jogo. Um Neymar do passado, é lógico que são lampejos, como ontem no gol, né, quando ele dá a jogada de cor pra cima do cara, lembra aquele Neymar que a gente viu jogar muito.
3: Se a gente comparar o Neymar de hoje com esse...
0: Ah, não, não dá.
3: Acho que é 30% de Neymar, é muito pouco. Eu acho que ele vai ser convocado até por falta de concorrência, né? Não tem ninguém que possa ter o mínimo de esperança de que possa fazer uma boa Copa do Mundo. E aí a gente imagina que tem o Neymar que pode fazer diferença. Eu não acredito que ele vai fazer diferença em Copa do Mundo, né, pela condição que ele está hoje. Mas acho que vai ser convocado, porque está jogando, tem feito os golzinhos dele ali, tem reagido, era isso que o Ancelotti queria. Todo mundo está pedindo Neymar, eu não acho que ele vai contra todos, né, como fez o Filipão, por exemplo, e barrar o Neymar como o Filipão barrou o Romário. Mas eu não levaria. Eu não levaria, mas acho que o Ancelotti vai levar.
0: É, o ponto aí de Filipão, até pra gente ir pro giro pelo Brasil, o ponto do Filipão e do Ancelotti é o seguinte, que o Filipão barrou o Romário porque ele saiu lá com as aeromoças lá no Uruguai, né? Não é um cara que utiliza de bebida alcoólica, nada disso, mas saiu pra noite, né, com as aeromoças lá, e o Filipão já tinha avisado que se saíssem do quarto, aí avisaram o Filipão, ele perdeu ali. Ele perdeu a Copa ali, mas perdeu o Romário, que era um grande jogador. Mas tinha lá o Ronaldo, o Rivaldo, o Ronaldinho Gaúcho, Cafu, Roberto Carlos, Cafu. Tinha uma turma, né? E aí, se o Ancelotti não vai varrar o Neymar, com quem que ele vai? Não tem ninguém.
4: Jogadores que têm se destacado aí no final da temporada europeia são jogadores nenhuma experiência, vamos dizer assim, com pouquíssima experiência. O Rayan tá se destacando lá na Inglaterra, mas acabou de chegar
0: no Igor Thiago.
4: O Igor Thiago. O Endrick também, que é muito jovem, tem pouca experiência. O Estevão eu não tô nem contando, Veloso. O Estevão eu não tô contando porque eu acho que ele não vai ter condição de. Condição, na época da lesão, não vai ter condição de.
0: Dizem que tá fora da lista. Já.
4: Sabe o que eu reparei esses dias? Na lista
3: ele tá nessa de 50.
0: Não, da pré-lista, mas eu falo da próxima, eles dizem que tá fora.
4: É obrigado a ter, né?
0: Rapidinho, vamos lá, Renan, fala aí.
4: Em 2009, o Ronaldo Fenômeno volta pro Corinthians.
0: Sim.
4: Ele ganha títulos com o Corinthians, né? Copa do Brasil, Paulista. Sim. Em 2010 ele tava na Copa?
0: Não.
3: Ele tá gordinho.
4: Né? Quem que era o ataque?
0: Era o Luiz Fabiano, não era?
4: Luiz Fabiano, grafite. E o Ronaldo, ninguém falava nada do Ronaldo.
0: Não falava nada, é verdade, mas ele tava muito gordo. Agora, e o Brasil foi bem em 2010, não foi mal não, com o ataque Luiz Fabiano fazendo belos gols na Copa do Mundo, foi bem, surpreendeu muita gente. 18:56, o giro pelo Brasil com Antônio Lima, vamos lá.
5: Fala, Weber Lima, um grande abraço a você, a quem nos acompanha no Nova Brasil em Campo, no Giro pelo Brasil desta segunda-feira. Falaremos sobre o Flamengo, que venceu na noite deste domingo por 1-0 o Grêmio, em Porto Alegre, pela 15ª rodada do Campeonato Brasileiro. O gol foi de Carrascal, que voltou de suspensão nesta partida. Em entrevista coletiva após o jogo, o técnico Leonardo Jardim valorizou a vitória do clube carioca e ponderou sobre o aproveitamento ofensivo da equipe.
6: Vitória, mais uma vitória importante, 3 pontos importantes fora de casa, num confronto que é sempre difícil. A história diz que o Grêmio já há algum tempo, 100 dias, que não perdia aqui. Nos últimos 12 confrontos, o Flamengo somente tinha ganho 3 aqui na Arena, por isso a importância do jogo. E acho que o jogo foi extremamente meritória, porque fomos a melhor equipa, quer na primeira parte, quer na segunda. A pena minha com o aproveitamento em termos ofensivos não foi maior, ainda tivemos 2 bolas na trave. Mas uma vitória extremamente justificada por aquilo que a equipa produziu ao longo das 2 etapas. E os jogadores estão de parabéns.
5: Com esse resultado, o Flamengo se mantém na segunda colocação do Campeonato Brasileiro com 30 pontos, encosta no líder Palmeiras, que tem 34, e tropeçou nesta rodada para o Remo, fora de casa. Lembrando que o rubro-negro tem uma partida a menos. E nesta segunda-feira foi divulgada a pré-lista da seleção brasileira para a Copa do Mundo. De 55 nomes divulgados, 4 são do Flamengo: Alexandro, Danilo, Léo Pereira e Pedro. Este último, que vem sendo destaque nas últimas partidas, é o artilheiro do Brasileirão com 8 gols, e pelo Flamengo foi à rede 16 vezes na temporada, é o artilheiro do Brasil. E agora o próximo confronto do Flamengo acontece nesta quinta-feira, às 21h30 da noite, contra o Vitória no Barradão, pelo jogo de volta da quinta fase da Copa do Brasil. Na ida, o clube carioca saiu vitorioso, venceu por 2-1 e leva vantagem para esta partida desta semana, Weber Lima.
0: Tá certo, portanto aí o Flamengo, o Flamengo tá num caminho muito parecido com o do ano passado. Cadê aqui? aqui. Cadê? Vocês são feras, estou desde cedo até a noite com vocês. Um abraço. Cadê o nome, pô? Gol legítimo, grande Veloso, tá falando do lance lá. É o Márcio Rocha, um abraço pra você.
7: Aí, Márcio.
0: Falou que teve entrada criminosa no Andréas e tal, e que levaria o Rayan Esvasco, que vai ser mais útil que o Neymar. Discordo. 18:59, Veloso, um grande abraço e até amanhã.
7: Ô, Éber, abração, prazer, amanhã tamo junto de novo, fica com a gente volta, hein?
0: Boa, Renan, um grande abraço e até sexta.
7: Até sexta, valeu.
0: E daqui a pouquinho estaremos no SBT Esportes Interior, no TH+, SBT Interior, às 7:15 da noite. A gente para aqui, vai se trocar rapidinho, né, Renan?
7: E já vamos começar no SBT Interior.
0: Valeu, Renan, um abraço.
7: Tamo junto, até a próxima.
0: Obrigado pela audiência, pelo carinho. Voltamos amanhã, 5:30 da tarde, estarei com o Veloso e com a Fran, pra gente falar das coisas do futebol. E amanhã vão ter uns convidados aqui no programa pra falar se o Neymar deve ir ou não à Copa do Mundo. 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
15: Olha, continua péssima a chegada da rodovia Castelo Branco a São Paulo. Tudo muito ruim, praticamente do trevo de Barueri até a chegada ao Cebolão. Reflexo de uma ocorrência nesse finalzinho aí da rodovia Castelo Branco. Dependendo do seu trajeto, de onde você estiver vindo do interior, fica a dica também do sistema Anhanguera Bandeirantes, que tem boas funções nessa aproximação com a Tietê. 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Ronaldo Rodrigues, Nova Brasil FM.
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0: Nova Brasil FM, mais que moderna brasileira, que de abelha não vou ficar. 7h22. 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
3: Continua ruim a marginal do Rio Pinheiros no sentido da Castelo Branco, parada praticamente da Avenida dos Bandeirantes até o Parque Vila Lobos pela pista expressa, é o pior caminho. O trajeto da Berrini, Funchal, o Faria Lima, pode te ajudar a escapar da marginal do Rio Pinheiros e a sequência do caminho também. Pedroso de Moraes e Fonseca Rodrigues. 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Ronaldo Rodrigues, Nova Brasil FM.
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0: Nova Brasil FM, mais que moderna brasileira, 7h40, Beto Guedes, Amor de Índio. 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
2: Olha, continua tão difícil ainda a chegada pela rodovia Castelo Branco a São Paulo devido a uma ocorrência ali no acesso para o Cebolão, que o motorista encontra boas condições, inclusive pela marginal do Rio Tietê sentido Ayrton Senna, porque todo mundo está parado ainda nessa chegada a São Paulo. Aliás, a Castelo complicada nessa chegada a São Paulo complica também a saída de Osasco, o motorista encontra dificuldades por ali nessa aproximação com a Castelo. 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Ronaldo Rodrigues, Nova Brasil FM.
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0: Nova Brasil FM, 2:08. Charlie Brown Jr., céu azul, boa noite pra você.
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3: Atenção para a interdição hoje a partir das 11h30 da noite do túnel João Paulo II, túnel do Anhangabaú, que vai ser interditado parcialmente para obras de manutenção e limpeza. Fique atento com os desvios que devem ser montados por parte da CET na região. 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Ronaldo Rodrigues, Nova Brasil FM.
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2: 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Olá, muito boa noite para você ligado aqui na Rede Nova Brasil FM. Segunda-feira, seguimos por aqui trazendo muita música para o seu começo de noite, né? Hoje é dia 11 de maio e seguimos com Sob Medida, a sequência com músicas incríveis. Hoje vamos ouvir Melim, Zé Ramalho, Zélia Duncan e, para abrir a nossa hora, tem Caetano Veloso, Samba de Verão.

Nova Brasil FM, mais que moderna brasileira, 8 horas mais 20 minutos, Banda Melim, Meu Abrigo, antes também Zé Ramalho e ainda o Barão Vermelho passando aqui na programação da Nova Brasil. Ótima noite para você que está com a gente, né? E ainda acompanhando aqui essas músicas incríveis em pleno começo de semana. 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Milton Nascimento, Caçador de Mim, 8h21.

Nova Brasil FM, mais que moderna brasileira, ótima noite para você, por aqui os heróis da resistência, só pro meu prazer. Tá rolando sob medida, você sabe, né, que a gente tem uma hora de música sem intervalos, e olha, músicas incríveis nessa noite de segunda-feira. Não acabou ainda não, tem mais para você curtir, continua com a gente aqui na Nova Brasil 8h39. 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Nova Brasil, mais que moderna brasileira. 8h40 tem Victor Clay e Maria.

0: Uma ótima noite para você ligado aqui na Nova Brasil FM, mais que moderna brasileira. Chico, Vila do Sossego, 4 minutos para as 9 horas. A gente encerra por aqui mais uma edição do Sob Medida, onde você conferiu uma hora de música direto, sem intervalos.
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